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0: São 2 da manhã.
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3: Olá, boa tarde a todos. Chamo Joana Esteves, sou psicóloga, trabalho na Clínica Médica de Oliveira do Hospital. Sou licenciada em Psicologia, tenho mestrado em Psicologia Clínica da Saúde e uma pós-graduação em Neuropsicologia. Antes de mais, quero agradecer à Rádio Clube de Erganil esta oportunidade. É a minha primeira vez em rádio, espero que gostem. É um desafio em termos pessoais e em termos profissionais, é uma oportunidade para quebrar certas barreiras e permitir às pessoas que conheçam um pouco mais do mundo da psicologia. Na hora de escolher um tema, havia muitas opções, mas pensei em começar pela base. Ou seja, hoje quero-vos falar de saúde mental. Quando falamos em saúde, associámo-la maioritariamente à saúde física. No entanto, a saúde é um conceito muito mais abrangente, onde também está incluído o bem-estar mental e psicológico. Durante vários anos, a saúde mental foi tratada assim como uma espécie de tema tabu. Acabou por criar aqui alguns preconceitos e algum estigma. Há bem pouco tempo, ir a um psicólogo ou a um psiquiatra era visto como uma coisa de malucos. Hoje, é coisa de quem sabe a importância de saber pedir ajuda, tanto pelo seu bem-estar emocional como psicológico, não é? Tanto para a pessoa como para as pessoas que rodeiam. Estou aqui a falar de saúde mental, mas, afinal de contas, o que é a saúde mental? A saúde mental é um estado de equilíbrio entre o nosso bem-estar emocional, psicológico e social, e permite que a pessoa consiga viver de uma forma plena e saudável. Isto é a nossa capacidade de lidar com os desafios do dia-a-dia, de trabalharmos de uma forma produtiva, de estarmos integrados socialmente, seja com a família, com amigos, com conhecidos. A saúde mental também é importante referir que é influenciada por vários fatores, seja a genética, o ambiente que nos rodeia, pelas nossas experiências do passado, pelas nossas crenças e valores culturais, pela infância, também pelo consumo excessivo de álcool e drogas. Ou seja, são vários os fatores que podem influenciar a nossa saúde mental. A saúde mental também tem aqui várias dimensões. E com elas equilibradas somos capazes de várias funções no nosso dia-a-dia. Por exemplo, temos aqui o bem-estar emocional, que é a nossa capacidade de lidar com as emoções e manter o equilíbrio emocional. Temos o bem-estar psicológico, é saber lidar com os desafios do dia-a-dia e manter um estado mental saudável. Temos o bem-estar social, é sermos capazes de manter relações saudáveis, satisfatórias com as pessoas que nos rodeiam. Isto permite também que implica saber comunicar de forma clara e eficaz, resolvemos os conflitos de uma forma construtiva, saber estabelecer, saber manter uma relação com os outros, ok? Ter autonomia, ou seja, também é uma das dimensões, é sermos capazes de tomar decisões, de agir de uma forma independente, é não esperar que os outros resolvam e façam por nós. Também temos a autoestima, é a forma como nos vemos, são as nossas características positivas e negativas, conhecemos-nos e aceitamos-nos. Passa pela valorização, pelo respeito por si, é sermos capazes de lidar com críticas, tanto positivas como negativas, sabemos lidar com rejeições de uma forma adequada, de uma forma saudável. Também temos aqui o equilíbrio entre as diferentes dimensões da vida, ou seja, na minha vida pessoal, profissional e social, é manter aqui o equilíbrio. Por exemplo, não vou prejudicar a minha vida familiar devido a situações menos boas que aconteçam no trabalho. Isto leva-nos também à adaptação, é a nossa capacidade de nos adaptarmos às novas situações e mudanças que acontecem na nossa vida, sejam elas mudanças no trabalho, seja, por exemplo, ir para a faculdade, mudança de escola, um divórcio, mudar de casa, seja o que for, uma mudança. É vermos os desafios, mesmo quando eles são negativos, como uma oportunidade para crescermos enquanto pessoas, para evoluir, para aprender. Também há o sentido de propósito, ou seja, há um significado na nossa vida, há um objetivo ou vários objetivos. E estas dimensões todas, quando estão equilibradas, dão-nos uma sensação de bem-estar e de felicidade. Melhora a forma também como me relaciono com os outros, ou seja, consigo ter relações mais saudáveis e positivas. Também influencia a nossa produtividade e o nosso desempenho, seja no trabalho, seja na escola, porque também lidamos com as coisas de uma forma mais eficaz. Melhora também a saúde física, e isto porque a saúde mental e a saúde física estão interligadas. Por exemplo, vamos imaginar alguém com depressão. É um problema de saúde mental. O seu estado depressivo vai fazer com que haja alterações no seu estilo de vida. Vai ter um sono perturbado, disfuncional, uma alimentação muito provavelmente desadequada, entre outros. Agora vamos ver, o sono e a alimentação desregulados podem provocar problemas de saúde física. Também há estudos científicos que mostram que certos problemas de saúde mental podem provocar alterações no sistema imunitário e assim a pessoa fica muito mais vulnerável a ter infecções ou outras doenças. Apesar de se falar cada vez mais de saúde mental, ainda existem algumas barreiras e algumas dificuldades. Podemos falar de estigma, isto pode levar com que a pessoa tenha medo ou vergonha de procurar ajuda. E é importante salientar que a pessoa não escolhe ter uma doença mental, ok? No entanto, escolhe procurar ajuda. Isso também depende muito do quanto a pessoa está a ser afetada, também depende do quanto afeta aos outros que a rodeiam, seja no trabalho, seja na escola. Também depende se consegue ver os sintomas, ok? Outra barreira, temos o acesso também limitado aos serviços de saúde mental. Temos poucos psicólogos no Serviço Nacional de Saúde. Dificulta o acesso e muitas vezes temos que procurar no setor privado. O que nos leva aqui, às vezes, a outra barreira, que é a barreira financeira. Também podemos falar da falta de compreensão, tanto dos outros como da própria pessoa. O não reconhecer os sintomas ou então ir adiando a procura de ajuda. Isto acontece muitas vezes na clínica. Ver que as pessoas vão adiando e quando chegam à consulta estão numa situação que está associada aqui a um grande sofrimento e até limitações do dia-a-dia. Também podemos falar da falta de suporte social, seja em termos de amigos ou então familiar. Pode dificultar em termos de uma boa saúde mental ou até de procurar ajuda. Como podem ver, existem aqui várias barreiras, várias dificuldades que prejudicam a nossa saúde mental. No entanto, é mesmo muito importante reconhecê-las e ter a noção dos nossos limites. Perceber que quando não conseguir superar uma determinada situação, uma determinada dificuldade, posso procurar ajuda. Não tenham medo, não tenham vergonha. Outra questão aqui importante é como é que eu posso cuidar da minha saúde mental? Antes de mais, passa por aceitar-me. Aceitar-me a mim, aceitar as minhas emoções, mesmo quando são difíceis, quando são negativas. Isto ajuda-me a saber lidar com o stress e com a ansiedade. Também posso conversar, partilhar as minhas emoções, situações que me possam preocupar com alguém de confiança. Acaba por aliviar aqui a pressão emocional que estou a sentir e também me permite, se calhar, ter um ponto de vista diferente sobre os meus problemas. Sono, atividade física, uma alimentação equilibrada é algo crucial para ter uma boa saúde mental. Reduz a ansiedade, melhora o humor, aumenta a autoestima, a autoconfiança. Evitar também aqui um consumo excessivo de álcool e de café. Também é importante encontrar uma forma de relaxar e isto depende de cada um. Pode ser ler, escrever, ouvir música, desenhar, praticar desporto. Deve ser uma atividade que goste. Descobrir aquilo que nos faz bem é importante e incluirmos essas pequenas atividades no nosso dia-a-dia. É um compromisso. E vamos ser sinceros, afinal de contas, que compromisso é mais importante que o nosso bem-estar? Outra coisa importante é o tempo, é o saber gerir. Queremos tudo hoje em dia. Queremos ser produtivos, queremos ser bem-sucedidos e pagamos um preço demasiado elevado onde não nos valorizamos, priorizamos enquanto pessoa, não priorizamos o nosso bem-estar e a nossa saúde. A médio e longo prazo, essa produtividade não vai funcionar, porque sem saúde não conseguimos dar resposta a nada e nem sermos bem-sucedidos. Temos aqui que tentar gerir da melhor forma, incluir não só o trabalho, mas as nossas responsabilidades diárias, mas também temos um tempo para nós, para as pessoas que amamos, para o nosso lazer e, muito importante, também para descansar. O que me leva aqui a outro aspecto importante, o saber dizer não. Estabelecer limites, seja no trabalho, na vida familiar e para os amigos. Não tenho que prejudicar a minha saúde mental e física para agradar ao outro e prejudicar-me a mim, ao meu tempo, à minha saúde e se calhar até à minha família. Se eu não posso, se me prejudico, digo que não. Ok, isto é uma coisa muito difícil de incluir na que as pessoas façam, porque há sempre o receio daquilo que o outro vai achar, o outro vai dizer. Outra coisa importante é sabermos fazer uma pausa e questionar. Por exemplo, ao fim do dia, como é que eu me sinto? O que é que aconteceu hoje? Como é que eu lidei com as situações? Já me senti assim antes? Como é que o meu corpo reagiu? Esta pausa, estas questões servem para tentar perceber e entender o nosso dia, também entender as nossas emoções e reações e as possíveis consequências que elas têm tanto em mim como nos outros. Pela saúde mental, também temos que falar aqui das crianças, também passa por educar. Falámos hoje em dia muito em inteligência emocional, mas estamos a criar uns miúdos no analfabetismo emocional. Queremos saber das notas de matemática, de português, de física ou química, exigimos cada vez resultados e melhores. É uma pressão enorme para os miúdos. No entanto, não estamos a educar para a vida, para as emoções. O saber estar, o saber respeitar, o entender o outro. É importante que as crianças saibam reconhecer as emoções. O que é estar triste? O que é estar feliz? O que é estar zangado? Entender o que aconteceu, o que é que sentiu, como é que lidou com a situação, como é que se expressou, como é que se deve expressar. E não adianta substituirmos as nossas funções de pais com brinquedos ou com distrações, por exemplo, tablets, telemóveis e televisões. Temos que lhes ensinar a gerir os obstáculos, as frustrações. Fazem parte da nossa vida. E vamos ser sinceros, se não souberem lidar enquanto crianças com frustrações, vamos imaginar como é que elas vão lidar com os problemas quando forem adolescentes ou adultos. Por isso, é importante educar as crianças para as emoções. Com isto tudo, também acho importante, acho fundamental dizer que qualquer pessoa pode sofrer de problemas de saúde mental, independentemente da sua dita classe social, se é homem, se é mulher, do local onde vive, do seu trabalho, pode-me acontecer a mim, a si, ao seu vizinho, a todos. Desvalorizamos e, na maior parte das vezes, não compreendemos, simplesmente porque não vemos. Enquanto que, se eu partir uma perna, tenho gesso e tenho uma dor localizada, sabem que é na perna, as pessoas acabam por se preocupar, perguntar como estou, perguntar se preciso de alguma coisa. No entanto, se estiver com depressão ou com ansiedade, posso perfeitamente ir trabalhar, rir-me em certas circunstâncias, fazer uma vida normal. Isto tudo à custa de um grande sofrimento, que as pessoas não veem. E muitas vezes o não ver faz com que não se compreenda. Sem saúde mental não consigo viver de uma forma plena e com qualidade de vida. Na maior parte das vezes, a pessoa simplesmente representa, não vive. Faz de contas que está tudo bem para os outros não saberem o que sente, o que está a viver. Isto seja por vergonha, por medo, seja porque não quer que determinada pessoa saiba, seja para não preocupar a família. E, sinceramente, é cansativo e doloroso viver assim. E quem passa por isso sabe do que eu estou a falar. E temos que ser mais empáticos. É importante trabalharmos em conjunto para combater este estigma ou preconceito. Temos que promover uma cultura de cuidado e de respeito pela nossa saúde mental. Espero que tenham gostado do tema sobre a saúde mental, que tenhas esclarecido alguma dúvida que podiam ter, que tenham entendido a importância da saúde mental na nossa vida e espero que, caso seja necessário, não tenham medo ou vergonha de procurar ajuda profissional e que se permitam mudar certas rotinas do vosso dia-a-dia pelo vosso bem-estar físico, mental. Cuidem-se, está bem? Muito obrigada a todos por me terem ouvido e até uma próxima.
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0: São 3 da manhã.
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0: São 4 da manhã.
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2: Nós temos aqui visto nos últimos programas como é que os conselhos assim mais curtinhos podem ajudarem muito a sermos mais felizes. E temos visto também como sermos mais saudáveis através da mudança de pensamentos e do controle das emoções que estão à solta, infelizmente, e que estão a destruir a humanidade. Algumas pessoas até podem considerar isto que eu acabei de dizer um exagero, mas se disser ou se relembrar que nunca houve tanta doença derivada do descontrole emocional, talvez os ouvintes acreditem mesmo. Alguns dirão, prove lá isso que acabou de dizer. Então eu digo, ou melhor, dou apenas 3 exemplos. Nunca houve tanta dependência do álcool em jovens. Cerca de 40% dos jovens estão viciados em cerveja, vejam bem. Nunca houve tanta doença derivada do descontrole emocional. Cerca de 50% de determinadas profissões estão afetadas pelo síndrome de Burnout. Nunca houve tantas doenças graves em jovens ou em adultos. Em jovens até abaixo de 50 anos. E os cancros, a esclerose lateral amiotrófica e outras doenças degenerativas aí estão para provar o que eu digo. Atenção, isto que acabo de vos dizer, repito, não é uma opinião minha. São números retirados dos vários órgãos de comunicação social credíveis. Aliás, a questão do abuso do álcool é de conhecimento comum. Não é raro nós vemos nos supermercados carrinhos de compras com caixas de cerveja, quando antigamente as pessoas bebiam uma cerveja de longe a longe. Claro que as pessoas têm todo o direito, são livres de consumir o que lhes apetece. Mas as pessoas já não são livres das consequências dos seus atos, eu repito. As pessoas são livres de consumir o que lhes apetece, mas não são livres das consequências dos seus atos. E depois queixam-se, vão ao médico, e o médico pouco pode fazer por elas. Porque parte do problema está no estilo de vida que levam e que lhes destrói a saúde. Onde está o problema? Onde está o grande problema, dirão muitos? Parte do problema está na aprendizagem e na programação mental que as novas gerações apreenderam e que seguem acriticamente, desconhecendo o mal que fazem a si próprio. Bom, aqui chegados, apetece-me deixar-vos com uma afirmação de um grande sábio da antiguidade que disse: o seguidor nunca aprende. Aquele que leva uma vida completamente acrítica. Só o inteligente aprende com a sua própria experiência e o sábio aprende com a experiência dos outros. Portanto, vamos ver se aprendemos com a nossa experiência ou com a experiência dos outros. contando, como estamos a viver, com um mundo de seguidores que não refletem nem aprendem sequer com a sua própria experiência. O resultado é aquele que referi atrás. Cada vez mais alcoolismo, cada vez mais doenças graves, cada vez mais o afluxo aos hospitais, que estão sempre cheios, e cada vez mais doenças degenerativas. E já nem falo da droga, que não é para aqui chamada. Repito, isto não é o achómetro, isto não é a descrição da minha opinião. São os números que me levam a esta conclusão. Bom, deixemos então este diagnóstico catastrófico da sociedade atual, porque também não é para isto que eu aqui estou convosco, e vamos ver algumas formas de vivermos melhor e de evitarmos até cair em algumas daquelas situações. Ou, no caso, enfim, de já termos caído em alguma doença, podermos levantar-nos, acordar e mudar de vida. Vamos ver então alguns tópicos curtinhos ou temas curtinhos que serão mais fáceis de entender e de assimilar e seguir para quem quiser e puder segui-los naturalmente. Primeiro tema. A verdadeira riqueza consiste em valorizar o que somos e o que temos e não em ambicionar, em invejar ou sofrer com aquilo que achamos que nos falta. Veja bem, caro ouvinte. Quando se levanta de manhã, tem sempre duas ou três alternativas. Ou começa o dia com gratidão, agradecendo por estar vivo, por ter saúde e por não estar numa geografia de guerra ou de fome. Enfim, agradecendo pelo que é e por aquilo que tem. Ou ao contrário, de manhã pode começar a sofrer por não ter mais aquele carro, mais aquela roupa, mais aquela casa. Num sofrimento que lhe causa danos à sua saúde, como já aqui lhe demonstrei mais que uma vez. Portanto, seja grato pelo que possui, seja feliz por estar vivo e com saúde, ou por, apesar de doente, ter esperança de melhorar. Acredite ou não, isto é um passo para melhorar, porque nós somos aquilo que pensamos, como disse Jesus Cristo ao afirmar, vai, e como pensares assim será. Eu repito, vai, e como pensares assim será. Se pensares positivo, se fores grato, terás uma vida melhor. Se não, a infelicidade assaltar-te-á fatalmente. Já viu agora o erro que comete ao sentir-se desconfortável com o que acha que lhe falta? Caro amigo, ao sentir-se desconfortável, com inveja, criticando, ambicionando desmedidamente, etc. Não só está induzido esse em si mesmo, como está a criar as condições internas e externas para ficar cada vez pior, quer consigo mesmo, quer na sua própria vida. Repito-lhe a afirmação bíblica atribuída a Jesus Cristo, mas que foi repetida ao longo da história pelos maiores sábios. Vai, e como pensares, assim será. Como pensares, assim será. Portanto, seja grato, manifeste gratidão e deixe lá as emoções negativas que lhe destroem a existência. Terreno, destroem-lhe a existência terrena, enquanto por cá anda. Claro que devemos cuidar da vida e tentar ser cada vez mais e cada vez melhor, mas isto não o impede. Vivamos reconhecidos e gratos pela existência humana e felizes como somos e com o que temos. Enfim, seja pouco ou muito. Portanto, sejamos gratos. Segundo tópico por hoje. Caro ouvinte, reconsidere bem as suas prioridades. A vida é um sopro e no fim do jogo o peão e o rei vão para a mesma caixinha. O que é que isto quer dizer? Já que lhe falei, numa das sessões anteriores, já aqui falei no jogo de xadrez, em que durante o jogo, durante a vida, os jogadores veneram o rei e lutam com os peões, mas no fim do jogo, o rei e os inúmeros peões vão todos para a minha caixinha, para a mesma caixinha. Pois é, a vida também é assim, a vida é um sopro. E quando passamos a casa dos 60 ou dos 70 anos, percebemos isso ainda melhor. E percebemos bem o que é que vale a pena. E será que vale a pena a luta desmesurada por bens materiais? Será que vale a pena mais uma casa grande, mais um carro de alta cilindrada, mais uns fatos ou roupas caríssimas, mais uma vaidade, mais uma pintura, mais um botox. Tudo isto numa vida estressante, num corre-corre diário, com um pensamento acelerado e com o coração aos saltos para cumprir mais e mais metas. E tudo isto, às vezes, para competir com um familiar ou com um vizinho, que por esta ou por aquela razão teve mais sorte que nós. Caro ouvinte, reconsidere bem as suas prioridades e veja se a sua única preocupação é acumular bens materiais. Se é assim, há algo que lhe quero dizer hoje, que pode não acreditar e que é isto. Não foi para acumular bens materiais que viemos ao mundo. Isto dá que rir, dá que pensar. O sentido da vida não é esse. O sentido da vida é ampliar a consciência e elevar-nos da natureza para o espírito, da matéria para a essência, ou se quiser, para Deus ou para o alto. Muitos ainda não perceberam bem a razão da sua existência, fazendo lembrar a parábola do semeador, em que o lavrador deitou a semente à terra e a semente caiu sobre pedras e vieram as aves e comeram-nos, ou a semente caiu sobre espinhos e as atrações da terra não deixaram a semente frutificar, que é isto que acontece, infelizmente, com a grande maioria das pessoas. Não obstante, esta mensagem, digamos assim, sublime, deixada há 2000 anos atrás e que nós, à qual nós não ligamos nenhuma. Eu também lhe digo mais, caro ouvinte, todos aqueles que não identificam bem as suas prioridades de vida acabam sofrendo e sofrendo e sofrendo na sua saúde o resultado das opções que fazem. Então, vamos ao terceiro e último tópico de hoje. Este assunto já foi sendo aqui tratado de outras formas, mas decidi voltar a ele porque é o que mais prejudica e o que mais traz prejuízo à humanidade de hoje. E o tópico é este. Não se foque demasiado no futuro. O que é que isto quer dizer? Quer dizer, ou porque é que eu digo isto? Quer dizer que deve saber viver sem ansiedades inúteis e sem stress desnecessário. Veja bem, caro amigo. Parece que nós só controlamos, segundo as estatísticas, que nós não temos condições para pôr em causa, parece que nós só controlamos cerca de 10% das nossas vidas. Os outros 90% dependem da genética, tanto da família, da nossa família onde nascemos, do local onde nascemos, do estado da sociedade em que vivemos e, segundo um filósofo de que gosto muito, Bento Spinoza, de tudo o que nos é subjacente e que não controlamos. Por exemplo, o estado do tempo, relações que estabelecemos, circunstâncias sociais, etc, etc. Então, se só controlamos cerca de 10% das nossas vidas, vale a pena preocupar-nos demais com o que vai suceder amanhã? Se perdemos o emprego, se temos mais sucesso, o Estado ou o Governo vão aumentar os impostos, etc, etc. Isto é, há factos que nós podemos controlar, mas há muitos, muitos outros que não estão no nosso controle ou que estão fora do nosso controle. Portanto, aceite os limites do seu controle. Foque no presente e não antecipe o futuro. Nem viva alienado da sua própria vida e alienado no dia de hoje. Aliás, vou dizer mais uma coisa que muitos ouvintes não vão eventualmente acreditar e que é isto. Nós vivemos sempre no momento presente. Vivemos sempre no eterno agora. Embora muitos pensem que preocupar-se com o dia de amanhã ajuda a viver amanhã, mas não. Quando chegar o dia de amanhã, viveremos outra vez no presente. Isto é, não vale a pena antecipar o amanhã. Não vale a pena preocupar-se e andar ansioso com o que virá, porque jamais vai controlar a vida no dia de amanhã. Lembra-se, caro ouvinte, que lhe tenho dito atrás que controlamos, ou que lhe disse atrás que controlamos menos de 10% das nossas vidas. Então, porque essa ansiedade com o que virá? Se 90% não vai depender de si. Claro, eu sei que isto é difícil de aceitar. Claro que jamais pensamos nisto. Mas isto é verdade, caros amigos. Mas se eu lhe disser que uma parte significativa das doenças, como por exemplo, úlceras no estômago, distúrbios intestinais, insónias, e outras doenças similares decorrem desta ansiedade. Acredita? Não acredita, mas é verdade. E se eu lhe disser que muitas das preocupações estão na origem da tensão alta e do stress diário, que faz muito mal à saúde e está na origem de alguns AVCs? Acredita? Não acredita, mas isto é verdade. Enfim, para acabar este tópico, enfim, também para acabar o nosso programa de hoje, vou deixar os ouvintes com mais uma afirmação bíblica para ficarem a pensar nela. E é esta: não andeis cuidadosos com o dia de amanhã, porque o dia de amanhã trará os seus cuidados. Eu repito, não andeis cuidadosos com o dia de amanhã, porque o dia de amanhã trará os seus cuidados. Portanto, vamos viver o dia de hoje, vamos deixar de andar estressados e, digamos assim, com os nervos à flor da pele, porque não ganhamos nada com isso e só destruímos a nossa saúde.
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0: São 5 da manhã.
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1: 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Conheça o passado histórico de Pombeiro da Beira, a Igreja Matriz, o Pelourinho, a Capela da Rainha Santa, a Capela de Nossa Senhora do Loureiro ou a Capela de Santa Quitéria, santuário de referência da freguesia e da região, onde se desfruta de uma magnífica paisagem. Pombeiro da Beira, uma freguesia que sabe receber. 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Contribua, faça o seu donativo para o IBAN PT500045-3450-4041-2671-68889 da Caixa de Crédito Agrícola de Erganil, com a designação de Berta Novaes, ou entregue-o a qualquer elemento da comissão organizadora desta iniciativa. Contamos consigo, pela memória do Dr. Barreto Leite. 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

0: São 6 da manhã.
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2: Então, há muita gente que é capaz de querer fazer um bolo de aniversário, um bolo diferente, e depois pensa que não, ai, olha, não vou comprar, ou porque é mais caro, ou porque não gosta das coisas assim compradas. E então este bolo é um bolo que tem um recheio de o creme mascarpone e com os morangos. Compra-me agora morangos, é na altura dos morangos, e depois passa aos morangos e envolve com o mascarpone e é o recheio do bolo. Tanto pode pôr o bolo no meio do bolo e depois também barrá-lo também. Eu achei a graça este que eu comi o outro fim de semana, e achei que os nossos ouvintes, se calhar, também gostariam de fazer esta receita.
3: E achou então, muito bem, uma boa ideia, Arminda. Mas como é que se chama mesmo o bolinho, assim o nomezinho dele?
2: É um bolo recheado com mascarpone e morangos.
3: Muito bem. Então vamos aos ingredientes agora, não é, Arminda? Vamos a isso?
2: É verdade. Já levam alguns. Então, para fazer o bolo, é necessário 4 ovos, 200 gramas de açúcar, 200 de farinha, uma colher de chá de fermento, 100 ml de leite, 50 gramas de manteiga derretida e uma colher de chá de baunilha.
3: Então vamos lá repetir.
2: Olha, então é necessário 4 ovos, 200 gramas de açúcar, 200 de farinha, uma colher de chá de fermento, 100 ml de leite, 80 gramas de manteiga derretida e uma colher de chá de baunilha.
3: E agora sim, Arminda, como se faz? De facto, não são muitos ingredientes, o que é bom, não é, Arminda? O bolo também fica mais económico, com certeza.
2: E agora vou dizer como é que se faz e depois digo como é que se faz o mascarpone.
3: Muito bem.
2: Então, depois para fazer o bolo, começa por aquecer o forno a 180 graus, vai bater os ovos com o açúcar até triplicar o volume e ficar assim um creme esbranquiçado. Vai juntar-lhe o leite e a manteiga e a baunilha. Depois vai envolver suavemente. Adiciona a farinha peneirada com o fermento e mistura com cuidadosamente, sem bater demasiado. Berta então a massa para uma forma redonda, untada e esfarinhada. Leva então ao lume, neste caso ao forno, 25 a 30 minutos, até fazer o teste do palito. Quando sair seco, está ótimo. E vai deixar arrefecer antes de o cortar. Pronto. Então, depois, quando o bolo estiver frio, é que o vai cortar, claro. Então, vamos aqui fazer o mascarpone. Os ingredientes para fazer o mascarpone é necessário 250 gramas de mascarpone, 100 ml de natas bem frias, 4 colheres de sopa de açúcar em pó, 1 colher de chá de baunilha, 200 a 250 gramas de morangos, 1 colher de sopa de sumo de limão, 1 a 2 colheres de sopa de açúcar, opcional, capaz de adicionar aos morangos. Este aqui acho que deve ser necessário repetir, não é, Isabel?
3: Acho que sim, Arminda. Acho que vale a pena, sim, senhor. Vamos a isso, então.
2: Então, 200 gramas de mascarpone, 200 ml de natas bem frias, uma colher de sopa de açúcar em pó, uma colher de chá de baunilha e depois 200 a 250 gramas de morangos, uma colher de sopa de sumo de limão e uma a duas colheres de sopa de açúcar. Isto é opcional se quiser juntar aos morangos. Então, para fazer o creme, começa-se então por lavar e secar os morangos e cortá-los em pedaços. Vai juntar o sumo de limão e o açúcar opcional. Vai então triturar tudo com a varinha mágica até ficar um puré liso e vai reservar. Depois vai fazer até um outro creme, vai bater as natas até ficarem firmes e depois noutra taça vai misturar o mascarpone com o açúcar em pó e a baunilha. Vai-lhe juntar 3 a 4 colheres de sopa de puré de morango, que é aquele que a gente teve a passar, e junta-lhe ao mascarpone e vai envolver. Se quiser mais creme com morango, adiciona mais creme com os morangos. E então, depois vai então abrir o bolo, não é? E vai então, pronto, e depois o molho, o creme vai, junta-se com as natas, claro, tudo junto com o mascarpone e com os morangos. E vai fazer então esse creme, mas antes vai ter que levar ao frigorífico, que é para ele ficar assim um bocadinho mais espesso. Aí uns 20 minutos chega. Depois do bolo cortado ao meio, vai então barrar com esse creme, vai juntar depois as duas partes e pode barrar também depois por fora e corta uns moranguinhos e vai então decorar também com morangos por cima, que fica muito giro. E depois pode polvilhar até com um açucarzinho também assim em pó, que dá-lhe assim um aspecto delicioso. E pronto, está um bolinho de aniversário que nós podemos fazer em casa sem ir gastar dinheiro à rua, não é claro?
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1: A Sociedade Filarmónica Flor do Alva encontra-se a organizar mais um encontro de bandas filarmónicas, a ter lugar no próximo dia 13 de junho, na Praça Dr. Luís da Costa Faria, em Vila Cova de Alva. Do programa consta, pelas 11h30, recepção às bandas filarmónicas na Fonte dos Passarinhos. Pelas 11h45, desfile das bandas filarmónicas e às 15h, concertos. As bandas participantes, para além da Sociedade Filarmónica Flor do Alva, banda anfitriã, são ainda a Sociedade Musical Estrela da Beira, de Santa Marinha, a Sociedade Musical Nisense, de Nisa, e a Sociedade Recreativa Musical Alegretense, de Alegrete. A Associação Humanitária dos Bombeiros Voluntários de Oliveira do Hospital promove, no próximo dia 30 de maio, o 13º Encontro de Fanfarras. Do programa consta, pelas 14h30, recepção das fanfarras convidadas, às 17h30, lanche, jantarado, e pelas 19h30, desfile. As fanfarras convidadas serão as seguintes: Alenquer, Castanheira do Ribatejo, Mangualde, Coja, Tábua, São Romão, Vila Nova de Oliveirinha, Lagares da Beira e Oliveira do Hospital. O trajeto do desfile será o seguinte: Avenida Doutor Carlos Campos, Avenida Doutor Francisco Sá Carneiro, Rua Doutor António Ribeiro, Garcia de Vasconcelos, Avenida Combatentes da Grande Guerra e Largo Ribeiro do Amaral. O município de Penacova informa que já se encontram abertas as inscrições para participarem nas festas do município de Penacova, que se realizam de 16 a 18 de julho no terreiro. As inscrições estão abertas para as tasquinhas e para o artesanato. Por isso, se é artesão ou representa uma associação, esta é a sua oportunidade de marcar presença num dos maiores eventos do Conselho de Penacova. As inscrições são gratuitas, mas limitadas até o dia 29 de maio, podendo ser efetuadas através do e-mail eventos@cmifanpenacova.pt. Participe nesta grande celebração da cultura, tradição e comunidade de Penacova. Pode ler-se em comunicado enviado pela Câmara Municipal Penacovense.
0: O estado do tempo nas próximas 24 horas.
1: Céu em geral pouco nublado. Vento em geral fraco. Neblina ou nevoeiro matinal no litoral norte e centro. Pequena subida da temperatura. E com a previsão do estado do tempo para amanhã, fica assim completo este bloco informativo. Tenha a continuação de uma ótima terça-feira. Fique bem.
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1: 23 graus e com arrefecimento, Ponta Delgada com 20 graus.
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1: Horas em Portugal Continental e na Madeira, 7 nos Açores. Terça-feira 26, falei de calores. Eduardo, há uma vaga normal de tempo quente na Europa.
3: Está a chegar também hoje a Portugal, vai afetar sobretudo o Alentejo. Em França, várias regiões bateram recordes de temperatura para maio e a canícula matou nas últimas horas 7 pessoas no país. Quase um terço das candidaturas aos apoios para a reconstrução após as tempestades são enganosas e foram chumbadas. Marta Temido critica a ação do governo na saúde, as respostas no SNS vão continuar a faltar, a reforma do INEM não vai resolver os problemas da emergência médica, são declarações ao Política com assinatura desta terça-feira que vamos ouvir neste jornal.
1: As temperaturas vão subir, mas Faro já está com 24 graus, Lisboa 19, Funchal 18, Ponta Delgada 17, Porto e Coimbra 15. Edição de Eduardo Amaro.
3: O calor que consome a Europa é ar quente, chegado do norte de África, que entrou no continente e começou a fazer subir os termómetros já durante o dia de ontem em França, no Reino Unido, também em Itália. Temperaturas a chegarem em maio aos 30 graus. Em França bateram-se mesmo recordes de calor para o mês e vários recordes locais. Aconteceu, por exemplo, em Nantes, em Bergerac. E hoje esta vaga de calor vai intensificar-se. Portugal não escapa a esta massa de ar quente que vai, sobretudo, atingir o sul do país, o Alentejo, como explicou já esta manhã a Antena 1, a meteorologista Alexandra Fonseca, do IPMA.
4: Uma subida de temperatura, em especial da máxima, e será mais significativa no litoral. No entanto, as temperaturas poderão chegar na casa dos 38 graus, em especial no Alentejo e também no Vale do Tejo. Hoje, os distritos de Leiria, Santarém, Lisboa, Setúbal, Porto Alegre, Évora, Beja, a começarem com o aviso amarelo, a partir das 9 da manhã, e amanhã, a partir também das 9 horas, o restante território a ficar com o aviso amarelo de tempo quente, à exceção do distrito de Faro.
3: Informações deixadas esta manhã pelo Instituto Português do Mar e da Atmosfera à Antena 1 em relação àquilo que vai ser o dia quente que se prevê para hoje em Portugal, vai atingir sobretudo o Alentejo, aí as temperaturas serão as mais elevadas. Em França, esta vaga de calor já fez 7 mortos nas últimas 24 horas. A confirmação era dada esta manhã pela porta-voz do governo francês em declarações à TF1.
5: O que eu posso dizer hoje é que...
6: O que posso afirmar hoje é que houve 7 mortes direta ou indiretamente relacionadas com o calor. Ocorreram pelo menos 5 casos de afogamento e mortes relacionadas com o calor extremo durante competições desportivas. Mas tudo isto precisará de ser esclarecido no final da onda de calor. Isto permite-me também lembrar a todos que, para além das medidas tomadas pelo Estado, pelas autarquias e pelos municípios, tem de haver uma vigilância individual que é extremamente importante neste momento.
5: É extremamente importante dans ce genre de moment.
3: As autoridades francesas pedirem todo o cuidado à população com estas temperaturas tão altas. Ouvíamos aqui Maude Bergeron, ela é a porta-voz do governo francês em declarações feitas esta manhã, prevenindo para as consequências do tempo anormalmente quente. E as temperaturas, Rosário Salgueiro, vão subir ainda mais esta terça-feira.
7: São raras estas temperaturas no mês de maio, de resto nunca tinha acontecido tão cedo e durante tantos dias. Ontem foi um dia muito quente, hoje será ainda pior. São mais de 220 lugares onde as temperaturas vão ultrapassar os 35 graus, coisa nunca vista. As casas, os transportes públicos não estão preparados para estes picos de calor, estão preparados para o frio, para o inverno, porque durante a noite as temperaturas temperaturas não descem abaixo dos 20 graus. Este pico de calor vai durar até sábado, ao longo de vários dias torna-se insuportável, sobretudo para idosos, pessoas com doenças e crianças. As escolas estão a funcionar normalmente, com muitas queixas de pais e de professores, que os estabelecimentos de ensino não estão preparados para as mudanças climáticas. Muitas autarquias estão a abrir as portas dos edifícios, muitos deles apalaçados, com ar-condicionado, para que crianças e idosos possam, durante o dia, estar nesses lugares, e há uma grande vigilância. Claro, muitos médicos nos média a dizer que é preciso beber muita água, evitar sair no pico de calor e andar sempre com a cabeça protegida, com chapéu, e usar leque ou então aquelas ventoinhas portáteis tão típicas agora.
3: Rosário Salgueiro, correspondente em Paris, a dar conta aqui do dia em França. Vem aí mais calor ainda do que ontem, uma vaga de calor, de ar quente, que veio do norte da África e que está a atravessar o continente europeu, e com maior incidência, sobretudo na França, também Reino Unido, a Itália, e este calor a aumentar e a chegar hoje também a Portugal. Perto de um terço das candidaturas aos apoios de reconstrução, depois das tempestades de fevereiro, foi chumbado. Há muitas razões que são adiantadas esta manhã pelo Jornal Público, quase todas, Camila Vidal, passam por enganar o Estado.
0: São apoios para a reconstrução de habitação permanente no valor máximo de 10 mil euros. Das cerca de 15 mil candidaturas já processadas, mais de 4.600 foram recusadas, praticamente um terço. O Jornal Público foi ouvir as câmaras de Leiria e de Ourém, que confirmam. A grande maioria dos indeferimentos acontece porque a casa afetada pelo mau tempo não é de habitação permanente.
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0: E meu bem, já voltei. Bom dia, boa terça-feira aqui pela nossa Rádio Clube de Arganil. É verdade, mais um amanhecer e já assim acordámos novamente juntinhos. Cá estou eu, Cátia Batista, a fazer-lhe companhia durante mais uma manhã. Seja bem-vindo a este programa Amanhecer aqui na sua rádio. Está assim à escuta da nossa frequência 88.5 FM 97.3 ou através das nossas plataformas digitais disponíveis assim para todo o mundo. Ora, seja muito bem-vindo, uma boa terça-feira a todos os que já acordaram connosco e quem não acordou, toca a levantar da cama, minha gente, porque já brilhou o sol e já está quentinho. Por isso, há muitos motivos para já nos levantarmos da cama, tomar o nosso pequeno almoço e seguir com a vida em frente, porque há muita coisa para fazer e o dia há que aproveitá-lo. Pois é, meus amigos, estaremos assim juntinhos durante as duas próximas horinhas, onde eu prometo que não lhe vai faltar a animação habitual, as notícias da atualidade e, claro, a boa música da atualidade, tal como iniciámos com este tema que foi lançado há apenas 4 dias e junto aqui Badocha, Kiaro e Volta, meu bem, assim o nome desta música bem animada que espero então que vos tenha alegrado logo ao início desta manhã. Eu também espero, é que me alegrem deste lado, porque é assim, fazer o programa sozinha não é muito bom. E eu gosto de estar sempre acompanhada pelos melhores ouvintes do mundo. Por isso, meu bem, toca a ligar, a deixar aqui o seu toquezinho, a sua mensagem escrita para o nosso número, para eu saber que desse lado também já está à escuta da nossa rádio. É assim que deve aproveitar então o nosso número 9603 11247, vou repetir para toda a gente anotar, 9603 11247, e deixa assim a sua mensagem matinal a dizer que já está à escuta da nossa rádio, a desejar-me também um bom dia, a dizer se já está acordada, a dizer que já está a tomar o pequeno almoço, para eu saber que estou assim acompanhada. Porque, meus amigos, acompanhados vamos continuar a saber também quem hoje celebra assim o seu aniversário. E hoje posso-vos dizer que tenho aqui apenas um aniversário de casamento, então, para felicitar. Houve quem escolheu assim o dia 26 de maio para então trocar as alianças. E vamos assim saber a quem hoje vamos cantar os parabéns.
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0: Vamos assim rumar até à Portela para felicitar a nossa madrinha 351 e o nosso padrinho 308, a nossa Paula Aniceto e o nosso Mário Aniceto. Espero dizer este apelido bem, porque este apelido não é fácil de se dizer. Mas a nossa Paula e Mário Aniceto da Portela estão assim hoje a celebrar o seu aniversário de casamento. Ora, é assim que eu desejo um dia muito, muito feliz e que celebrem junto do amor durante muitos e muitos mais anos. E para celebrar então este aniversário de casamento, vamos escutar esta música de parabéns para você, na voz de Leandro e Leonardo.

Muitas felicidades assim a este casalzinho maravilhoso que hoje então celebra o seu aniversário e deixo aqui igualmente votos de um feliz aniversário a todos os ouvintes que desse lado hoje celebrem também o seu aniversário, seja ele de nascimento ou de casamento. Votos de um dia muito feliz e aproveito para vos convidar para se juntarem à nossa grandiosa família da Rádio Clube de Arganil. 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Vamos assim então aproveitar, porque o nosso amanhecer não para, para deixar aqui os primeiros bons dias do dia. Ora, vamos então deixar aqui um bom dia para o nosso Pedro Marques de Vila Franca da Beira, para a nossa Diolinda Faria de Covas, para o Sr. António Fernandes, também está à escuta. Bom dia, Sr. António. Bom dia até à Aveia, a nossa querida Alzira Silva, também está à escuta. Bom dia para o nosso Ramiro Duarte. Em Foz da Moura, o galo cantou à mesma hora. Ó, Sr. Carlos, esse galo era bom ao passe e para um arrozinho de cabidela. Um beijinho para o nosso Avelino Pinheiro e para o casalzinho maravilhoso Leonil Lopes e Carlos Lopes, porque este galo coletivo em Foz do Amor cantou à mesma hora. Bom dia também para o Altinho, para o Caramulo, para a minha querida Ircília Gonçalves. Bom dia até Santa Ovaia, em Tondela, para o nosso Sérgio Ascensão. Bom dia até Vilar, à nossa Helena Carvalho e também para a nossa Lourdes Lourenço. E deixo agora igualmente a quem me vai deixando aqui também as suas mensagens, como é o caso do nosso José Trindade, a deixar bom dia, meninos e amigos da RCA. José João Trindade, o nosso José Trindade, que deixa-nos aqui habitualmente todos os dias uma mensagem. E muito obrigada aqui ao nosso José Trindade, que nunca se esquece de nós. Vou deixar igualmente aqui um bom dia para a nossa querida Maria do Patrocínio, a nossa querida camionista, que também certamente a esta hora já vai para o descanso, diz-nos ela. Bom dia para todos vocês, porque para nós vai ser então boa noite e bom programa, amiga Cátia. Beijinhos e abraços para todos vocês, diretamente da França. Então, bonjour, minha querida Maria. E agora, um bom descanso. Bom dia também para o nosso Carlos Loureiro, que nos diz bom dia, amizade. Saudações para todos diretamente de Monte Redondo. Então, à escuta, o nosso Carlos certamente que vai assim ao volante. Tem que ser, não é, amigo Carlos? Tem que ser. Bom dia também até Zurique, ao nosso Paulo Correia, que nos diz bom dia e uma excelente terça-feira para todos. E sem esquecer essa magnífica equipa da Rádio Clube de Arganil, sempre com boa disposição. Um abraço do Paulo Correia. Igualmente, Sr. Paulo, um bom dia e uma boa terça-feira. Bom dia para a nossa querida Fernanda Pinto por Lourosa, que certamente já me levou a caminhar com ela. E vamos continuar. Isto muita gente acordadinha a esta hora e ainda bem. Pois é, como estivemos à escuta da nossa Antena 1, a verdade é que as previsões apontam para os próximos dias com uma vaga de calor, por isso temos que então redobrar os nossos cuidados, beber água, evitar então as horas de maior exposição solar, deixar-nos estar ao fresquinho, quem assim o puder fazer, como é óbvio, há muita gente que no trabalho não o pode fazer, mas quem o puder ficar por casa, que assim o fique e evite então as horas com maior calor.

soprando por vezes forte nas serras algarvias. Neblina ou nevoeiro matinal no litoral a norte do Cabo Carvoeiro, poeiras em suspensão, pequena subida da temperatura mínima na região sul e uma pequena subida da temperatura máxima. Por isso já sabe, os próximos dias vem aí calor. Por aqui vamos contar quentinhos, então com boa música. Vamos continuar ao som de Bárbara Bandeira e este também seu novíssimo tema, que se chama Manel.

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1: E connosco em linha já temos a nossa Susaninha. Bom dia, Susana.
2: Bom dia.
1: Bom dia, boa terça-feira.
2: Obrigada igualmente.
1: Vamos então ao pensamento desta terça-feira?
2: Vamos.
1: Vamos lá então.
2: Vamos lá. Acredite em si mesmo, mas não mesmo quando nem sempre tudo depende de si. Esta é uma reflexão muito importante. Acreditar em si, mas também reconhecer a importância dos outros que estão à nossa volta. Não podemos muitas das vezes alcançar o sucesso sozinhos. Precisamos de apoio, colaboração e contribuição dos outros, comprometimento uns com os outros. Por isso é importante valorizar as relações humanas, trabalhar em equipa para fazer a diferença. E só assim, em conjunto, conseguimos alcançar muitas das vezes os objetivos.
1: Muito bem, como se costuma mesmo dizer, junto.

0: somos mais fortes e realmente, se caminharmos muitas das vezes em equipa, conseguimos mais rapidamente chegar ao nosso objetivo, não é, Susana?
1: A união faz a força. Portanto, quando todos estamos unidos e queremos o mesmo objetivo, as coisas tornam-se mais fáceis de chegarmos lá e atingirmos os nossos objetivos. Por isso, muitas vezes há coisas que realmente nós precisamos dos outros. Portanto, não quero fazer tudo sozinho, porque repartindo as responsabilidades é mais fácil.
0: Sem dúvida, sem dúvida. Ora, Susana, deixa então um espacinho para a tua despedida.
1: Um grande beijinho para toda a nossa grande família do RCA, um beijinho para todos os aniversariantes de hoje, um beijo e até amanhã, se Deus quiser.
0: Até amanhã, se Deus quiser. Um beijinho, uma boa
1: Um
0: terça-feira para
1: beijinho,
0: ti.
1: obrigado.
0: Beijinhos.
1: Obrigado.
0: Assim ficamos com o Pensamento Diário, com a nossa colaboradora e a nossa madrinha, também a nossa Susana Carvalho. Por agora vamos atualizar os nossos compromissos publicitários e depois regressamos ao som de boa música. Tanto para Viver é o nome do próximo tema que vamos escutar e junta Irina Barros e Matias Damásio. E vamos escutar aqui na nossa rádio. Por isso, continuo na nossa sintonia, que nós vamos continuar-lhe a dar bons motivos para estar connosco.
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0: E assim escutámos este amabilíssimo de Irina Barros e Matias Damásio, Tanto para Viver. Ora, vou deixar aqui igualmente mais bom dias, como é o caso do nosso Carlos Loureiro, que nos diz assim: em Leiria, ouve-se bem, em Monte Redondo de Leiria. Olha que bom, ainda bem que a nossa rádio chega assim até Leiria em perfeitas condições. Fico muito, muito feliz e espero também lá termos alguns ouvintes, quem sabe. Ora, deixo aqui igualmente bom dia para o nosso Felisberto Dias, que nos diz: bom dia, menina Cátia, uma boa terça-feira e continuação de uma ótima semana a todas as meninas da rádio e a todo o auditório. Beijinhos e um bom programa e um bom dia personalizado para o meu afilhado Luizito Almeida. Um beijinho para o nosso Felisberto e igualmente também um beijinho muito, muito, muito grande para o nosso Luizinho, o nosso fã número um desta rádio. Vamos aqui igualmente deixar um bom dia para a nossa Andreia Abrantes, que me deixa aqui uma imagem muito bonita a dizer bom dia e uma feliz terça-feira, igualmente para a nossa Andreia. E vamos continuar, minha gente, porque tal como eu disse, é também no nosso amanhecer que nós também conhecemos as notícias que marcam a atualidade e chega assim o momento de irmos ao nosso flash informativo desta edição de terça-feira, 26 de maio.
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Ora, iniciamos este flash informativo com a capa do Jornal Público. 72 câmaras não avaliaram pedidos para recuperar habitações. Ao nível das tempestades, um terço dos processos despachados na Zona Centro foram indeferidos. 17% do dinheiro solicitado chegou às pessoas. Em grande destaque na capa do Jornal Público desta edição de terça-feira está a primeira encíclica. Papa pede para se abrandar na inteligência artificial e recusa a ideia de guerra justa. Continuamos agora com a capa do Jornal de Notícias, drones, satélites e videojogos. O novo mapa tecnológico do PRR. Consórcios financiados pelo Programa Europeu transformam investigação em negócio e já faturam milhões. País está a perder trabalhadores e só a imigração pode assim travar o colapso. O relatório da Colabor aponta a quebra demográfica e saída em massa de jovens qualificados. Mercado preço, abaixo os salários e fraca produtividade. Igualmente em destaque nesta capa do Jornal de Notícias, ao nível do crime, degolou a mulher na casa de banho e suicidou-se na serralharia. Ana Paula, 58 anos, do Porto, é a sétima vítima mortal este ano. Continuamos agora com a capa de Correio da Manhã e os seus exclusivos e falamos assim dos negócios no Siresp. Em exclusivo, assim do Correio da Manhã, antigo secretário-geral adjunto do MAI denunciou 5 dias de trabalho, vejam lá bem, por 12 mil euros. Falamos assim de 5 dias de trabalho por 12 mil euros. Diretor técnico que tentou contratar a empresa da mulher, a gestora financeira da instituição, travou a operação.

Continuamos agora com as capas dos diários, Diário das Beiras, mas falamos dos jornais regionais, iniciando assim com o Diário das Beiras. Habitação e comércio vão assim ocupar antiga fábrica de cortumes, projeto para requalificar imóvel degradado, assim na Casa do Sal, uma das principais entradas de Coimbra, deverá avançar assim em breve. Proprietário e Câmara reiteram interesse e sentido de urgência e a suspensão do PDM poderá ser desbloqueado o processo. Igualmente, em destaque na capa do Diário das Beiras, está o município de Tábua, Jardim Sara Beirão, é assim o ponto de encontro com a Feira do Livro. Continuamos agora com a capa de Diário de Coimbra. PME e líder da região de Coimbra aumenta para 550 em 2025. Números ontem divulgados revelam assim um crescimento de cerca de 5,6% no número de empresas distinguidas nos 19 concelhos que compõem a comunidade intermunicipal. No ano anterior, tinham assim sido reconhecidas 521. Rua da Fonte Nova reabre para acesso à Alta de Coimbra. A conclusão dos trabalhos de estabilização da encosta da cerca de Santo Agostinho, que sofreu assim deslizamento de terras em fevereiro, permite também voltar a utilizar o estacionamento superior do mercado municipal.

Continuamos agora com as capas dos jornais desportivos e iniciamos assim com o jornal A Bola. Destaca-se então a 73 Bola de Prata, onde falamos assim de Luís Xarés, que conquistou-a. Novo troféu entrega assim ao melhor marcador da Liga. Então, Luís Xarés conquistou a Bola de Prata por 28 golos em si marcados na Liga. Refere assim a entrevista, Luís Xarés: Sporting foi a minha melhor decisão.

continuamos agora com a capa do jornal Record e falamos assim de Rui Borges. Rui Borges, treinador do Sporting, está a ser assim pressionado. O lugar não está em risco, mas a SAD sportinguista exige resultados logo ao abrir. Varandas vai dar plantela à medida e não quer desculpas. Ex-dirigentes e candidatos apontam dedo a jogadores e treinador. Já do lado do Benfica, Mourinho ainda nada disse a Rui Costa. Silêncio insuportável é assim um grande título do jornal Record. O desconto na cláusula termina hoje. A SAD benfiquista...

limitada no mercado, no ataque ao mercado. Marco Silva e Fuma querem então tudo resolvido até quinta-feira. E para fechar este nosso flash informativo, vamos fechar com a capa do jornal O Jogo e falamos então de Futebol Clube do Porto, que já apresentou o seu primeiro reforço da nova época. Falamos assim de João Afonso, destacou-se pelo Santa Clara na Liga Revelação antes da estreia assim na Primeira Liga. O ataque começa assim na baliza e então João Afonso é o primeiro reforço da nova época e refere a entrevista: sou um guarda-redes tranquilo e confiante.

E ficamos assim com as notícias que marcam a atualidade no país e também no mundo através do nosso flash informativo. Deixo aqui igualmente bom dia para a minha querida Olga Cristina e para o nosso João Engenheiro, que estão à escuta da nossa querida rádio. E já sabe, daqui a bocadinho vamos falar e saber o que é dos nossos ouvintes, que já está acordado, se já tomaram um pequeno almoço, e vamos mandar aqui um beijinho matinal para alguém que assim o desejar. Até ao sinal horário das 9 horas, vamos ficar com música. Bom dia para a nossa Patrícia Augusto e vamos seguir em sim com música com Zé Filipe. Refere esta música que só tem eu. E quem sabe ainda vamos então também escutar um bocadinho do Escalema e o seu novo tema musical, Luan Prado, com a Luan Prado, Xedama. Bom dia para a nossa Arminda Silva. Ela que anda ali um bocadinho atarefada a limpar a nossa rádio, a nossa querida colaboradora Arminda. Arminda, que é a nossa maior angariadora de madrinhas e padrinhos. Ela tinha a camisola cheia de crachás, não sei quem foi ao nosso convívio da rádio, mas a Arminda Silva tinha uma nova camisola, era a camisola dos crachás. Mas ela que assim o continue e que Deus lhe dê saúde e forças para assim continuar. Vamos então à música, minha gente. Vamos escutar então Zé Filipe, Só Tem Eu. Vamos assim dançar um bocadinho nesta terça-feira.

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1: A União Recreativa Sarzedense, no Sarzedo, Arganil, organiza no próximo dia 7 de junho o 12º Passeio de Pasteleiras, intitulado Os Amigos do Tilifone. Do programa consta, pelas 8h30, recepção dos participantes na sede da União Recreativa Sarzedense. Às 9, passeio surpresa e pelas 13h15, almoço. As inscrições podem ser efetuadas através dos seguintes contactos: Mário Ricardo, 965-793-178, Rui Neves, 969-831-514, ou Hugo Simões, 911-535-741. Venha pedalar connosco, apela a União Recreativa Sarzedense. A atleta italiana Viola Campanini promoveu recentemente um desafio solidário na Serra da Lousã, percorrendo 50 quilómetros descalça entre os concelhos de Góis, Lousã e Castanheira de Pera, com o objetivo de angariar apoios para a reflorestação da serra através do apadrinhamento de árvores pela comunidade. A iniciativa, lançada sob o mote Vamos Reconstruir a Serra, Plantamos Árvores, Doamos Vida, partiu da atleta e treinadora associada ao projeto Viola Coach Caring Method, desafiando a população a contribuir com o apadrinhamento de uma árvore por cada quilómetro percorrido. Segundo explicou, a motivação para este desafio nasceu da ligação pessoal à serra, pela qual se apaixonou desde que chegou a Portugal, há cerca de 3 anos. O espaço Cultiva, em Tábua, acolheu o seminário Mentalidades, Pensar e Cuidar a Saúde Mental. Iniciativa integrada na programação da 7ª Semana Tábua Mais Social, promovida pela Rede Social de Tábua. O encontro reuniu profissionais das áreas da saúde, educação e intervenção social, afirmando-se como um espaço de reflexão, partilha de conhecimento e sensibilização para a importância da promoção da saúde mental ao longo da vida. Ao longo do dia, foram debatidos temas como a saúde mental na infância e adolescência, os comportamentos aditivos, o papel da família, a prevenção do suicídio e as estratégias de intervenção e reabilitação psicossocial através da participação de especialistas de diferentes áreas. O programa incluiu ainda um momento musical dinamizado pela Academia Sénior de Tábua.
0: O estado do tempo nas próximas 24 horas.
1: Céu em geral pouco nublado, vento em geral fraco, neblina ou nevoeiro matinal no litoral norte e centro, pequena subida da temperatura. E com a previsão do estado do tempo para amanhã, fica assim completo este bloco informativo. Tenha a continuação de uma ótima terça-feira. Fique bem.

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0: E assim acabámos de escutar este tema do Escalema e Luan Prado, e a Luan Prado, que é cheia de ama aqui a brilhantar esta primeira, a segunda horinha. E agora já sabe, vamos então ao atendimento das chamadas. Vamos ver quem é o primeiro ouvinte. Olá, bom dia.
1: Bom dia.
0: Olá, Sr. José, como está?
1: Olha, por isso que vai conhecer a minha voz.
0: Eu já conheço a sua voz, você tenta disfarçar outra voz, mas eu já a conheço muito bem.
1: Não tenho hipótese, Cá pensa, é sempre logo a primeira.
0: É sempre a primeira. Então está tudo bem consigo, Sr. José?
1: Tem para andar.
0: É, que bom. Então, e o que é que foi o pequeno almoço? Já o
1: tubo? O meu pequeno almoço?
0: Sim.
1: Vai ser.
0: Vai ser? Então ainda não comeu?
1: Ainda estou no xixi.
0: Ah, ainda está no xixi, pronto, até lá está no xixi. Muito bem, então, Sr. José, vamos mandar aqui um beijinho ou não?
1: A minha vida já está feita.
0: A sua vida já está feita, olha, pois é. Então, olha, dê graças a Deus.
1: Ele é que bateu a Ramiro Duarte. Anda sempre a ser melhor feijões e alho e fama.
0: Então, mas olha lá, isso é que dá saúde à malta.
1: Dá saúde, dá, olha, para conhecer como é que o João Engenheiro andou a cavar a terra achada, olha, deu cabo do braço.
0: Então, mas isso pode dar a cabo do braço até sair da cama. Ó, Sr. José.
1: Eu já encontrei tudo feito, mãe.
0: Pronto. Mas é assim, olha, eles ao menos cultivam e comem, e sabem o que é que comem. Não é?
1: Eu como na mesma, mãe.
0: Ah, mas o que vem da terra, da nossa terra, e o que a gente sabe que somos nós a semear é outra coisa.
1: É verdade, pois é.
0: Sabemos o que é que comemos.
1: Já vai o tempo, já vai o tempo. Era a minha fazenda, mãe, a rapar e eu a cavar. Não havia ninguém que me viesse dar o bailarinho, mãe. Agora, ninguém viesse nada disso. Nada.
0: Então,
1: eu
0: olha...
1: Eu só terrenos mal cultivados, sem filmes, sem tudo.
0: Então, Sr. José, vamos a dar aqui também um beijinho para alguém?
1: Porque a Catita sabia dar os bifinhos aos partenguistas.
0: Eu dou aos partenguistas, é o que é. É o que é.
1: Coitadinho.
0: Então diga lá, um beijinho para quem?
1: Para a menina Catita, está sempre bem esposa e alegre.
0: Muito bem.
1: E um abraço para o teu João Engenheiro, muita força e coragem. Quando eu tiver um braço bom, que nunca durmo a grata na enxada.
0: Ele é que sabe da vida dele. Ora, um beijinho então, Sr. José,
1: tchau,
0: e até uma próxima.
1: Bem, olha, e um abraço para os meninos, não ficam com ciúmes.
0: É verdade, eles ficam
1: até
0: ciumentos. Um beijinho, Sr. José, beijinho. Muito bem. Então o primeiro ouvinte foi aqui o nosso José Fernandes, mas aguardo aqui ainda por mais chamadinhas. Já sabe, pode então ligar aqui para os nossos números e nós estaremos cá a atender. Pode ligar assim para o 235-200-572 e a alternativa é assim o 9603-13902. E já tem aqui mais alguém em linha. Olá, bom dia.
2: Lá está a nova locutora com a sua veia artista. Como é que vai a saúde? Menina Cátia Batista.
0: Oh, meu João, como está? Tudo bem consigo?
2: Bem, não está, mas tenho que me aguentar.
0: Já está melhorzito ou ainda não?
2: Não, é a mesma coisa.
0: É? A medicação não está a fazer efeito?
2: Eu agora estou sem medicação, estou à espera da consulta lá do Baixo de Coimbra, mas quem sabe lá daqui a meio ano.
0: Ah, isso ainda vai demorar então, não é? Tem que aguentar as dores, não é, Sr. João?
2: Que remédio.
0: Que remédio. Mas olha, aqui o nosso José Fernandes estava a dizer que, pois, que você foi a plantar as suas coisitas, não é? Mas ao menos isso deu-lhe saúde, de alguma forma, não é? Agora é que, pronto, ficou piorzito, não é, Sr. José? João Engenheiro, diga. Muito bem. Então, Sr. João, vamos deixar aqui um beijinho para alguém especial.
2: Olha, para quem estiver a ouvir o Rádio Clube de Arganil, que tenha uma terça-feira cheia de saúde, que é a coisa melhor da vida, é a saúde.
0: É verdade,
2: sim. Quando ela falta, é que a gente lhe dá o valor.
0: É verdade. Quando ela nos falta, é que nós sabemos o que é que realmente precisamos, não é? Porque às vezes não é só ter dinheiro. A saúde faz meio mais falta.
2: A saúde é melhor que o dinheiro.
0: É verdade. Então, Sr. João, olha, obrigada por ter ligado e as suas melhoras.
2: Obrigada, um beijo com todo o respeito.
0: Um beijinho também para si.
2: E muita saúde para ti e para toda a tua família.
0: Igualmente, Sr. João, as suas melhoras, tudo a correr pelo melhor.
2: Obrigado.
0: Um beijinho,
2: obrigado.
0: Até uma próxima.
2: Obrigado.
0: E assim tivemos também o nosso João Engenheiro. E deixo aqui também igualmente um beijinho para todos os que se encontram mais doentinhos nesta altura. Saiba que nós estaremos cá sempre a fazer companhia, de alguma forma, para tentarmos também o alegrar. E ainda aqui espero pelo menos por mais uma chamadinha para depois regressarmos então à música. E já alguém já aqui também chama. Olá, bom dia.
3: Bom dia.
0: Bom dia, bom. Alegria.
3: Bom dia, alegria. E já sei que ela já não me conhece.
0: Ai, é de Coimbra.
3: É perto, é perto, é perto.
0: É perto, é perto, é perto. Então.
3: Oi.
0: Então diga-me.
3: Aqui é a Lina, da Alemanha.
0: Ai, é a Lina. Olá, dona Lina, como está? Então é um bocado longe.
3: É, um bocado longe.
0: Se vem da Alemanha, é um bocadinho longe.
3: Bom, mas eu já não estou na Alemanha, já estou na minha terra.
0: Pois é.
3: Já estou na reforma, minha querida.
0: E já tivemos o prazer de estar juntas, não foi? No último
3: convívio. Ah, é verdade. Eu disse assim à Susana, carra esta parte, mas onde é que está a rapariga que eu era para marcar o casamento com o Ramiro?
0: É verdade, é verdade. Oh, Lina. E não chegou a conhecer o senhor Ramiro,
3: eu
0: pois não?
3: E não cheguei a conhecer.
0: Ah, isso é que é pena. Isso é que é olha, pena não o conheceu, mas ele andava por lá.
3: Pois, a Cátia tinha dito, a Cátia tinha dito.
0: Ah, mas olha.
3: Mas ainda... a culpada não fui eu, a culpada foi uma colega minha.
0: Ah, pois.
3: Eu disse para ela, vamos parar com esta paródia que eu não conheço ninguém. E não me vim lá para a Oliveira do Hospital para o Arganil e não me dou alguma tarefa por causa de ti, vamos parar com esta paródia.
0: Ninguém leva a mal, muito menos o senhor Ramiro. O senhor Ramiro é um bom homem, não leva nada a mal.
3: Pois, se eu conhecesse o senhor, está pronto, tudo bem. Mas... eu disse lá para a minha colega, Teresa, é melhor a gente parar que a paródia. Pronto, ela engraçou com a voz do senhor, olha o que é que eu ia fazer.
0: Pronto, então tinha que ser a colega a mandar o beijinho para o senhor Ramiro, não era?
3: É verdade.
0: Que assim,
3: é
0: verdade. Assim a culpa era dela, não era sua.
3: É, exatamente, exatamente.
0: Então, Lina...
3: está tudo bem, não é verdade?
0: Está tudo, e consigo também?
3: Também, minha querida, também.
0: Também. Hoje, então já está por cá, agora já está na reforma e está aqui pela sua terra, não é?
3: É verdade, é verdade.
0: Muito bem. Então, dona Lina, vamos deixar aqui também um beijinho matinal para alguém especial?
3: Olha, Cátia, para as filhas, para toda a auditória, para a Lourdinhas, para a Isabelinha, que são umas excelentes raparigas, eu adoro as raparigas, eu adoro a Cátia, estou à espera que a Cátia case para eu ir ao casamento.
0: Oh, minha querida, isso a culpa não é minha, isso temos que apressar é o homem.
3: Tem que apressar
0: é o meu Diogo, não sou eu, que eu não lhe vou pedir o casamento, isto tem que ser ainda à moda antiga.
3: Tem casamento, é verdade.
0: Tenho que esperar pelo casamento. Lá chegará o dia.
3: Se quiser.
0: Eu não sei é como é que eu vou pôr tanta gente neste casamento. Tanta gente quer ir ao casamento, não sei, olha. Não sei onde é que eu vou arranjar um espaço para ter tanta gente.
3: Essa é que vem ser engraçada, ó, Cátia.
0: É verdade. Continuo, minha querida.
3: Olha, os bem-vindos para os meus netos que estão lá na Alemanha, para as filhas. Um beijinho muito grande à Cidalina, que eu moro aqui mesmo perto da Cidalina, mas às vezes não tenho paciência, às vezes não me calha. Já, vou mandar um beijinho para ela e tudo de bom. E se houvesse possibilidades de pôr uma musiquinha para ela, que ela gosta de ouvir o comboio.
0: Ah, e o comboio do forró, não é? Do Nel Monteiro.
3: É, exatamente.
0: Eu daqui a bocadinho passo, não se preocupe.
3: Pronto. Faça lá então isso para ela.
0: Faço, sim, senhor.
3: E para a Cátia, olha, tudo de bom, um bom trabalho, continuação de um bom dia e tudo de bom para vocês todos.
0: Obrigada,
3: e para todo o mundo, a vossa gente sossega a cabeça.
0: É verdade, era o que nós precisávamos, era mesmo paz no mundo.
3: Ai, aquele Trump precisava de duas cabeçadas, aquele Trump.
0: Não só ele, mas
3: não,
0: pronto.
3: Não só ele, é verdade. E ele também sozinho não pode fazer as coisas.
0: Eu acho que se a coisa fosse liderada pelas mulheres, se calhar a coisa não era assim, mas pronto.
3: Ah,
0: vamos
3: é
0: puxar a brasa à nossa sardinha, acho que pronto. Se calhar a culpa é um bocadinho também dos homens.
3: É verdade, é isso tudo.
0: Então, minha querida Lina, obrigada por ter ligado. Um beijinho e até à próxima.
3: Um grande e tudo de bom para vocês todos.
0: Beijinhos. Ora, assim fomos até aqui três chamadinhas seguidas, agora vamos aqui à música e depois vamos seguir em 5 o atendimento telefónico. Por agora vamos ficar então com este tema Jardins Proibidos, na voz dos Longe Romeros.

0: E assim ficámos com este belíssimo tema, Jardins Proibidos, na voz dos Los Romeros. Deixo igualmente aqui um bom dia para a minha querida Cacilda Silva, que também está à escuta, tal como a nossa Adelina Domingos. E vamos aqui a mais umas três chamadinhas, vamos ver quem está desse lado. Oh, este amigo caiu, vou tocar ligar de volta para ver se conseguimos falar. Ora, bom dia.
1: Bom dia, minha querida Cátia.
0: Oh, minha Olguinha, como está? Tudo bem?
1: Está tudo, graças a Deus. Está quentinho já?
0: Já anda pelo campo.
1: É, já estou a chegar à quinta e hoje já vim um bocado atrasada, mas...
0: Pois, já vai apanhar um bocadinho de calor.
1: É, mas hoje os trabalhos também estão mais ou menos, não é assim muito, muito para fazer, por isso é que eu vim mais tarde.
0: Ah, então, por isso é que se deixou estar na camita.
1: É, hoje estava cansada, ontem foi um dia assim um bocado de estrafeca.
0: É, andou ontem a trabalhar esta... muito.
1: É, ontem a esta hora andava a regar, reguei para aqui feijão, cebola, batata, tudo, depois já à tarde ainda fui regar ali uma senhora, minha amiga. Ontem foi cansativo.
0: Pois foi,
1: hoje,
0: pois
1: como estava mais ou menos, digo assim, ah, hoje vou, relaxo um bocadinho.
0: Deixar-se estar na cama. O trabalho espera, não é, Olguinha?
1: Pois, mas tem que se fazer. Oh,
0: pois
1: fazer.
0: Então, ninguém faz por nós, não é, Olga?
1: Não, pois não. E as coisas também estão cheias já, às vezes, de sede e outras para cuidar de outra maneira. E elas não vão beber a água ao pulso.
0: Pois não. Têm mesmo que ser vocês a regar. É a realidade.
1: E se a gente põe as coisas na terra, se não cuida delas, não vale a pena ter trabalho e despesa.
0: É, era como eu estava a dizer ao nosso José Fernandes, as coisas feitas por nós têm outro sabor, não é?
1: Até não tem,
0: claro que é mais fácil ir buscar ao supermercado, como é óbvio, mas a gente não sabe o que é que come.
1: É verdade, a gente não compra igual, porque a gente sabe como é que trata as nossas coisas e aquilo que compra não são tratadas de igual maneira.
0: Exatamente.
1: É para vender, toca andar.
0: Exatamente, nós sabemos cada objeto que colocamos, os fertilizantes e essas coisas todas. Agora não sabemos o que é que lá colocam nonas de supermercado, como é óbvio. Muito bem. Então, querida Olguinha, vamos deixar aqui um beijinho para alguém? Ai, que a nossa Olguinha foi-se embora, caiu. Olguinha, olha, tente ligar novamente, certamente ficou sem rede, mas tem que voltar a apanhar. Deixa ver se é a nossa Olguinha outra vez. Sim? Estou sim?
2: Estou sim, bom dia, dona Cátia.
0: Olá, bom dia. Como está?
2: Então, menina, está tudo bem?
0: Está tudo bem. É a nossa Hilda?
2: Sim, sim, seja bem aparecida.
0: Seja bem aparecida também, igualmente. Já há muito tempo que não escutava a sua voz.
2: Pois não, na quinta-feira ia falar para a vossa companhia, ninguém me atendeu.
0: Ah, quinta-feira estávamos em entrevista, quando estamos em entrevista não atendemos ninguém.
2: Não, pronto, quando tiver a dizer as adotas é que atendem.
0: Ah, diga, diga.
2: Quando tiver a dizer as anedotas é que atendem.
0: Pois, quando estamos sozinhos a conversa é outra.
2: Pois, está bem.
0: Agora em entrevista temos que nos portar melhor. Está tudo bem. Está tudo bem. Está tudo. E consigo também? E com o senhor Jorge?
2: Acabamos indo também.
0: É. Só agora é que acordaram ou já andam também levantados há muito tempo?
2: Já andam a regar que tínhamos as batatas e os feijões e as couves.
0: Ah, muito bem. E tiveram-me a ouvir ou nem por isso? Não levaram o rádio consigo?
2: Ah, tu não levamos, temos logo o rádio aqui a tocar para a gente.
0: Muito bem.
2: Já tem que fazer o rádio.
0: É verdade, o rádio tem que andar sempre connosco, não é?
2: É verdade, menina.
0: Então vamos deixar aqui um beijinho para alguém, dona Hilda?
2: Então olha, deixa-me... Um beijinho para a Olga da Torre, que ainda agora ouvi, que é muito minha amiga. Um beijinho para a Cátia e para os seus paizinhos. Para a Dona Lourdes, que gosto também muito dela. A Isabelinha, a Paulinha e o Sr. Mário. E para o Sr. Engenheiro e para o Sr. Ramiro e para o Sr. Augusto Bernardo e para a sua esposa. E para a Cátia, um grande beijinho. E para a Dona Isilda, deixamos cá lá cima. E para a Cátia, um beijinho. Corre tudo bem.
0: Obrigada, Dona Hilda. Obrigada.
2: E um beijinho para o meu amor que está aqui ao pé de mim.
0: Eu gosto sempre desta parte. E um beijinho para o meu amor que está ao meu lado.
2: Pois claro, olha, passa com a quinta-feira que liguem.
0: Mas vocês são engraçados. Até não podem dar um beijinho ao seu esposo?
2: Até não posso, então temos os beijinhos, temos que fazer amor primeiro.
0: Ah, pronto, façam lá amor. Mas eu que não esteja a ouvir.
2: Pois.
0: Vai, já não são conversas...
2: Pois.
0: Vai, já não são conversas...

0: Tá bem, tchau,
1: Adeus.
0: beijinho, tchau.
1: Tchau,
0: Tchau, beijinho, tchau, tchau, tchau.
1: A Arminda Silva até abriu a boca, o que é que se passa a esta hora? Só com a Cátia que acontece estas coisas às 9h30 da manhã. Não é verdade, Arminda? Contigo não acontece. Fala aí ao micro, fala.
2: O que é que tu queres saber?
1: Alguém te diz às 9h30 da manhã que vai fazer amor na rádio?
2: Não, por acaso não. Eu levantei-me eram 5h30, por isso já viste.
1: 5h30, estás a ver? Mas a dona Hilda já vai à frente.
2: Olha, eu podia ter dito bom dia aos nossos ouvintes, não disse.
1: A
2: bom
1: tu estás
2: dia.
1: Aqui, aproveita.
2: Pronto, bom dia a todos. Um dia deste tenho que vir aqui fazer um programa.
1: Bem, vem bem que? Comigo.
2: Pois, pode ser, não, ninguém sabe.
1: Eu esta semana estou cá a semana toda. Segunda, terça, quarta, quinta é só à noite e sexta de manhã.
2: Muito bem, então. Um dia deste a gente faz um programa giro.
1: Pronto.
2: Então vá, bom dia para todos os ouvintes. Sejam felizes e façam alguém feliz, não é? Pronto. Que é o mais importante. Beijinhos. Ai, a minha mãe deve estar-me a ouvir na abeia. Um beijinho
1: tá,
2: para ela.
1: Sim, senhora.
2: E o meu amor ia em viagem, não é?
1: Ia em viagem e estava à escuta.
2: Pois estava. Beijinho.
1: Beijinhos. Então vamos lá continuar a ver quem é que está desse lado. Que não me digam outra vez que vão fazer amor, por amor de Deus. Por amor de Deus. Isto é um programa de respeito. Bom dia.
3: Claro que sim. Bom dia.
1: Ah, minha querida Cacilda. Como
3: claro.
1: Está? Há alguém que vá pôr respeito neste programa.
3: Pois claro, mas já fiquei muito feliz ao ouvir o Sr. João, engenheiro, a ditar uma quadra.
1: Ai, o Sr. João é um poeta.
3: Ele tem que começar a revitar, eu sei que não é fácil, mas é para ver se lhe dá mais um bocadinho de ânimo e mais força, mais coragem.
1: Eu acho que tem que vir cá mais vezes que é para o Sr. João a revitar. Que ele a mim claro. Deita-me aquelas quadras, pronto, e eu fico feliz e ele também.
3: Pois claro, e há um outro senhor que gosta muito também de o ouvir.
1: Então.
3: Não me lembro agora o nome, eu não me lembro do nome do senhor. Sei que o senhor está sempre, ai, Deus queira que o senhor João melhore para começar a voltar a fazer aquelas quadras que são tão agradáveis de ouvir, mas não me lembro o nome do senhor. Conheço quando ele fala no rádio, mas não tenho ideia do nome.
1: Pronto, mas é um sentimento geral. Todos nós queremos que o senhor João arrebite um bocadinho, porque
3: claro.
1: Vir a fazer programa e não receber a quadra do senhor João já não é dia. E eu, pelo menos, sinto a falta. Por isso quero que
3: já
1: o senhor
3: mais...
1: João fique melhor, como é óbvio.
3: Claro, e já vais mais animadinha.
1: Então, pois, até. Olha, só assim já vale a pena ter acordado cedo.
3: Pois, claro.
1: O meu dia só vai acabar às 7 da tarde. Ih, logo se vê.
3: Pois, e depois das 7 da tarde, se calhar ainda vai mais um bocado.
1: Pois, ainda há muita coisa para fazer em casa, como é óbvio.
3: Ora, pois, claro, a gente vem para casa. O pior é depois o de casa.
1: Ora bem, o trabalho de casa também tem muito valor. Há quem pense que quem está em casa não faz nada, mas faz muito. Há sempre que fazer em casa, sempre.
3: É todos os dias a mesma coisa.
1: É. Temos que comer todos os dias, não é?
3: Pois claro. Olha, Cátia, um bom dia para ti, para todo o auditório, para toda a minha família, para todos os ouvintes e participantes, para todos os doentes com rápidas melhoras e para todos os bombeiros com o mínimo trabalho possível. Um resto de boa semana, que ainda estamos em terça-feira, ainda estamos no princípio.
1: É verdade, ainda faltam muitos dias, até o fim de semana.
3: O pior é que amanhã já é o meio.
1: Ah, pois, chegando ao meio é que é pior. Ainda, ainda falta o resto.
3: Ainda falta o resto.
1: Então, tchau, minha querida Cacilda, um beijinho, beijinho.
3: Beijinhos, beijinhos, tchau, tchau, tchau.
1: Bem, eu acho que já fomos às três chamadas. Eu hoje não estou a apontar, não sei. Mas vamos aqui a uma musiquinha, vamos ficar aqui com os vizinhos e este pôr do sol, porque a nossa querida Hilda, olha, até me deixou aqui toda confusa. Vamos então à música, minha gente.

0: E tivemos aqui à escuta dos vizinhos e este pôr do sol. E ainda vamos aqui a umas chamadinhas, ainda tenho tempo. E vamos aqui esperar então que os nossos ouvintes liguem de volta para a nossa rádio. Ora, este amigo caiu, toca a ligar de volta. Podem assim ligar para os números 235-200-572, a alternativa 96033-902. Ora, bom dia.
1: Ora, muito bom dia, já há muito tempo para mim.
0: Ora, há muito tempo para si é quem?
1: É o Pedro Inácio.
0: Oh, senhor Pedro Inácio, por onde é que anda?
1: Olha, eu esta noite dormi na Serra dos Candeeiros, estás onde é? Por cima do
0: Serra
1: Porto
0: dos Candeeiros, sim, senhor.
1: Às 5h30 já estava a agarrar na regueita. Sabes o que é a regueita? Os caministas?
0: Não.
1: É o volante.
0: Ah, é o volante, é a regueifa.
1: É, e parei o caminhão às 10 da noite, sei lá.
0: Ai, Jesus, tanta hora.
1: É, tem que ser, temos que ser duros. Isto, a vida de caminhonista não é como muita gente pensa. Pensam que é, ai, não sentadinhos, não sei o quê, nada disso. Muita dor de cabeça, muito trabalho, muita hora sentado, muita atenção, muita coisa.
0: É verdade, é muita coisa a coordenar, não é, senhor Pedro?
1: Muita responsabilidade na condução, nos horários, porque elas... Senão elas são dolorosas, sabes que é os horários de condução, tacógrafos e assim, isso não é fácil.
0: Pois é, vocês têm que parar a X horas, não é? E depois ter um período de descanso e depois é que podem regressar. É um cartão, não é? Tem que picar, uma coisa.
1: Sim. Olha, sabes que basta só um minuto, o mínimo é 600 euros.
0: Basta vocês ultrapassarem um minuto e uma multa é 600 euros?
1: É o mínimo. Imagina o que é a vida de caminista hoje em dia. Não é fácil.
0: Realmente.
1: É preciso muita atenção. E não é fácil. Pensam que não sei o quê, mas não. Hoje em dia, olha, digo uma coisa. Antigamente era bom andar a conduzir, a gente fazia tudo e mais alguma coisa, fazíamos. Agora, hoje em dia, é muito complicado. Qualquer descuido... Pode ir 2, 3 meses, 4 meses de ordenado à vida, assim de repente.
0: Poxa. Então, mas imagina, eu tenho que pagar essa multa, como é óbvio, mas depois não são limitados a conduzir, ou seja, não têm que parar durante algum tempo de conduzir, podem regressar após pagar a multa?
1: E se for uma multa simples, pode. Assim continua agora. Tem multas como há indivíduos que já têm feito, fazem aquelas avarias e depois, olha, estão apanhados aí. As consequências são muito graves, já tem acontecido.
0: Pois, acredito.
1: Às vezes, conduzir às vezes sem cartão, outras coisas assim, mas isso são pormenores que nos podem ver.
0: Exatamente.
1: Já tenho conhecido casos que têm jeito, por isso não vale a pena fazer essas coisas.
0: Pois é. Olha, é então, trabalhar, não é?
1: Estavam a falar em amor.
0: É verdade.
1: Sabes que há é uma diferença muito grande. Fazer amor e fazer sexo, sabias isso?
0: É verdade.
1: Fazer sexo é uma coisa vulgar, é uma coisa que... Agora, fazer amor é uma coisa muito bonita. E tem muito significado.
0: Mas é bonito dizer na rádio que há 46
1: Exatamente.
0: Anos que fazem namoro. Não é bonito?
1: E para fazer amor não há horas.
0: Pois não.
1: É todas as horas... pode fazer amor. Portanto, se façam amor...
0: Isto é que hoje está aqui um programa,
1: olha, não façam sexo, façam amor.
0: Olha, senhor Pedro, eu vou-lhe dizer uma coisa. É a primeira vez, eu acho que faço rádio para aí há 3 ou 4 anos. É a primeira vez que eu tenho esta conversa às 9h30 da manhã na rádio.
1: Até, mas esta conversa é uma conversa linda.
0: É verdade. E não devia ser tabu. Na minha opinião, devia-se falar disso livremente.
1: Mas
0: é bonito. É que eu nunca vejo vocês a terem estas conversas com as outras locutoras.
1: Mas porquê é que isto tem que ser um tabu? Isto é uma coisa bonita, falar, fazer amor.
0: É verdade.
1: Coisa mais linda do mundo.
0: É verdade. É verdade, é bonito.
1: A maior parte fazem sexo e sexo é para aquelas pessoas, é para aqueles olhos.
0: Olha,
1: assim, olha, portanto,
0: como o Adrião diz, façam amor e sejam felizes. Pronto.
1: Exatamente. E façam os outros felizes também, não é?
0: Exatamente.
1: Só,
0: não é só assim, eles próprios. É os
1: a, fazer
0: também.
1: A fazer amor são duas pessoas felizes, não é só uma. Entendeu?
0: Para dançar o tango são precisos sempre dois.
1: Exatamente. Olha, pois é, olha, já vim Porto lá do Alta Serra, já descarreguei em Aveiro o Cal, já carreguei milho, já estou a chegar à Amealhada para descarregar milho. Vou voltar ao cais do Aveiro carregar trigo para Monte Redondo e volto outra vez à Serra de Candeeiros e vamos ver onde é que eu vou dormir esta noite.
0: Não diga que lá vão ter consigo.
1: E está, E está um nevoeiro ali na zona da A17, desde a Figueira até a Aveiro, muito cuidado na A17, muito nevoeiro.
0: Olha, assim, vê, aqui em Arganil não há, aqui em Arganil hoje não há, aí, pronto, cada um tem o que merece.
1: Não, é encostado, é de estar encostado ao mar.
0: Olha, senhor Pedro, manda aí um beijinho para alguém que eu tenho que ir a outro, senão eles expulsam.
1: Eu mando um beijinho para todo mundo, sem exceção a ninguém. E abraços para todos e sejam felizes e façam como eu digo, façam amor, não façam sexo. Estão fazendo amor, estão a fazer duas pessoas felizes.
0: Ora, exatamente. Bons conselhos desta manhã.
1: Não é nada.
0: Beijinhos, senhor Pedro.
1: E o resto é conversa. Beijinhos e tudo bom.
0: Igualmente.
1: Tchau,
0: bom trabalho. Beijinhos.
1: Obrigado. Tchau.
0: Pronto, estamos assim a ter uma conversa muito informativa e ainda bem, também é preciso de vez em quando termos este tipo de conversas, pronto. Ora, bom dia. Bom dia.
2: Olá, bom dia.
0: Bom dia, Alegria.
2: Então, Alegria, como é que isso vai?
0: É o nosso José Antunes, não é?
2: Então, pois, já me conhece bem.
0: Eu já conheço, quase todos. Está tudo bem consigo, senhor José?
2: Tá, cabida.
0: Tá, tudo bem. Isso é que
2: e como ainda está tudo bem também?
0: Também. Está a ouvir esta conversa hoje? Hoje está tudo a conversar sobre amor.
2: Menina, estamos a ver o que está a fazer. Também sabe como é que é.
0: Bem, mais vale falar de amor do que de guerra, também é verdade.
2: Claro, exatamente. Não é falar disso que falar em guerras. É verdade.
0: Então, senhor José, vamos mandar um beijinho para alguém especial?
2: Um beijinho para a minha Cátia, para toda a gente que trabalha na rádio. Boa gente que trabalha. E para toda a minha família e para todos os ouvintes, um bom dia para todos, sossegados, a que é preciso.
0: Ora, muito bem. Um beijinho também para si, senhor José. Um bom dia, uma boa terça-feira.
2: Cátia, até uma próxima.
0: Igualmente, bom dia. E assim falámos com o nosso José Antunes e ainda a criar aqui mais uma chamadinha para depois então despedir-me de vocês. Vamos assim ao último ouvinte desta manhã. Bom dia.
3: Bom dia, Celinha da manhã. Dá-me vontade de rir com aquele senhor a falar sobre amor.
0: Oh, dona Laurinda, temos que falar sobre amor. Amor é a coisa mais bonita do mundo. Olha a nossa Arminda Silva, anda aí a cantar porque anda apaixonada, anda a cantar por todo lado. É o amor. E a Arminda é muito feliz com o seu amor lindo.
3: Exatamente, e é, sim senhora, muito bem.
0: Está tudo bem consigo, antes de mais?
3: Está tudo bem, Cátia. Com vocês todos.
0: Também.
3: Esses lindos meninos da Memória do Rock, eu venho escuto à noite, na quinta-feira, à noite escuto sempre.
0: Tem que ouvir esta quinta-feira vai ser boa. Vamos ter aqui uma banda a tocar ao vivo para vocês.
3: Ah, exatamente, mas eu escuto sempre.
0: É
3: sempre.
0: É só até essas 11 horas, não é? Depois adormeço.
3: Pois, porque assim também não posso ir muito cedo para a cama, senão eu adormeço. Mas pronto, quando vocês lá estão, eu gosto de ouvir.
0: Minha querida Laurinda, vamos deixar aqui um beijinho para alguém especial?
3: Um beijinho para toda a gente que me está a ouvir, para os Ciais da Telha, para o Cargal de Sala, para o Sr. João de Areias e para a Sarnada, que é o sítio onde eu estou, e para a menina Cátia Batista. Uma boa semana e muita saúde, minha principal.
0: Obrigada, minha querida, igualmente para si e para os seus. Um beijinho,
3: tchau,
0: e até uma próxima.
3: Tchau, beijinhos.
0: Pois é, amigos, tal como eu disse, era a última chamada então desta manhã. Tenho mesmo que me ir embora, já chega a hora assim de ir para o meu trabalhinho. Foi mais uma vez um gosto estar consigo. Esta terça-feira falámos de amor, amanhã sabe Deus o que é que a gente vai falar. Olha, tenho que ficar à escuta da nossa rádio para saber qual vai ser o tema para amanhã. Amanhã volto-lhe a fazer companhia aqui na nossa rádio logo pelo amanhecer e quinta-feira no programa Memórias do Rock das 22 à meia-noite. Posso já aqui alertar, vamos ter música ao vivo com Pontos Cardeais, uma banda que vem de Vila Nova de Poiares, para também nos dar aqui música para a nossa rádio. Fica à escuta da nossa rádio e desejo a todos uma ótima terça-feira na nossa companhia. Pronto, como vem?
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Janeiro, no trabalho, está num período de sucesso. Avance, Touro. No amor, procure ser mais compreensivo e menos teimoso. A tal história da razão. Quem tem razão, tu tens razão, lá vai discussão. Até rima. Razão com discussão. Acabe com isso, é preciso é que dê certo. Gêmeos, procure dar mais atenção às pessoas que você ama. Caranguejo, está numa boa fase, pode ter um aumento de poder material, portanto, dinheirinho vem aí caminho. Já não é sem tempo. Leão, terá o domínio sobre as situações que o preocupam, portanto, vai-se resolver tudo. Virgem, vem aí um período de grande felicidade afetiva. Balança, anda mais agitado, procura acalmar a sua mente, que assim não vai chegar lá, tem que ser com calma. Escorpião, prepare-se, vem aí boas notícias a nível financeiro. Você não queria dinheirinhos, vem aí. Sagitário, hoje pode alcançar as suas metas, vá em frente, qual vou, não vou, não ando, toca andar, para a frente é que é o caminho. Capricórnio, hoje pode ter, tomar uma decisão importante. Portanto, pense bem que vai ter consequências. Isto é tudo, a ação tem consequências, é assim. 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

0: São 10 da manhã.
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2: E então chegamos às 10 horas da manhã. Muito, muito bom dia. Está na hora das notícias em simultâneo com a Antena 1.
3: Por uma consulta, um tratamento ou um exame. É a campanha A Sua Saúde Não Pode Esperar. Bad Bunny estreia-se hoje em Portugal e as viagens de autocarro para Lisboa esgotaram-se em vários pontos do país.
4: Faro já está nos 26 graus, Lisboa 24, esta hora 22, Coimbra e Porto, 20 no Funchal, 18 em Ponta Delgada. Edição de Eduardo Maia.
3: A empresa municipal Águas de Gaia está a ser alvo esta manhã de uma operação da Polícia Judiciária por suspeitas de fraude de vários milhões de euros a envolver a empresa, que pode passar, por exemplo, por manipulação de contratos públicos, corrupção e favorecimento de empresas. Segundo o Correio da Manhã, estão a ser feitas 6 dezenas de buscas e estão previstas 15 detenções. Podem estar em causa vários períodos de gestão autárquica, a de Eduardo Vítor Rodrigues, do Partido Socialista, e a de Luís Filipe Menezes, do PSD. Há buscas em curso domiciliárias e também empresas. Contactada esta manhã pela Antena 1, a Polícia Judiciária confirma esta ação da PJ hoje nas Águas de Gaia, mas não adianta para já mais detalhes. A DECO lança hoje uma petição e uma campanha nacional para exigir ao Governo que crie um Vale Consulta destinado aos utentes cujas consultas, os exames ou os tratamentos em saúde passem os prazos legais. Há pessoas que estão há mais de 3 anos à espera de uma consulta num hospital, denuncia a Associação de Defesa do Consumidor, que quer, por parte do Governo, mais ação para resolver o problema no numeral.
5: O porta-voz da DECO Proteste, Nuno Paes de Figueiredo, começa por dar um número.
6: Em Portugal, atualmente, há mais de 1 milhão de pessoas que aguardam por uma consulta hospitalar.
5: E depois um exemplo na região de Aveiro.
6: É transversal, mas há um caso em Aveiro, de uma OLS da região de Aveiro, em que o tempo máximo disposto a garantido para uma consulta de gastroenterologia são 120 dias. Já são mais de 1.100 dias de espera que as pessoas têm por uma consulta de gastroenterologia nesta região de Aveiro.
5: Por isso decidiu a DECO Proteste lançar uma petição por um Vale Consulta para utentes com longa espera, à semelhança do que fez o Governo com o Vale Cirurgia.
6: Ou seja, sempre que tenham sido atingidos 80% dos tempos de espera, o hospital antecipe que não consegue cumprir o prazo e então emite um vale que permite às pessoas serem vistas por consulta, um tratamento, um exame médico, sem terem que estar à espera, porque atualmente os prazos são amplamente ultrapassados.
5: O porta-voz da DECO, Nuno Paes Figueiredo, explica que foi lançada a campanha nacional A Sua Saúde Não Pode Esperar e criada uma plataforma.
6: A plataforma é www.valconsulta.pt, obviamente que é totalmente gratuita, as pessoas só têm que fazer um registro e nessa plataforma as pessoas conseguem perceber em que ponto estão os tempos de espera, conseguem perceber a situação específica de cada um, quanto tempo demora por uma consulta, por um exame ou por um tratamento médico.
5: Diz a DECO Proteste que o direito à saúde não pode depender do código postal, da capacidade financeira ou da resistência às.
3: Esta consulta da plataforma digital criada pela DECO pode ser útil para muitos utentes, permite verificar através de simulação se os tempos de espera, no caso de cada um, já ultrapassaram aqueles que estão previstos na lei. Além disso, a DECO lança também uma petição no sentido de que o Governo seja pressionado a criar um Vale Consulta destinado precisamente a estes utentes que esperam para além dos prazos prazos legais, de forma a que possam ter acesso à saúde sem gastos extra. É também uma das indicações deixadas nesta campanha pela DECO. Do início do ano até ao final de abril, em 4 meses, a PSP apanhou em média 28 condutores por dia a circular com excesso de álcool no sangue. O balanço da polícia é divulgado hoje. Foram detidos nestes 4 meses mais de 2 mil condutores e as multas chegaram perto das 1.400, sempre por excesso de álcool. Em entrevista ao podcast Antena 1 Política, com assinatura esta terça-feira, Marta Temido, eurodeputada socialista, antiga ministra da Saúde, critica a moção de estratégia de Luís Montenegro nas eleições à revalidação da liderança do PSD, na qual Montenegro defende o compromisso de não ter uma solução de governo nem com o Chega à direita, nem com o PS à esquerda.
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7: A pizzaria Papo Seco informa que se encontra encerrada às terças e quartas-feiras para folga do pessoal. Amigos e utentes do Dr. Barreto Leite pretendem fazer-lhe uma homenagem póstuma, erguendo uma estátua na Rua Oliveira Matos, junto ao seu consultório. Contribua, faça o seu donativo para o IBAN PT500045-3450-4041-2671-6888-9 da Caixa de Crédito Agrícola de Erganil, com a designação de Berta Novaes. Ou entregue-o a qualquer elemento da comissão organizadora desta iniciativa. Contamos consigo, pela memória do Dr. Barreto Leite. 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
14: Nos próximos minutos vamos falar sobre o mangostão, reforçado com aloe vera dos laboratórios da Lister Mais. Ouvintes que já compraram e sentem benefícios, vamos conhecer também essas histórias. A melhor música também a tocar nesta emissão, venha daí.

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0: São 11 da manhã.
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0: Muito, muito bom dia. Ouvimos aqui um artista que vai estar aqui na Ficabeira. É verdade, já foi feito o anúncio pelo município de Arganil de que vamos receber em setembro Miguel Araújo aqui no palco da Ficabeira. É verdade. E ouvimos Miguel Araújo com Karma Kamikaze. Muito bem. Entretanto, a seu tempo saberemos outros artistas que vão estar aqui a animar este evento de 4 a 8 de setembro, mas até lá muitos outros eventos vão acontecer e por isso mesmo hoje até vamos aqui aproveitar esta horinha daqui a pouco para divulgar eventos e iniciativas da nossa região, como é habitual. Para além disso, também vamos aqui saber como é que vai estar o tempo hoje e nos próximos dias. Vamos ter aqui a oportunidade também de deixarmos um beijinho de parabéns e uma prendinha musical aos nossos aniversariantes de hoje e, claro, vamos ouvindo assim musiquinha portuguesa moderna também. E olhem, a nossa querida Magda Sofia está de volta. A nossa querida Magda tinha emigrado, mas já voltou. Ai, Magda, parece que essa experiência foi assim muito fantástica, não foi? Um beijinho muito, muito grande. Estou à espera de saber de novidades e quando é que vamos ver aquele programa e tudo mais. Um beijinho muito, muito grande, Magda. Obrigada pela companhia também. Um beijinho muito grande, uma boa semaninha. E uma boa semaninha aqui também para a nossa Olga Cristino, que acaba aqui de nos contactar também. E já agora aproveito aqui para saudar todo o mundo que está connosco, o nosso Pedro Inácio também. O Pedro, que já vi que está ansioso pelas festas de Olho Marinho, não é? Olho Marinho e Alveite Pequeno, em Vila Nova de Poiares. Vai estar em festa nos dias 11, 12, 13 e 14 de junho, com bons artistas a passar por lá também. É verdade, tudo corra pelo melhor. E já agora um beijinho aqui para a amiguinha Dulce Duarte, de Miranda do Corvo e todos aqueles que nos acompanham, seja através de 88.5 FM, seja através do nosso repetidor do Piódão em 97.3, seja via internet em www.rcarganil.pt. Então eu tenho aqui preparadinho uma nova música da Bárbara Bandeira, que não sei se já conhecem, na qual conta com a participação também da nossa grande fadista Amália Rodrigues. Pois é, intitula-se Rapariga, esta musiquinha que vamos ouvir dentro de momentos, mas agora está na hora de sabermos como é que vai estar o tempo, hoje e também nos próximos dias. Vamos a isso.
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0: Ora, vamos lá então aqui consultar o site do Instituto Português do Mar e da Atmosfera, saber quais as previsões então para hoje e para os dias que aí vêm. Será que vamos continuar com calor, calor abrasador? Aqui em estúdio marca o nosso termómetro que temos 27 graus a esta hora de temperatura. E atenção que até estamos assim aqui com as persianas fechadinhas. Então hoje, diz-nos o Instituto Português do Mar e da Atmosfera, que vamos ter tempo quente com céu em geral pouco nublado, alguma neblina ou nevoeiro matinal que vai acontecendo aqui por Arganil, de vez em quando também, não é o caso, porque hoje o sol chegou cedinho. E portanto, o que é que vos posso dizer? Atenção, continuamos com poeiras em suspensão, por isso é que às vezes temos assim o céu mais amarelado. E quanto às temperaturas, a previsão é de subida da temperatura, quer da mínima, sobretudo na região sul, quer da temperatura máxima. Quarta-feira, podemos ter aqui uma alteração do tempo já amanhã. Temos aqui tempo quente ainda, mas com aguaceiros, que serão até acompanhados de trovoada no interior, norte e centro. E agora vamos olhar aqui para o Conselho de Arganil, saber mais em pormenor o que é que se prevê para os próximos dias, se de facto a chuvinha também regressa amanhã. O que temos aqui é que hoje temos mesmo dia de sol, com os termómetros a chegarem aos 36 graus de temperatura máxima. Amanhã continuamos de facto com tempo quente, 37 graus, mas a indicação é de termos aqui chuvas e trovoadas a partir das 13 horas. Portanto, amanhã, se for à rua à tarde, não sei se não vai precisar do guarda-chuva. Mas vamos continuar com dias de calor, pelo menos até dia 4 de junho. A indicação é de termómetros a chegarem aos 28, 30, 30 e poucos graus e com sol a brilhar. Portanto, a exceção é amanhã, em que poderemos ter aqui então alguns aguaceiros e trovoadas no período da tarde. E então vamos lá ouvir aqui a nova musiquinha da Bárbara Bandeira, vamos à Rapariga, que como disse então, também conta com a participação da Amália Rodrigues, digamos que esta artista foi repescar este tema desta fadista que não chegou a ser editado e que agora nos apresenta nesta sua nova versão. Fiquem para ouvir.

E então espero que tenham apreciado aqui este novo tema da Bárbara Bandeira. E agora o que é que vamos fazer por aqui? Está na hora de sabermos quem são os nossos aniversariantes do dia, é verdade. Vamos aqui já olhar para a nossa agenda e saber quem temos de parabéns. Por acaso hoje só temos aqui um casal a comemorar o seu aniversário hoje. Um casal que por acaso não é de sócios, mas sim de padrinhos. Temos a Paula Aniceto e o Mário Aniceto na Portela. A Paula, que é a nossa madrinha 351, e o Mário, o padrinho 305, que escolheram esta data para casar. Portanto, um grande beijinho para ambos, votos de saúde e muitas, muitas felicidades. Olhem, com isto tudo até me esqueci de passar o separador dos parabéns, mas não há problema. Vamos já à musiquinha de parabéns. Hoje vamos aqui, por exemplo, oferecer a quem está de aniversário, Rui Fontelas, com o tema dos parabéns, uma musiquinha que também oferecemos, claro está, a outros amigos e amigas que estejam lá por casa a celebrar o seu aniversário, seja de nascimento, seja de casamento. Entretanto, temos aqui algumas mensagens a chegar ao programa, já vamos aqui partilhá-las convosco, mas agora vamos então à musiquinha de parabéns.

Então, parabéns, parabéns para quem hoje está de aniversário, já agora, daqui a pouco, vamos aqui à nossa pastinha de divulgação de eventos, aqui divulgar eventos e iniciativas da nossa região, mas permitam-me que aqui saúde a nossa querida pastorinha Rosa Martins, que se encontra em Rojão Grande à escuta, e diz por aqui, bom dia minha querida amiga, beijinhos, muito bom dia para a nossa Rosinha, que esteja a ter um bom dia de trabalho, que deve ser caso disso. E aqui a nossa Margarida Carapeta, está connosco ali por Santa Combadão, e também diz por aqui, bom dia auditório, bom dia querida amiga, uma ótima semana, beijinhos grandes para ti e para a tua família. Muito agradeço, querida amiguinha Margarida, um ótimo dia para si também, espero que se encontre bem, sobretudo de saúde. Depois temos aqui toquezinhos da nossa Idália Oliveira, que está connosco aqui em São Pedro Arganil, e por Tábua, o amigo Manuel Cordeiro, também está à escuta, muito bom dia, tudo a correr pelo melhor. Ainda não saudámos aqui também a nossa comunidade de imigrantes, que está connosco com certeza através da internet. Estou agora aqui a tentar ver se temos mensagens lá de fora, por acaso só esta manhã o nosso Paulo Correia nos enviou saudações da Suíça. É verdade, Zurique enviou-nos esta manhã uma mensagem que a nossa Cátia Batista já deve ter transmitido, mas na qual também aqui desejava uma ótima terça-feira a todos. Bom dia para Sandomil, bom dia aqui para o nosso António Boto, que também está à escuta. Fiquem todos por aí, daqui a pouco vamos mesmo ter previsões com a taróloga Maria Helena Martins para os 12 signos do Zodíaco. Vamos saber o que é que prevê esta taróloga aqui, desde logo a partir do signo de Carneiro, mas isso ficará para depois das 11h30. Agora vamos aproveitar este espaço para divulgar eventos e iniciativas aqui da nossa região.

Então vamos lá começar aqui por divulgar um evento que vai acontecer já no próximo fim de semana aqui no nosso concelho, mais propriamente em Vila Cova de Alva, União de Freguesias de Vila Cova de Alva e Enceriz. Vamos ter a 14ª Mostra de Sabores e Lavores Tradicionais na Praça Doutor Luís Costa Faria a partir de sábado às 15 horas. Será a recepção às entidades convidadas, depois esta mostra vai abrir pelas 15h30 e no programa temos aqui a inauguração de uma exposição intitulada Entre Linhas e Agulhas, que vai decorrer por volta das 16 horas e que, tal como nos explicou aqui numa entrevista o Sr. Presidente da União de Freguesias, João Gonçalves, é da responsabilidade desta iniciativa da Santa Casa da Misericórdia de Vila Cova de Alva. Depois, no decorrer da tarde de sábado, temos aqui 4 grupos a atuar, aliás, tarde e noite. A animação começa pelas 16h30, com o grupo de concertinas de Folgosa da Madalena, seguindo-se em palco o Rancho Folclórico As Flores, de Casal de São João, e depois do jantar, temos uma noite animada pela Tuna de Enfermagem de Coimbra e depois a fechar à baile com o grupo Dose Dupla. No sábado, quem quiser visitar esta mostra pode comparecer em Vila Cova de Alva entre as 15 horas e a meia-noite. Fecha à meia-noite este certame. Mas o evento prossegue no domingo, dia 31 de maio. A Mostra de Sabores e Lavores Tradicionais vai reabrir pelo meio-dia. Quem quiser poderá almoçar no local. Depois temos uma tarde de animação com o grupo de bombos Pedra e Racha, que vai começar a atuar pelas 15h30. Vamos ter em seguida a apresentação de uma peça de teatro pelo grupo de teatro Os Gorgulhos. Depois vai animar o certame o grupo Os Primos Ribeiro e Amigos, e no final da tarde, pelas 19, teremos um concerto com a Sociedade Filarmónica Flor do Alva, filarmónica também desta União de Freguesias. Portanto, fica o convite para irem até Vila Cova de Alva no próximo fim de semana, dias 30 e 31 de maio. Temos uma festa do povo, como intitulou o Sr. Presidente da União de Freguesias, que deixou aqui também, através dos nossos microfones, um convite a toda a população e visitantes para que compareçam neste evento.

antes de irmos a mais uma musiquinha, porque o Pedro Mafama está aí pronto a cantar um temazinho para todos vocês, vamos aqui falar de uma iniciativa que também vai decorrer em Tábua. Por falar nisso, amanhã eu estarei aqui neste espaço à conversa com o Sr. Presidente da Câmara Municipal de Tábua, precisamente. Vamos ter aqui mais um espaço do Autarca com o Dr. Ricardo Cruz. Anotem na vossa agenda, é já amanhã, depois das 11, que vamos aqui falar sobre projetos, investimentos que estão a acontecer neste concelho vizinho. Mas já sabemos de antemão que vem aí mais uma edição da Feira do Livro a decorrer em Tábua, de 29 a 30 de maio. Aqui está uma boa oportunidade para adquirir livros a preços convidativos e para usufruírem também de um bom programa cultural que está sempre associado a estes eventos. Pois já foi apresentada em conferência de imprensa mais uma edição da Feira do Livro, é a segunda edição este ano, uma iniciativa que é promovida pela Biblioteca Pública Municipal João Brandão e que vai ter lugar no Jardim Sara Beirão nestes dias, dias 28, 29 e 30 de maio. Ao longo de 3 dias, a Feira do Livro vai voltar a transformar este jardim num espaço de encontro entre livros, leitores, escritores,

às histórias menos conhecidas da Revolução de Abril. E será ainda apresentada Traste, uma performance que cruza poesia, música e teatro. Esta iniciativa inclui também atividades para famílias e crianças, como histórias cantadas com Ruth Cancela, bem como momentos de participação comunitária, entre os quais uma sessão de yoga, que vai decorrer no jardim, com Maria Garcia, e o espetáculo de leitura em voz alta, Se alguma janela aberta o incomoda, peça ao condutor que a feche, que será apresentada pelo CLEVA, Clube de Leitura em Voz Alta de Oeiras. Portanto, ficamos aqui com um cheirinho daquilo que vai acontecer no âmbito desta segunda Feira do Livro em Tábua, de 28 a 30 de maio.

E então estivemos aqui com um espacinho de informação, digamos assim, espaço dedicado à divulgação de eventos e iniciativas da nossa região. Já de seguida ainda vamos ter a oportunidade de ouvir o Virô, de Pedro Mafama, e depois da publicidade voltaremos por aqui, mas aí já com as previsões da taróloga Maria Helena Martins para os 12 signos do zodíaco. Permitam-me só que envie aqui um beijinho para a nossa amiga Lina Santos, que nos sintoniza no Agroal, e que aqui envia beijinhos também para toda a equipa da nossa rádio e para todo o auditório. Um bom dia. Um bom dia também para quem se encontra no concelho de Oliveira do Hospital. Temos aqui a nossa Iria Miquelina de Santa Ovaia também a enviar um toquezinho com os seus bons dias. Fiquem então por aí, vamos à musiquinha, volte connosco depois da publicidade.

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Bom dia mais uma vez, passam agora 45 minutinhos depois das 11 da manhã, nesta terça-feira, 26 de maio, vai aquecendo, há pouco tínhamos 27 graus, agora já temos mais um grau aqui em estúdio e até temos o ar-condicionado ligado, é verdade. Então, depois de ouvirmos Prometo, de Fernando Daniel, vamos ficar já de seguida com o horóscopo diário de hoje, que eu vejo que há aqui pessoas que querem saber como é que vai ser o seu dia, não é? Ao nível do amor, saúde, dinheiro e até temos aqui números da sorte. Quem sabe dará sorte a alguém. Um beijinho para a nossa Fátima Ferrão, que está connosco na Póvoa de Midões. José Dias, de Cargalo do Sal, seja muito bem-vindo também. Olha no Caramulo a nossa Ercília Gonçalves a fazer-nos companhia. E em Tábua, a nossa Elisa Costa está à espera de carneiro, não é? É mesmo o primeiro signo. Ó, querida Elisa, fica à escuta. Vamos então ficar com o horóscopo.

para o diário de hoje. E então começamos com Carneiro, que tem hoje como carta do dia o Papa, que significa sabedoria. No amor, dedique mais tempo à família, porque o sorriso deles vai ser a sua recompensa. Quanto à saúde, recupere as forças fazendo um passeio junto ao mar. No dinheiro, terá sabedoria para ultrapassar uma situação menos agradável no trabalho. Números da sorte para hoje: 9, 12, 25, 31, 38 e 49.

E agora fiquem atentos os nativos do signo de Touro, signo que se segue, que tem como carta do dia o 4 de espadas, que significa inquietação e agitação. No amor, toda a gente merece uma segunda oportunidade, por isso saiba perdoar. Quanto à saúde, pode andar mais inquieta, beba um chá de tília para acalmar. No dinheiro, pense que o trabalho não é tudo, faça atividades que lhe deem prazer. Números da sorte: 9, 10, 14, 23, 45 e 48. E envie aqui os bons dias também para o nosso Celestino Bernardo, que nos acompanha ali em Fregosela de Cima, Viseu. Muito, muito bom dia, Senhor Celestino, que o dia lhe corra bem. Se é este o seu signo, aí vem Gêmeos. Gêmeos que tem como carta do dia a Rainha de Paus, que significa poder material. No amor, cultiva a harmonia na sua vida. Seja amigo da pessoa que tem ao lado. Quanto à saúde, este é um bom dia para cuidar mais da aparência. No dinheiro, há boas perspectivas económicas e financeiras. Terá mais poder material. Números da sorte para hoje: 14, 16, 26, 31, 39 e 47.

E aí vem mais um signo, vamos saber tudo sobre caranguejo, que tem como carta do dia o 2 de ouros, que significa dificuldade e indolência. No amor, cuidado com a opinião de quem não é digno de confiança. Quanto à saúde, poderá sentir algumas indigestões, evite comidas pesadas à noite. No dinheiro, o trabalho pode andar mais difícil, rodeie-se de pessoas positivas. Números da sorte, 11... 21, 25, 38, 39 e 47.

E prosseguimos aqui com as previsões da taróloga Maria Helena Martins. Depois de caranguejo temos leão, mas já agora dizer que temos aqui um amiguinho que é do signo de caranguejo, o nosso Sérgio Ascensão. Nunca perde aqui as previsões da taróloga Maria Helena Martins. E a amiguinha Mavil de Castanheira, aqui de Picador, o freguesia de Pombeiro da Beira, está à espera de virgem. Já lá chegamos, querida Mavil. Mas agora temos leão, que tem como carta do dia o 3 de copas, que significa conclusão. No amor, dê mais atenção aos amigos, podem estar a sentir a sua falta. Quanto à saúde, comece o dia com um sumo de laranja natural e mantenha assim afastadas as gripes e constipações. A nível do dinheiro, poderá concluir um projeto de trabalho. Números da sorte para hoje: 2, 4, 18, 36, 39 e 41. E vamos então conhecer as previsões para a Virgem, que tem hoje como carta do dia o 5 de ouros, que significa perda e falha. No amor, tendência para flutuações de humor. Acalme-se para não perder quem ama. Quanto à saúde, inscreva-se numa atividade física, como por exemplo ginástica ou natação. No dinheiro, peça aos seus superiores novas tarefas para poder evoluir. Números da sorte: 1, 12, 18, 35, 40 e 41. E vamos à balança, o que é que ditam os astros para este signo, é o que vamos saber já de seguida. Balança tem como carta do dia o 4 de paus, que significa ocasião inesperada e amizade. No amor, o seu amor poderá fazer-lhe uma grande surpresa, mostre quanto o ama. Na saúde, purifique o fígado tomando o chá de coentros. Quanto ao dinheiro, este será um ótimo período, nunca desista dos seus sonhos. Números da sorte: 9, 14, 15, 23, 28 e 45. E ainda temos aqui alguns signos para conhecer. O próximo é Escorpião. Escorpião, que tem como carta do dia o Valete de Ouros, que significa reflexão e novidades. No amor, entregue-se à paixão sem receios. O amor é lindo. Na saúde, cuidado com as emoções negativas. Já sabe aquele velho ditado: mente sã em corpo são. No dinheiro, poderá ter boas novidades no campo financeiro. Números da sorte para hoje: 9, 17, 20, 28, 31 e 47. E é bom saber que também temos à escuta a nossa Maria Mercedes Carvalhas em Torre Deita. Um bom dia para Torre Deita também, para quem lá se encontra. E agora vamos a Sagitário, saber o que é que prevê a taróloga Maria Helena Martins para este signo. Sagitário terá como carta do dia hoje o 8 de ouros, que significa esforço pessoal. No amor, um amigo pode fazer-lhe um favor, mostre-lhe a sua gratidão. Quanto à saúde, previna-se contra constipações, coma laranjas e diospiros. No dinheiro, este é um período de trabalho intenso. Faça um esforço extra. Números da sorte: 8, 14, 16, 38, 39 e 47. E
que já passam 55 minutinhos depois das 11, não é? Tudo já a pensar no almocinho, está quase. Se calhar a nossa Olga Cristino já tem o almoço na mesa. Um bom dia ali para a Torre Tábua também. E já agora o nosso Pedro Inácio, lá anda na estrada a acompanhar-nos e diz aqui olá, bom dia, alegria, beijinhos e abraços. Beijinhos aqui de nós em estúdio também, nosso Pedro. E temos agora Capricórnio, que tem como carta do dia a Lua, que significa falsas ilusões. No amor, afasta as ilusões, mantenha os pés assentes na terra e seja feliz. Quanto à saúde, adote uma boa alimentação, porque é meio caminho andado para manter uma saúde de ferro. No dinheiro, os seus talentos poderão trazer-lhe dinheiro extra. Aplique-se. Números da sorte: 9, 17, 25, 29, 45 e 47. E antes de passarmos às previsões para Aquário, também aqui agradecemos a companhia do nosso João Engenheiro, que nos sintoniza em Carvalhal de Mansouros, concelho de Penacova. Quanto a Aquário, a carta do dia é o As de Ouros, que significa harmonia e prosperidade. No amor, cuide do seu amor todos os dias e crie uma relação próspera. Quanto à saúde, elimine a expectoração com chá de tomilho. No dinheiro, terá tendência para manter a estabilidade na sua carreira. Números da sorte: 1, 9, 17, 35, 38 e 42. E por último chegamos a Peixes, que tem como carta do dia o Cavaleiro de Espadas, que significa guerreiro e cuidado. No amor, seja mais cuidadosa nas atitudes com a pessoa amada, deve controlar o seu humor. Quanto à saúde, faça todos os dias algo de que goste muito, como ouvir música, dançar ou ler. No dinheiro, evite que o trabalho afete outras áreas da sua vida. Descontraia. Números da sorte: 7, 19, 32, 39, 41 e 48.

0: E assim estamos a caminhar para o final desta horinha, mais uma hora de emissão aqui na sua rádio, Rádio Clube de Arganil. Agradecemos a todos quantos continuam connosco no decorrer desta terça-feira, seja através do 88.5 FM, seja através do nosso repetidor do Piódão em 97.3, seja via internet em www.rcarganil.pt. Da minha parte, eu, Lourdes Gonçalves, gostei de estar aqui consigo neste espacinho. Desejo-lhe um bom apetite para o seu almoço, uma boa tarde, um bom trabalhinho para quem trabalha, uma boa viagem para quem vai na estrada, como o nosso Pedro Inácio, de que falávamos há pouco, e sobretudo, votos de saúde. Muita saúde e as melhoras para quem se encontra doente. E já agora, um beijinho para o nosso Luís Marques, ali de Carregozela Ceia, que está lá numa animação hoje, no centro de dia. Gostei de ouvir. Estão por lá muito animadinhos e ouvir a nossa rádio. Continuem por aí. Já agora, também aqui nos lembramos, e temos que lembrar, de todos aqueles que estão institucionalizados nos lares, centros de dia e demais instituições particulares de solidariedade social. Muito obrigada por escolherem também, muitos de vocês, a nossa rádio por companhia. Por aqui já não temos a oportunidade de ouvir música porque estamos a caminhar para o meio-dia, é verdade. Portanto, já sabe, daqui a pouco, após o sinal horário, temos notícias e depois uma horinha de música até às 13. Até lá, fique bem.
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2: A Sociedade Filarmónica Flor do Alva encontra-se a organizar mais um encontro de bandas filarmónicas, a ter lugar no próximo dia 13 de junho, na Praça Dr. Luís da Costa Faria, em Vila Cova de Alva. Do programa consta, pelas 11h30, recepção às bandas filarmónicas na Fonte dos Passarinhos. Pelas 11h45, desfile das bandas filarmónicas e às 15h, concertos. As bandas participantes, para além da Sociedade Filarmónica Flor do Alva, banda anfitriã, são ainda a Sociedade Musical Estrela da Beira, de Santa Marinha, a Sociedade Musical Nisense, de Nisa, e a Sociedade Recreativa Musical Alegretense, de Alegrete. A Associação Humanitária dos Bombeiros Voluntários de Oliveira do Hospital promove, no próximo dia 30 de maio, o 13º Encontro de Fanfarras. Do programa consta, pelas 14h30, recepção das fanfarras convidadas, às 17h30, lanche, ajantarado, e pelas 19h30, desfile. As fanfarras convidadas serão as seguintes: Alenquer, Castanheira do Ribatejo, Mangualde, Coja, Tábua, São Romão, Vila Nova de Oliveirinha, Lagares da Beira e Oliveira do Hospital. O trajeto do desfile será o seguinte: Avenida Doutor Carlos Campos, Avenida Doutor Francisco Sá Carneiro, Rua Doutor António Ribeiro, Garcia de Vasconcelos, Avenida Combatentes da Grande Guerra e Largo Ribeiro do Amaral. O município de Penacova informa que já se encontram abertas as inscrições para participarem nas festas do município de Penacova, que se realizam de 16 a 18 de julho no terreiro. As inscrições estão abertas para as tasquinhas e para o artesanato. Por isso, se é artesão ou representa uma associação, esta é a sua oportunidade de marcar presença num dos maiores eventos do Conselho de Penacova. As inscrições são gratuitas, mas limitadas até o dia 29 de maio, podendo ser efetuadas através do e-mail eventos@cmifanpenacova.pt. Participe nesta grande celebração da cultura, tradição e comunidade de Penacova. Pode ler-se em comunicado enviado pela Câmara Municipal Penacovense.
1: O estado do tempo nas próximas 24 horas.
2: Céu em geral pouco nublado. Vento em geral fraco. Neblina ou nevoeiro matinal no litoral norte e centro. pequena subida da temperatura. E com a previsão do estado do tempo para amanhã, fica assim completo este bloco informativo. Tenha a continuação de uma ótima terça-feira. Fique bem.

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0: São 13 horas.
1: É verdade, queridos amiguinhos, e por isso é que vamos saber o que se passa no país e no mundo. Isabel Duarte convosco, daqui a pouco estaremos no Arte e Sabores, hoje o programa dedicado às rúbricas, e vamos ter praticamente todas em direto. Por agora vamos saber o que se passa no país e no mundo, é o nosso simultâneo com a Antena 1. Agora sim, muito bem.
2: Muito boa tarde, uma hora no continente e na Madeira, é meio-dia nos Açores. Os títulos desta edição.
3: A admissão de António Pombeiro do cargo de secretário-geral adjunto do Ministério da Administração Interna e o regresso de Paulo Viegas Nunes ao Ciresp continuam na ordem do dia. A agência Lusa teve acesso a e-mails trocados entre o Ministério e António Pombeiro, que desmentem a versão do ministro Luís Neves sobre o primeiro pedido de demissão de Pombeiro. O primeiro-ministro justifica a insistência do Executivo em alterar a legislação do trabalho com a necessidade de tornar a economia mais dinâmica e assegura que as mudanças que estão em cima da mesa não retiram direitos aos trabalhadores. O diretor executivo do Serviço Nacional de Saúde faz um balanço positivo das primeiras semanas das urgências regionais de obstetrícia e ginecologia e admite que o processo de concentração de urgências pode avançar em breve noutros hospitais.
2: Informação com João Vasco.
3: O regresso de Paulo Viegas Nunes ao Ciresp continua a dar que falar. A agência Lusa teve acesso aos e-mails trocados entre o secretário-geral adjunto de missionário do Ministério da Administração Interna, António Pombeiro, e elementos do gabinete do ministro da Administração Interna, Luís Neves. Essa troca de correspondência, conta a Lusa, desmente a versão do ministro sobre as razões da saída de António Pombeiro na Tércia Simões.
4: A Lusa refere que o primeiro pedido de demissão de António Pombeiro já estava relacionado com alegadas irregularidades na rede de comunicações de emergência do Estado durante a gestão de Viegas Nunes. O primeiro e-mail é de 28 de abril e o segundo de 22 de maio, onde Pombeiro faz referências a Viegas Nunes de tentar aproximar o Ciresp da esfera das Forças Armadas e dá conta de várias situações que envolveram o ex-diretor técnico da empresa, Carlos Leitão. No primeiro e-mail, Pombeiro acusava

0: Egas Nunes de ter tentado a concentração da gestão da rede Ciresp na esfera militar. Isto implicaria uma dependência na área da defesa, na gestão das comunicações críticas do MAI, sem criação de valor operacional relevante. Escreve no e-mail dirigido à chefe de gabinete do ministro e à adjunta, o que quer dizer que se poderia estar perante um modelo corporativo sem vantagens para o MAI, concluiu. Para Pombeiro, este conceito apenas permitia a comunicação a um conjunto muito reduzido de grupos de conversação na rede. No e-mail dá conta que a saída de Viegas Nunes em março de 2024 decorreu da necessidade de regressar à efetividade de funções no Exército para efeitos de promoção a Major-General. Na sequência dessa saída, o diretor técnico Carlos Leitão procurou dar continuidade à intervenção de aproximar o Ciresp da esfera do Exército, o que, segundo Pombeiro, viria a ser posteriormente corrigido pela tutela ao determinar que os sistemas centrais da rede Ciresp deveriam permanecer em infraestruturas do MAI.
1: A admissão de António Pombeiro e o regresso de Paulo Viegas Nunes ao Ciresp continuarem na ordem do dia. O Chega acusou hoje em comunicado a adjunta do Ministro da Administração Interna, Valentina Marcelino, de tentar condicionar, com o conhecimento de Luís Neves, o relatório sobre a gestão do Ciresp no período em que a rede de emergência do Estado foi presidida por Viegas Nunes. O Chega desafia ao Governo a prestar esclarecimentos e a retirar consequências deste comportamento. O Ministro da Administração Interna, Luís Neves, deve falar aos jornalistas mais daqui a pouco em Cascais sobre esta polémica. O Ministro da Agricultura volta a apelar aos proprietários para limparem os terrenos atingidos pelas tempestades até ao verão, mas José Manuel Fernandes adianta que, se isso não acontecer, o Governo vai poder pela primeira vez ordenar a limpeza dessas faixas de território.
2: Pela primeira vez, se as pessoas não retirarem nas zonas críticas o material lenhoso, as árvores que tombaram, nós vamos fazê-lo. E podemos fazê-lo, e há legislação para isso. Mas vamos fazê-lo depois de cumprirmos prazos, como, por exemplo, depois de um edital de 15 dias úteis. E depois, não quero passar, no fundo, culpas, mas há toda uma cadeia, uma série de intervenientes neste domínio, onde as autarquias também estão assoberbadas em termos de trabalho, e elas próprias têm que dar parecer no que diz respeito aos apoios, nomeadamente até aos 10 mil euros.
1: O Ministro da Agricultura relembrou que 15 mil quilómetros de território atingido pelo mau tempo já foi, 15 mil quilómetros de território já foram desobstruídos, território atingido pelo mau tempo do início do ano. Nestas declarações em Bruxelas, José Manuel Fernandes considerou que o relatório do Presidente da República sobre as tempestades é positivo para o setor da agricultura e da floresta, porque mostra que estas duas áreas devem ser pensadas em conjunto.
2: O Sr. Presidente da República fez um relatório onde, no caso, por exemplo, da agricultura e da floresta, fica bem claro que agricultura e floresta devem caminhar de mãos dadas, e nós estamos a fazê-lo. As florestas voltaram para o Ministério da Agricultura, e a presença no território, a coesão territorial, esta agricultura que deve existir, ajuda também não só à fixação da população, como ao combate aos incêndios. E desse ponto de vista eu faço uma leitura, por exemplo, positiva do relatório.
1: José Manuel Fernandes, Ministro da Agricultura, em declarações esta manhã em Bruxelas. O Primeiro-Ministro voltou hoje a sair em defesa da reforma laboral que o Governo quer fazer. Numa conferência em Braga, Luís Montenegro justificou a insistência do Executivo em alterar a legislação do trabalho com a necessidade de tornar a economia mais dinâmica, garantindo, Ana Gonçalves, que o Governo não tem qualquer fetiche com as leis laborais.
3: Para o Primeiro-Ministro, a reforma laboral não pretende retirar direitos a ninguém. Aliás, Luís Montenegro diz que o Governo não tem nenhuma fixação com o pacote laboral.
4: As relações de trabalho são também um fator determinante para a consistência, a durabilidade e a intensidade de um projeto de desenvolvimento económico. Nós não temos nenhum fetiche com as leis laborais.
3: E em resposta a um protesto da União de Sindicatos de Braga, que juntou cerca de 20 pessoas contra o pacote laboral, Luís Montenegro diz que preocupa-se é com as pessoas que não percebem a importância da reforma laboral.
4: É por isso que nós queremos que a nossa legislação laboral, sem nenhum tipo de revolução, acompanhe os sinais dos tempos. Eu fico manifestamente preocupado, não é por ter algumas pessoas à porta dos sítios onde vou, a protestar em nome da sua central sindical. Não é por isso. O que eu fico mais apreensivo é se nós não tivermos a capacidade todos de perceber que há algumas coisas que nós podemos fazer e que se vão traduzir em benefício de todos.
3: E o Primeiro-Ministro dá como exemplo a reforma no Banco de Horas.
4: O Banco de Horas, já agora, por acordo entre empregador e trabalhador, é então outra daquelas medidas que está a ser apresentada por muitos protagonistas da discussão em termos públicos como se fosse um grande retrocesso. Sinceramente, se alguém acredita que isto é um retrocesso civilizacional e que é o âmago da contestação e da rejeição a estas alterações.
3: Declarações de Luís Montenegro na Cimeira da Indústria que está a decorrer em Braga.
1: O Primeiro-Ministro a sair de novo em defesa do diploma sobre as alterações às leis do trabalho, que vai ser debatido e votado em breve na Assembleia da República. Os dois irmãos franceses abandonados na zona de Alcácer do Sal na semana passada vão regressar à França, ficando ao cuidado dos serviços do apoio social da cidade de Colmar. De acordo com uma nota enviada pelo Conselho Superior da Magistratura, o juiz de família e menores de Santiago do Cacém decidiu o regresso das crianças ao seu estado de residência habitual, França, depois das autoridades francesas a quem compete determinar as medidas de proteção dos menores, terem tomado a decisão de colocar os dois irmãos aos cuidados dos serviços de apoio social de Colmar, enquanto é avaliado se alguém da família pode garantir a segurança dos menores. O regresso a Colmar, acrescentou o Tribunal de Setúbal, será feito em articulação entre as autoridades francesas e portuguesas, esgotando-se assim com a saída das crianças de Portugal a intervenção portuguesa. Por outro lado, relativamente aos dois suspeitos de abandonarem as crianças, a mãe dos menores e o companheiro estão neste momento detidos e indiciados pelos crimes de ofensa à integridade física qualificada e disposição e abandono. O diretor executivo do SNS faz um balanço positivo das primeiras semanas das urgências regionais de obstetrícia e ginecologia e diz que o processo de concentração pode avançar noutros hospitais. Em declarações esta manhã à CNN Portugal, à margem de uma conferência organizada pelo canal de televisão, Álvaro Santos Almeida admitiu um alargamento desta medida, tendo em conta que os primeiros casos estão a correr bem.
5: As urgências centralizadas têm funcionado precisamente como era suposto, sem problemas, têm respondido às necessidades da população, como seria de esperar, e, portanto, as duas experiências que já temos são duas experiências que consideramos positivas neste primeiro um mês num caso, dois meses noutro. Nestes primeiros meses de funcionamento é uma experiência positiva e sim, haverá no futuro outras áreas em que haverá o mesmo processo de concentração.
1: As urgências regionais de obstetrícia e ginecologia arrancaram em março no Hospital Beatriz Ângelo, em Loures, e em abril no Hospital Garcia de Horta, em Almada. A Ordem dos Médicos discorda da criação de um vale consulta para responder aos elevados tempos de espera para consultas, exames e tratamentos no Serviço Nacional de Saúde. A medida foi proposta hoje pela DEC Proteste. Ouvido no programa Antena Aberta, aqui na Antena 1, o bastonário da Ordem dos Médicos, Carlos Cortes, criticou essa possibilidade, mostrando-se a favor de um reforço do SNS.
6: Eu tenho receio que exista um facilitismo de o SNS não responde, então vamos desviar o acesso para fora do Serviço Nacional de Saúde. E essa não é a melhor solução para o país. A solução para o país é reforçar o Serviço Nacional de Saúde e, portanto, este governo e os anteriores e os futuros governos vão ter que encontrar aqui soluções para reforçar precisamente esta capacidade do SNS que, obviamente, com o envelhecimento da população, com o desenvolvimento da medicina e das tecnologias, cada vez é mais difícil, do ponto de vista económico e financeiro, sustentar. Mas é uma opção política que o país tem que saber tomar.
1: O bastonário da Ordem dos Médicos a considerar que a melhor opção seria reforçar e valorizar o SNS, criticando por isso a proposta da DECO de criar um vale consulta que permitiria a realização de consultas, exames e tratamentos em atraso no setor privado.
7: E foi então a informação em simultâneo que já, com a Antena 1, que já é um bocadinho longa. Por isso mesmo, agora vamos atualizar os compromissos comerciais e depois vamos ficar com a Bela da Desgarrada para abrir a emissão. Hoje vamos ter em direto a rubrica Conversas Nutritivas com a doutora Rita Moraes e teremos também o professor António Tavares, muito provavelmente a rubrica da DECO e também da nossa Arminda Silva. Tudo isto intercalado com a boa música portuguesa. Por agora, vamos então à publicidade e depois hoje vem aí a desgarrada do Ouriço e da Nati. Já sabe, antes das 13h30, tempo também de felicitar os aniversariantes do dia. Vamos então à publicidade, daqui a pouquinho estaremos de volta.
8: 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Contamos consigo, pela memória do Dr. Barreto Leite. 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

Foi a desgarrada do ouriço, a Augusto Canário e a Nati. E agora, queridos amiguinhos, vamos deixar um grande beijinho ora para o Sr. Reitor Lucas Pio, que, embora não sendo sócio aqui da rádio, também está aqui na nossa lista e hoje também é pequenino, por isso vamos deixar-lhe um beijinho. Um beijinho grande para o Sr. Reitor Lucas Pio, aqui de Erganil, e que os nossos ouvintes conhecem muito bem, não é? Sobretudo de escutarem o Sr. Reitor aos domingos aqui na missa, não é? Na missa que nós transmitimos em direto. Um beijinho também para, esses sim são nossos sócios, para dois casais aniversariantes. Para Maria de Fátima Santos Marques Oliveira, para o seu marido, residentes em Idanha, Belas. A dona Fátima é sócia 2139. E muitos parabéns para Ana Teresa Rodrigues Duarte e marido. A dona Ana Teresa reside em Celavisa, com o marido naturalmente, e é sócia 2415. Um beijinho muito grande para estes queridos amiguinhos, com votos de um feliz aniversário de matrimónio. Antes de passarmos ao Dinis Britos, vamos só aqui ao telemóvel, temos alguns toquezinhos, por isso saudamos e deixamos um grande beijinho para Alzira Silva em Aveia, para o nosso querido e estimado amigo António Albuquerque, em Oliveira do Conde, Carregal do Sal, para a nossa Olga Cristino, em Torre Tábua, para a nossa estimada artista Fernanda Pinto, em Lourosa, para Helena Carvalho, em Vilar, e para António Fernandes, em Negrelas. Agora que temos o telemóvel atualizado, Dinis Britos com parabéns de aniversário, e depois Alma Nova, com o tema É Milagre. Vamos reabrir com Lian Cruz, mas logo nessa altura iremos estabelecer contacto com a doutora Rita Moraes para mais uma sessão de conversas nutritivas.

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0: Estávamos com o Lian Cruz, com este Tá Tudo Bem. Ah, pois é. E entretanto, como eu tinha anunciado há pouco, já temos connosco a doutora Rita Moraes, a nossa querida nutricionista, hoje em direto para mais umas conversas nutritivas. E vamos já saber sobre o que é que iremos falar. Olá, doutora Rita. Muito boa tarde e seja bem-vinda hoje em direto.
1: Olá, Isabel. Tudo bem?
0: Por aqui sim. Por aí também, doutora Rita.
1: Também, tudo bem. E uma boa tarde a todos os ouvintes da Rádio Clube de Arganil.
0: Então, e hoje sobre o que nos vai falar?
1: Então, hoje trago uma rubrica um pouco diferente, porque nós tivemos o Dia Nacional da Luta contra a Obesidade e eu vou partilhar convosco um testemunho real. Falamos muitas vezes sobre obesidade, excesso de peso, as doenças associadas. Eu falo sobre a alimentação, o exercício, sobre crescimento saudável, hábitos alimentares, mas por trás disto existem pessoas, existem histórias, por vezes existem anos de luta. E o testemunho que eu vou ler hoje é de um utente que decidiu partilhar a sua experiência pessoal com a obesidade e com a cirurgia bariátrica, que é a cirurgia ao estômago. Eu mantive as suas palavras, praticamente tal como me foram entregues, porque eu acredito que esta história, ou seja, é quase como se a fossem ouvir também na primeira pessoa. Então, ora, vamos lá. Recordo que a minha luta contra o excesso de peso começou muito cedo, por volta dos meus 13 anos, numa infância muito ativa, com a prática de exercício físico, pesava 80 quilos. No entanto, com essa idade, não valorizava tanto o excesso de peso. Não era uma preocupação. Mas com o aumentar da idade, os quilos foram aumentando e passaram a ser uma preocupação diária. Sabendo eu dos riscos de saúde que corria, as consequências do excesso de peso começaram a fazer-se sentir, nomeadamente a hipertensão, crises de gota, cansaço, perda de mobilidade e claramente muitas dores nas costas e articulações nos membros inferiores. Apesar de ter efetuado muitas dietas, umas acompanhadas por técnicos especializados, outras por iniciativa própria, que no início produziam alguns efeitos, com o passar dos anos a mesma dieta deixava de ter resultados positivos, causando algum desânimo e afetando um pouco a minha autoestima. A minha atividade profissional requer de mim uma disponibilidade permanente. Tenho uma agenda muito preenchida, com permanentes solicitações, facto que, aliado ao excesso de peso, me tornava uma pessoa de alto risco e com iminentes consequências físicas. Em outubro de 2021, quando eu tinha 47 anos, após acompanhamento e aconselhamento médico, surge a possibilidade de efetuar um bypass gástrico. Nessa data, eu tinha 135 quilos. A cirurgia, diria eu, foi tranquila, no entanto, começou um novo desafio da minha vida. Aprender a comer quantidades muito reduzidas e conviver com uma sociedade que, ao apresentarmos uma redução de peso significativa, se mostra muito preocupada porque constantemente interpreta que temos uma doença grave. Rapidamente perdi 50 quilos. Os resultados eram animadores e diariamente percebia a mais-valia e a satisfação do passo dado ao avançar para a cirurgia. A decisão de avançar para a cirurgia requer uma mentalização pessoal e preparação para esse passo. É muito importante, até porque não é o fim da obesidade, mas apenas um passo muito importante para alcançar um estilo de vida mais saudável e um aliado muito importante no combate às doenças consequentes ao excesso de peso. Quase 5 anos após a cirurgia, continua a ser necessário rigor alimentar, com uma dieta muito equilibrada e rica, controlando muito bem as quantidades ingeridas para que não haja o iminente aumento de peso. A prática de atividade física é fundamental em todo o processo para conseguirmos combater a flacidez e ganhar mobilidade. Ou seja, a cirurgia é um passo muito importante, mas sem este rigor, em minha opinião, está condenada ao insucesso. Outro fator fundamental para o sucesso é o acompanhamento por uma nutricionista que conhece a nossa história e comemora cada vitória como se fosse a principal beneficiada de todo este processo. Outro fator fundamental, a nossa família, o nosso porto de abrigo, que está sempre lá para nos ajudar, aconselhar e sofrer connosco numa decisão que muda as nossas vidas. Hoje, com menos 53 quilos, eu sinto-me outra pessoa, com a mesma azáfama profissional, mas com melhor qualidade de vida, sem necessidade de tomar medicação para toda a lista de doenças associadas à obesidade. Facilmente consigo arranjar tamanhos de roupa, daquilo que gosto de vestir, e isso faz-me sentir melhor, com uma autoestima em alta. Tenho a certeza que foi uma decisão muito acertada. Apesar das dificuldades, voltaria a fazer o mesmo. Sou uma pessoa mais saudável e feliz. E este testemunho relembra-nos algo muito importante. A obesidade é uma doença complexa, crónica, e com inúmeros fatores associados. Então, mais do que julgar, nós devemos mesmo compreender o que cada um passa. Mais do que procurar soluções rápidas, precisamos é de promover um acompanhamento, o aumento da literacia em saúde e o apoio às pessoas que vivem esta realidade todos os dias. E aproveitando também para agradecer à Rádio Clube de Arganil, porque também me permite promover esta literacia em saúde e na minha área para a comunidade.
0: Muito bem, doutora Rita, muito obrigada. Mais algo a acrescentar? Algumas reflexões? Ou até alguns conselhos para quem luta contra a obesidade? E poderemos ter à escuta pessoas que o fazem diariamente, não é? E sozinhos não é fácil.
1: Não, nem é fácil e nem é necessário. É aqui que precisa de entrar o apoio, ou seja, termos aqui o apoio com o médico de família, o enfermeiro de família, o nutricionista. Portanto, as pessoas têm que perceber é que têm que procurar especialidades certas. Não andar em caminhos travessos, não é? Nem paralelos, porque vão perder tempo. E pronto, e aceitar esse acompanhamento e pedir apoio.
0: Muito bem, doutora Rita, muito obrigada. Algo mais a acrescentar?
1: Claro que sim, Isabel. Preciso deixar um beijinho muito especial para o meu pai, porque
0: bem,
1: ele comemora mais um aniversário. Então, quero dar-lhe um beijinho muito especial. Logo vou-lhe dar um abraço muito apertadinho. Assinalamos também uma data muito especial, porque o meu pai comemora já 30 anos que abriu a CMPOH, Clínica Médica Paramédica da Oliveira do Hospital. Então, um beijinho super especial nesta data.
0: Muito bem, doutora. Um beijinho grande também para o seu pai.
1: Obrigada.
0: Doutora, e quero recordar, porque já não entra em direto há bastante tempo, quais as especialidades da vossa clínica? São muitas,
1: então,
0: não é verdade?
1: São muitas. É verdade. É verdade. Nós já temos muitas especialidades. Nós vamos mudar para um novo espaço no final do mês de junho. Então, fiquem atentos também, porque temos divulgado nas redes sociais assim, vídeos bem engraçados. Ainda não divulgando muito, mas já vamos divulgando alguma coisa. Mas na Clínica Médica em Oliveira do Hospital vão encontrar especialidades como Medicina Geral e Familiar, Medicina Sexual, psiquiatria, neurologia, pediatria, otorrinolaringologia, nutrição clínica, psicologia clínica, neuropsicologia, podologia, terapia da fala, fisioterapia pélvica. Somos realmente uma equipa que trabalha aqui de uma maneira muito coesa, então encontra especialidades que certamente vão ao encontro daquilo que procura.
0: Muito bem. Querida Rita, foi um gosto tê-la connosco. Agora pode ser que já consiga entrar com mais regularidade, não é?
1: Obrigada, sim, espero que sim.
0: E nós também.
1: Tem sido uma azáfama.
0: É verdade, também é bom sinal, não é? Sinal que a clínica é muito concorrida, que a doutora
1: sim,
0: tem sempre
1: claro
0: muitos
1: sim.
0: pacientes, não é? Também é bom, também é bom.
1: É um fato. É verdade, sim senhora, e é um gosto, porque realmente faço com muita dedicação e muita paixão também à área.
0: Isso é muito importante, é mesmo. Doutora,
1: obrigada,
0: obrigadíssima. Com
1: obrigada.
0: Certeza, um beijinho,
1: uma
0: muito obrigada.
1: Para todos.
0: Para si também, obrigada a nós, beijinho. Ora, já estivemos então com a doutora Rita Moraes, que hoje nos falou sobre a obesidade e que nos deixou aqui um testemunho verídico, não é? Sobre uma pessoa que lutou precisamente com esta doença desde os 13 anos de idade. Ora, queridos amiguinhos, daqui a pouquinho esta rubrica já vai estar em formato de podcast, como é hábito, não é? Todas as nossas rubricas estão sempre na nossa página de Facebook. Por agora vamos continuar com a música. Recordo que mais daqui a pouco teremos em direto a leitura Uma Boa Companhia, com o professor António Tavares. Depois também contamos ter Arminda Neves. Arminda Neves, olha, agora juntei a Maria com a Arminda. Arminda Silva com a receitinha da semana e depois à partida a doutora Isa Tudela com a rúbrica de Deco. Pois, é verdade, hoje temos aqui muita informação, porque as rúbricas também informam, formam e informam. Vamos escutar a Ágata com o Deixa-te Andar, mas entretanto vamos só aqui ao telemóvel para ver se temos mais alguém aqui connosco. Ora, vamos lá ver. Temos sim senhor, o amigo João Engenheiro, que está connosco desde Carvalhal de Mansores. Senhor João, um beijinho para si e fazemos votos para que se encontre melhor. Continuação de uma boa terça-feira. E também Maria Mercês, que nos ouve em Carvalho de Torredeita, e a nossa Mavilde Castanheira, que nos acompanha desde Picador, Pombeiro da Beira. A nossa Cacilda, sempre a acompanhar a nossa emissão. Ela que também nos diz, boa tarde, menina Isabel, para si e para todo o auditório. Beijinhos e parabéns ao senhor reitor de Arganil. Pois é, o amiguinho Lucas Pio, o senhor reitor hoje é pequenino e está de parabéns. E um beijinho também para a nossa estrelinha em avô, é verdade, José Gonçalves Antunes, também sempre à escuta. Amanhã provavelmente já conseguimos dar pelo menos 20 minutinhos para que possa ligar e falar connosco. Hoje é mesmo o dia das rubricas. A semana passada tivemos pelo menos duas vezes na semana em que conseguimos dar mais tempo de antena. Às vezes temos menos, não é? Mas assim é da maneira que o programa também não tem rotina e é diferente todos os dias. Vamos à Ágata com o Deixa-te Andar e depois, porque também tenho outros afazeres no estúdio, vou deixar-vos não só a Ágata, mas imediatamente a seguir os Leões da Batalha com o tema Fraca Sorte. Já sabe, depois das 14 acompanhe-nos porque vamos ter mais rúbricas, hoje curiosamente todas em direto e vamos intercalá-las com musiquinhas novas, não é? Temos aproveitado para passar, porque já temos aqui muitas no nosso computador, já são cerca de 100 fresquinhas, todas de 2026, e aproveitamos sempre para as privilegiar, sobretudo aqui no Arte e Sabores. Portanto, vamos à Ágata com o Deixa-te Andar, depois vamos aos Leões da Batalha, que nos trazem o tema Fraca Sorte. Já sabe, contamos convosco até às 15h.

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1: A União Recreativa Sarzedense, no Sarzedo, Arganil, organiza no próximo dia 7 de junho o 12º Passeio de Pasteleiras, intitulado Os Amigos do Tilifone. Do programa consta, pelas 8h30, recepção dos participantes na sede da União Recreativa Sarzedense. Às 9h, passeio surpresa e pelas 13h15, almoço. As inscrições podem ser efetuadas através dos seguintes contactos: Mário Ricardo, 965-793-178, Rui Neves, 969-831-514, ou Hugo Simões, 911-535-741. Venha pedalar connosco, apela a União Recreativa Sarzedense. A atleta italiana Viola Campanini promoveu recentemente um desafio solidário na Serra da Lousã, percorrendo 50 quilómetros descalça entre os concelhos de Góis, Lousã e Castanheira de Pera, com o objetivo de angariar apoios para a reflorestação da serra através do apadrinhamento de árvores pela comunidade. A iniciativa, lançada sob o mote Vamos Reconstruir a Serra, Plantamos Árvores, Doamos Vida, partiu da atleta e treinadora associada ao projeto Viola Coach Caring Method, desafiando a população a contribuir com o apadrinhamento de uma árvore por cada quilómetro percorrido. Segundo explicou, a motivação para este desafio nasceu da ligação pessoal à serra, pela qual se apaixonou desde que chegou a Portugal, há cerca de 3 anos. O espaço Cultivo, em Tábua, acolheu o seminário Mentalidades, Pensar e Cuidar a Saúde Mental. Iniciativa integrada na programação da 7ª Semana Tábua Mais Social, promovida pela Rede Social de Tábua. O encontro reuniu profissionais das áreas da saúde, educação e intervenção social, afirmando-se como um espaço de reflexão, partilha de conhecimento e sensibilização para a importância da promoção da saúde mental ao longo da vida. Os temas mental na infância, os comportamentos, estratégias de intervenção e reabilitação psicossocial, através da participação de especialistas de diferentes áreas. O programa incluiu ainda um momento musical dinamizado pela Academia Sénior de Tábua.

0: estado do tempo nas próximas 24 horas.
1: Céu em geral pouco nublado. Vento em geral fraco. Neblina ou nevoeiro matinal no litoral norte e centro. Pequena subida da temperatura. E com a previsão do estado do tempo para amanhã, fica assim completo este bloco informativo. Tenha a continuação de uma ótima terça-feira. Fique bem.
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Ora, este foi um temazinho que recordámos para intercalar com todos os novos que temos aqui prontinhos para vós já daqui a pouco. Foi Marco Paulo com este Mulher de 40. Dentro de momentos contamos ter connosco o professor António Tavares, que desde Coja, desde a bonita Vila de Coja, nos irá deixar mais uma sugestão literária, é verdade. Será a rubrica A Leitura é uma boa companhia. Por agora, enquanto isso não acontece, para irmos intercalando a conversa com a música, vamos escutar o grupo Sete Saias com o tema Passear no Alentejo. Agora não é aconselhável, não é? Porque se aqui está calor, lá está ainda mais. Só pela fresquinha. Vamos ouvir Sete Saias.

0: Ai, peço imensa desculpa, já estava aqui a falar com o professor António Tavares, mas entretanto o temazinho terminou. Oh, professor, é que a música terminou, eu estava aqui em off a falar consigo. Mas estava então a dizer-me que está tudo bem por aí, não é verdade? Consigo e
1: sim,
0: família.
1: Sim, sim, tudo bem, sim.
0: Muito bem. Então vamos à rubrica de hoje. O que nos traz, professor?
1: Bom, hoje trago uma sugestão de um romance que nos leva a dar voz a quem a perdeu, para lembrar... Quem foi esquecido e para perceber como, mesmo em lugares mais duros, a dignidade humana procura sempre uma forma de florescer. Portanto, é um romance em que há dores que não fazem barulho, há vidas que desaparecem tão devagar que quase ninguém deu por isso, mas, no entanto, ficaram ali, suspensas no tempo, à espera que alguém as escutasse. Tanto histórias que o tempo tentou esconder, mas que a memória insiste em trazer de volta. É o livro As Rosas de Barbacena, de Alberto S. Santos, que nos leva ao coração de um dos episódios mais sombrios da história brasileira, o Hospital Colônia de Barbacena. Um local onde milhares de vidas foram silenciadas, atrás de muros que nunca deveriam ter existido. As Rosas de Barbacena leva-nos, pois, a um lugar onde a humanidade foi posta à prova, um hospital que, sendo feito para curar, acabou por destruir. Entre muros frios, onde o silêncio era mais pesado que o ferro, milhares de pessoas foram ali postas e esquecidas. Mas mesmo ali, onde tudo parecia perdido, havia pequenos gestos, como há sempre em qualquer local. Mãos que procuravam, olhares que resistiam e rosas que teimavam em nascer. O autor deste livro é Alberto S. Santos, um escritor, advogado, conferencista, licenciado de Direito pela Universidade Católica Portuguesa, que desenvolveu uma carreira multifacetada, conciliando a sua atividade jurídica, a intervenção pública e também a criação literária. Um português nascido em Passo de Sousa, Penafiel, Alberto S. Santos tem uma obra que foi já traduzida para várias línguas. Ele afirmou-se no domínio da ficção histórica, criando várias narrativas a partir de acontecimentos reais marcantes, mas que eram pouco conhecidos do grande público. É autor de diversos romances best-sellers, como eu posso dar o exemplo da Escrava de Córdoba, A Profecia de Istambul, Segredo de Compostela, Para Lá de Bagdade, Amantes de Buenos Aires e A Senhora das Índias. Isto são vários exemplos. Ora, diz-nos o autor que tomou conhecimento deste hospital de Barbacena, pela sua médica dentista, quando esta lhe contou a história de sua avó, Terezinha Pereira Alvarenga, nascida no Brasil, em Joanésia, Minas Gerais, e foi ali internada pelo próprio marido. Isto fez com que ele tentasse investigar in loco Barbacena. Estamos, pois, perante um romance baseado em factos reais. Um romance que ele próprio diz que é um dos mais duros que escreveu, pois, na verdade, a Rosa de Barbacena é um romance que recupera um dos capítulos mais sombrios da história brasileira, que foi o que aconteceu no Hospital Colônia de Barbacena, conhecido também como o Holocausto Brasileiro. Ora, durante décadas, milhares de pessoas foram ali internadas, muitas sem qualquer doença mental, apenas porque eram mulheres grávidas fora do casamento, ou porque eram órfãos, alcoólicos, homossexuais, autistas, ou simplesmente pobres, incómodas ou socialmente indesejáveis. Ora, o resultado foi um cenário de violência, de abandono, morte, que marcou para sempre, que se marcou para sempre na memória do Brasil. A narrativa acompanha, pois, Teresinha Alvarenga, uma mulher grávida internada sem defesa num sistema que permitia apagar vidas com um simples papel. Dentro do Glória, onde a sobrevivência era uma luta diária, Teresinha encontra outras mulheres e homens que, apesar da fome, apesar do frio e de todos os abusos sofridos, criam laços entre si e laços de cuidado, laços de resistência. Ora, entre estas ligações surge Bernardo, um homem comum que recusa aceitar o silêncio imposto pelo sistema e que tenta, contra tudo e contra todos, devolver a dignidade a quem foi esquecido. Ora, ao partir em busca da filha Teresinha, ele, neste romance, atravessa cidades, países, tempos, mostrando-lhes que a violência institucional não se restringe aos muros que a escondem. Pelo contrário, prolonga-se nos corpos, transforma a memória num registro que jamais se apaga. Enquanto isso, no exterior, havia roseirais cultivados pelos internos que florescem como símbolo de persistência. A prova de que a vida insiste sempre em encontrar espaço, mesmo nos lugares mais sombrios. Ora, este romance que mistura ficção e factos reais para transformar a memória num ato de justiça, segundo o autor, é uma homenagem às vítimas e um lembrete poderoso de que lembrar é muitas vezes a única forma de reparar aquilo que foi destruído. É um romance que nos confronta, nos comove e também permanece além da última página que se lê, porque as vozes que se perderam em A Barbacena não podem voltar. Com este romance podem, talvez, finalmente ser um pouco ouvidas. Cada história lembrada é pois, um gesto de reparação. Cada nome resgatado é uma pequena vitória contra o esquecimento. E talvez seja isso que este livro nos pede. Que não desviemos o olhar, que não deixemos que o silêncio volte a cair, que sejamos nós o lugar onde a memória floresce. A preservação da memória histórica é uma ferramenta essencial de alerta contra o ressurgimento do ódio, da intolerância, da discriminação e do racismo na sociedade atual. Lembrar eventos trágicos como este não é apenas um ato de respeito às vítimas, mas também penso que é um imperativo para garantir que horrores como estes nunca se repitam, combatendo discursos que tentam banalizar a violência. Pois que as rosas de Barbacena continuem a crescer, não para esconder a dor, mas para iluminar o que nunca mais se deve repetir em nenhum lugar do mundo. Espero que gostem e que seja um livro que, embora duro, como o próprio autor nos diz, seja um livro do vosso agrado e que nos deixe este alerta.
0: Muito bem, professor, muito obrigada. Por acaso era um livro que eu desconhecia e gostei muito de ficar a conhecer através da sua explicação, da sua narrativa de hoje. Muito obrigada, professor.
1: Sim, é um livro que saiu apenas em março, portanto é um livro relativamente novo. Recente, ainda eu tentei ver, pronto, nas bibliotecas ainda não está, mas achei que era um livro interessante para aqui trazer como sugestão, porque na realidade fala em factos que aconteceram realmente e que nós, neste mundo que tantas coisas más nos traz por vezes, temos que tentar fazer, dar força para que isto não se volte a repetir em lugar nenhum do mundo.
0: É isso mesmo, professor. E além disso, é uma novidade, o que também é bom, não é, professor? É bastante recente e de vez em quando uma novidade também.
1: De vez em quando acho que é. De vez em quando acho que é bom também trazer algumas novidades.
0: É mesmo, é mesmo. Professor, muito obrigada. Um beijinho então e uma boa tarde.
1: Boa tarde, um beijinho.
0: Beijinho, professor. Obrigadíssima. Ora, estivemos então com o professor António Tavares, com esta belíssima sugestão literária, que daqui a pouquinho já vai ser colocada em formato de podcast, para que possa ouvir. Portanto, ainda não está nas nossas bibliotecas públicas, mas quem sabe, não é? O livro ainda é muito recente, quem sabe se não vai ser adquirido pelas nossas bibliotecas públicas, quer seja aqui, quer seja nos concelhos onde somos escutados, não é? Porque não nos referimos só aqui a Arganil, porque somos escutados em muitos municípios e todos eles têm a sua biblioteca. Vamos agora à Tânia, que nos diz que não quer ser chiclete. Depois da publicidade e de um excerto ou até talvez de uma musiquinha na totalidade, iremos contactar a nossa Arminda Silva para nos deixar a receita da semana. Entretanto, já tivemos a confirmação que hoje teremos no dia certo a rúbrica da Deco e que será a doutora Isa Tudela aqui connosco. Por agora, vamos à Tânia, que não quer ser chiclete. Antes disso, só mais dois beijinhos, porque à medida que o programa vai avançando, vão chegando alguns ouvintes, por isso um beijinho para Amadeu Pereira, que está connosco desde Vilela. Olá, senhor Amadeu, espero que se encontre bem. E um beijinho também para Sérgio Ascensão, que nos acompanha desde Santa Ovaia, Tondela. E agora cá temos o amigo João Engenheiro, o senhor João. Olá novamente, beijinhos. Pois é, amiguinhos, hoje não foi dia de atendimento aqui no Arte e Sabores, mas curiosamente vou ser eu que vou estar mais logo no programa Peça que Toca e com certeza que irei falar com muitos de vós que estão neste momento à escuta. Vamos à Tânia e depois da publicidade estaremos de volta. Já temos ali o Luís Rochinol com o tema Agora Vou Seguir em Frente.

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2: Odília Anselmo, em Azeitão. Helena Espírito Santo, em Tavira, há melhorias com magnésio?
6: Agora estou bem. 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

0: Agora vou seguir em frente, mas já estamos a contactar a nossa Arminda Silva, pois é, que já temos connosco, portanto já a seguir vamos ter a receitinha da semana com a nossa Arminda Silva. Vamos ao genérico.
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0: E cá temos a nossa Arminda Silva para a receitinha desta semana. Arminda, muito boa tarde e seja bem-vinda.
2: Olá, boa tarde, Isabel. Obrigada, também é um gosto estar a falar com a Isabelinha.
0: Igualmente,
2: e boa tarde aos nossos ouvintes, espero que esteja tudo bem.
0: Então, e hoje o que é que nos traz?
2: Olha, hoje foi assim uma coisinha que eu vi rápida, uma gelatina.
0: Boa.
2: Que leva iogurte e leva frutinhos, tá? Pronto, leva fruta.
0: Olha, é mesmo aconselhável, época, não é, Arminda? Agora para esta altura, que já é verão praticamente, portanto, sabe bem assim
2: bem.
0: Essas coisas fresquinhas, tal e qual.
2: Pois sabe. Então pronto, eu vou dizer os ingredientes, que não são assim muitos, e normalmente as pessoas também sabem como é que se faz uma gelatina e depois é só misturar então aquilo que eu lhe vou dizer. Então, para fazer esta gelatina de frutos e com iogurte é necessário uma saqueta de uma gelatina, que pode ser de sabores, de morango, ou ananás, ou manga, pronto, ao seu, cada um é que vai escolher o sabor que gosta mais, não é? Depois é necessário iogurte, que são 350 a 400 gramas de iogurte, pode ser natural ou iogurte daqueles do grego. Depois é necessário também fruta, pode ser uma chávena de fruta, nesta casa vai ser picadinha, tudo picadinho, pode ser morangos, kiwi, manga ou mirtílios. Depois é necessário também a água, 250 ml de água a ferver e 150 ml de água fria. E pronto, e os ingredientes já estão todos.
0: Ainda assim vamos repetir, não é, Arminda?
2: É,
0: é fácil, mas ainda são, ainda às vezes custa memorizar, é melhor repetir.
2: Pois. Então, é preciso uma saquetazinha de gelatina, que pode ser de morango ou ananás, manga, ao seu gosto. É necessário iogurte, que são 350 gramas a 400 gramas de iogurte, pode ser natural ou dos gregos. E depois é necessário também fruta, uma chávena de fruta picada, pode ser morangos, kiwis, mangas ou mirtílios, e em água, 250 ml de água a ferver e 150 ml de água fria.
0: E como sempre, Arminda, agora sim, é que vai explicar como é que se faz. Vamos a isso.
2: É muito fácil. Então é assim, toda a gente sabe como é que se faz uma gelatina. Vai colocar então a gelatina em pó numa taça e vai-lhe juntar 200 ml de água a ferver. E depois mexe com uma vara, não é? De arames, e vai dissolver tudo por completo. E depois vai adicionar então, neste caso, 150 ml de água fria. E vai voltar a misturar tudo muito bem. Depois, vai, aqui também dizem que podem, depois vai deixar repousar uns minutos. Depois vai então juntar-lhe o iogurte à gelatina, já, e vai envolver também com uma vara de arame, ou então pode bater no liquidificador, se assim desejar, que fica mais cremoso e mais homogéneo. Depois de bater isso muito bem batidinho, o iogurte então com a gelatina, vai adicionar a fruta. Vai dispor, então, se desejar numa taça grande, vai colocar a fruta numa taça grande. Se quiser naquelas tacinhas individuais, vai pôr um bocadinho em cada tacinha. Pronto, e depois vai então, depois de colocar a fruta, vai então verter o creme do iogurte e a gelatina por cima da fruta. E vai levar ao frigorífico durante 2 a 4 horas, até ficar firme. Aqui tem uma dica, para ter atenção que as frutas tropicais, o kiwi e o ananás fresco, fresco, pode ter aqui uma reação junto com a gelatina e não deixar a gelatina solidificar bem. Por isso, eles dizem aqui que se calhar é melhor meter da de calda, usar a fruta de calda. Se for no caso do kiwi ou do ananás, os outros não há problema nenhum. Porque pronto, podem fazer a receitinha e depois a gelatina não fica firme, não é? E então é por causa disto, é por causa do ananás natural e o kiwi, que a reação entre os dois, não sei, eu também por acaso não sabia, não sei se a Isabel também já sabia, que não fica firme.
0: Muito bem. E
2: Pronto.
0: provavelmente os nossos ouvintes também não, não é, Arminda?
2: Pois, calhar não.
0: É
2: Porque às vezes
0: verdade.
2: podiam fazer esta coisa só com um kiwi e depois iam ver que a gelatina não podia não ficar, pronto, se fosse o kiwi. Pronto, é normalmente quando é enlatado, diz que fica muito melhor, que está aqui a dizer. Mas pronto, olha, depois é também ao critério de cada um, também podem experimentar, não é? Não há como experimentar, Isabel.
0: Exatamente, é isso mesmo, tal e qual.
2: Pronto.
0: E já está, não é, Arminda?
2: E depois, pronto, já está prontinho para comer. E agora está muito bem fresquinho. A gente tira o frigorífico e tirar assim. Comemos o iogurte, comemos fruta e comemos gelatina.
0: É
2: Três
0: verdade,
2: em um.
0: foi mesmo uma boa ideia, Arminda. Com o calor que está, é o que sabe bem, não é? Já
2: Verdade,
0: comer
2: é.
0: coisinhas frescas, é mesmo. Então agora só faltam os beijinhos, não é,
2: Então, agora,
0: Arminda? Para quem vão eles?
2: os beijinhos para todas as minhas amizades, que elas sabem quem são. E para quem está de parabéns, olha. É um beijinho à minha mãe que também está a ouvir, na aveia, e para todos os doentinhos, está bem? E as minhas amizades todas, sabem quem são. Olhe, sejam felizes e façam alguém feliz, que é muito importante.
0: É isso mesmo, Arminda. Beijinhos
2: Um
0: e muito
2: beijinho para si, Isabel.
0: obrigada. Beijinhos,
2: Beijinho.
0: Arminda.
2: Um beijinho para o
0: Obrigada.
2: mano, que teve ontem de
0: Ah, é
2: parabéns, não foi?
0: verdade, Arminda. Muito
2: Eu ontem
0: obrigada.
2: mandei uma mensagem.
0: Obrigada.
2: Espero que esteja tudo bem e um beijinho para ele. Vá,
0: Obrigada,
2: beijo.
0: Arminda. Beijinhos grandes.
2: Beijinho, Isabel. Beijinho.
0: Obrigada. Ora, foi a nossa Arminda com esta receitinha fresquinha, fresquinha, mesmo adequada a este calorzinho que temos vindo a sentir nos últimos dias. A receita tem patrocínios, vamos recordá-los.
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0: Daqui a pouquinho vamos estabelecer contacto com a doutora Isa, por enquanto ainda um bocadinho de Mulher Casada do Fred Mota.

0: E já temos em linha, conforme anunciámos, a doutora Isa Tudela com a rúbrica da DECO. Ela aí vem. Doutora Isa, muito boa tarde, seja bem-vinda.
1: Boa tarde aí em estúdio e boa tarde a todos os que acompanham a emissão.
0: Vamos então à rúbrica de hoje, doutora. Qual o tema?
1: Olha, vimos falar sobre tudo a que temos direito, porque de facto a DECO está a lançar um projeto, o projeto Tudo a que Tens Direito, que quer no fundo garantir que todos nós, enquanto cidadãos, recebemos informação, apoio, aconselhamento e, quando necessário, também ajuda na resolução dos problemas de consumo, não é? E portanto estamos aqui a lançar uma série de temáticas diferentes, mas para que as suas compras possam ser as acertadas e para que no fundo o barato não sai é caro, vimos partilhar algumas dicas para poder agir com ainda mais segurança. E, portanto, ainda antes de comprar, é importante pensarmos e sabermos que sempre que se adquire um bem, estamos a celebrar um contrato de compra e venda e que estabelece direitos e deveres para ambas as partes. Portanto, é importante ler sempre bem os contratos antes de assinar, guardar uma cópia, guardar faturas, recibos, comprovativos. Também é muito importante exigir a indicação clara e visível dos preços, incluindo impostos e taxas, e comparar sempre os produtos, marcas e condições de venda. Isto antes de comprar. No que diz respeito a preços, promoções e saldos, todos os produtos devem mostrar o preço de venda ao público, portanto o PVP. Durante os períodos de promoção e saldos, os produtos devem também indicar o preço anteriormente praticado, que é o mais baixo dos últimos 30 dias, o novo preço ou a percentagem de desconto e também o período de duração desta promoção. Esta é também muito importante. E depois temos também aqui uma dica extra, que é o PVPR, ou seja, o preço de venda ao público remendado, não é necessariamente o mais baixo e, portanto, às vezes há falsas promoções e colocam esta informação para dar aqui uma falsa ideia de promoção, mas é mesmo muito importante termos em atenção que o preço anterior diz respeito ao preço mais baixo praticado nos últimos 30 dias. No que diz respeito aqui às garantias dos bens, relembramos então que os produtos novos para bens móveis são de 3 anos a garantia, para bens móveis usados 3 anos ou por acordo 18 meses e nos bens imóveis 10 anos para questões relacionadas com a estrutura e 5 anos para acabamentos. Se o produto tiver defeito, temos direito à reparação ou substituição sem custos, à redução do preço ou, em última análise, à resolução do contrato e devolução do seu valor. Portanto, ou seja, naquilo que diz respeito a terminar aqui o contrato. Em caso de reparação de avaria, esta não deve ultrapassar 30 dias e o produto reparado tem uma garantia adicional. Portanto, reparar prolonga a vida útil dos artigos e também evita também o desperdício. Portanto, tem aqui um peso também ambiental. Quando falamos de compras online e à distância, temos o direito de livre resolução, portanto, a desistirmos do contrato e a devolvermos o bem em 14 dias sem ter de justificar. E temos o direito ao reembolso total também no prazo de 14 dias após a devolução do bem. É muito importante termos cuidado com as vendas agressivas e, portanto, há sempre aqui uma pressão excessiva ou insistência do vendedor porta a porta, por telefone. Há sempre aquelas ofertas que são muito imperdíveis, mas que na verdade não nos prestam informação clara e completa e, portanto, temos de ter muita atenção àquilo que nos estão a tentar a vender e, portanto, nunca deve assinar documentos sem ler, tal como já tinha referido, e no que diz respeito a estas vendas porta a porta ou por telefone, isto acontece muito. Se algo correr bem, ótimo, se algo correr mal, deve reclamar e, portanto, é importante reunir todas as provas, como faturas, contratos, mensagens, contactar o vendedor, sempre reclamar por escrito e utilizar o livro de reclamações, guardar a cópia da reclamação e, obviamente, se não ficar resolvido, pode contactar a DECO. E, portanto, a DECO, com este projeto Tudo a que Tens Direito, quer no fundo relembrar os consumidores de que estar informado sobre os seus direitos é efetivamente um primeiro passo para ser um cidadão mais ativo, mais interventivo, participativo e também fazer melhores escolhas de consumo, mais esclarecidas, mais informadas. Portanto, este projeto está aqui no fundo a percorrer todo o país através de uma unidade móvel mas estamos também aqui no município de Arganil, portanto, para todos os municípios de Arganil que precisem do apoio da DECO, já sabem, nós estamos disponíveis, basta fazer a marcação junto da Câmara Municipal. No que diz respeito aqui à Delegação Centro, se precisarem de nós, estamos disponíveis pelo 239-841-004 ou através do endereço eletrónico dec.centro@dec.pt. Portanto, tudo o que temos direito aqui com a DECO.
0: Muito bem, projeto extremamente interessante, doutora. Doutora, esta primeira quinta do mês vai ser feriado. Já tem uma data para estar aqui em Erganil, uma data alternativa, já que não será no dia 4?
1: Deixa-me recorrer aqui à
0: À
1: minha
0: sua cábula.
1: cábula e será no dia, a partir do dia 18 de junho.
0: Ah, muito bem. 18 de junho, geralmente no período da manhã no Centro de Atividades Juvenis, não é?
1: Exatamente, exatamente.
0: Muito bem.
1: Das 10 ao meio-dia.
0: Sim, senhor. Doutora,
1: Obrigada,
0: obrigada a
1: muito boa
0: nós, um
1: tarde, com
0: beijinho, uma boa
1: licença.
0: tarde, muito obrigada. Portanto, já sabe, se quiser tirar alguma dúvida presencial com a DECO, excepcionalmente neste mês de junho, as doutoras da DECO vão estar por cá, no Centro de Atividades Juvenis, no dia 18 de junho, entre as 10 e as 12 horas. Mas geralmente é sempre na primeira quinta-feira do mês. Mas esta quinta-feira, de quinta a 8, vai ser feriado e por isso é que passou para o dia 18. E pronto, queridos amiguinhos, ficamos por aqui, fechamos com a Barbie, será apenas um excerto da Barbie com Mónica Sintra, daqui a pouquinho a informação, depois o programa da Lister Mais, os parodiantes, a seguir cá estarei, inicialmente no Clube RCA e depois a fechar a tarde também no programa Peça que Toca.

0: São 15 horas. 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
1: E por isso vamos à informação em simultâneo com a Antena 1. Está apresentada mais uma das novas canções da Mimi Cat, chama-se assim mesmo A Minha Gente. Está quase na hora das notícias, queria só relembrar que amanhã vamos ter outra vez um dia quente, a temperatura vai subir de novo e pode chegar mesmo aos 38 graus em Évora, 37 previstos para Santarém e também para Beja, 36 para Castelo Branco, Porto Alegre, Lisboa e Setúbal, esperam-se 35 para Coimbra e Leiria, 30...

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2: 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A melhor música também a tocar nesta emissão, venha daí.

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0: 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Está tudo dito nesta emissão. 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
6: São 16 horas. 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
7: a Sociedade Filarmónica Flor do Alva encontra-se a organizar mais um encontro de bandas filarmónicas, a ter lugar no próximo dia 13 de junho, na Praça Dr. Luís da Costa Faria, em Vila Cova de Alva. Do programa consta, pelas 11h30, recepção às bandas filarmónicas na Fonte dos Passarinhos. Pelas 11h45, desfile das bandas filarmónicas e às 15h, concertos. As bandas participantes, para além da Sociedade Filarmónica Flor do Alva, banda anfitriã, são ainda a Sociedade Musical Estrela da Beira, de Santa Marinha, a Sociedade Musical Nisense, de Nisa, e a Sociedade Recreativa Musical Alegretense, de Alegrete. A Associação Humanitária dos Bombeiros Voluntários de Oliveira do Hospital promove, no próximo dia 30 de maio, o 13º Encontro de Fanfarras. Do programa consta, pelas 14h30, recepção das fanfarras convidadas, às 17h30, lanche, jantarado, e pelas 19h30, desfile. As fanfarras convidadas serão as seguintes: Alenquer, Castanheira do Ribatejo, Mangualde, Coja, Tábua, São Romão, Vila Nova de Oliveirinha, Lagares da Beira e Oliveira do Hospital. O trajeto do desfile será o seguinte: Avenida Doutor Carlos Campos, Avenida Doutor Francisco Sá Carneiro, Rua Doutor António Ribeiro, Garcia de Vasconcelos, Avenida Combatentes da Grande Guerra e Largo Ribeiro do Amaral. O município de Penacova informa que já se encontram abertas as inscrições para participarem nas festas do município de Penacova, que se realizam de 16 a 18 de julho no terreiro. As inscrições estão abertas para as tasquinhas e para o artesanato. Por isso, se é artesão ou representa uma associação, esta é a sua oportunidade de marcar presença num dos maiores eventos do Conselho de Penacova. As inscrições são gratuitas, mas limitadas até o dia 29 de maio, podendo ser efetuadas através do e-mail eventos@cm-penacova.pt. Participe nesta grande celebração da cultura, tradição e comunidade de Penacova. Pode ler-se em comunicado enviado pela Câmara Municipal Penacovense.
6: O estado do tempo nas próximas 24 horas.
7: Céu em geral pouco nublado, vento em geral fraco, neblina ou nevoeiro matinal no litoral norte e centro. Pequena subida da temperatura. E com a previsão do estado do tempo para amanhã, fica assim completo este bloco informativo. Tenha a continuação de uma ótima terça-feira. Fique bem.
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0: Olhe lá, a senhora ali no outro sinal disse que eu tenho cara de quê, hein?
1: De ministro das Finanças, porquê?
0: Ah, porque eu tinha percebido a senhora dizer cara de tu. Mas não deve ter sido cara de tu, porque o ministro não ia dar confiança para você o tratar por tu.
2: Ah, senhor guarda, senhor guarda! Eu cruzei agora mesmo com um carro conduzido por uma mulher totalmente nua! Totalmente nua, senhor guarda!
3: Eu sei, a pobre senhora, depois de ter pago a gasolina ali naquela bomba, ainda teve que me pagar uma multa por manobra perigosa e outra por ir a falar ao telemóvel. Acabou por ficar assim, depois de pagar tudo. É vida!

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4: São sargentos e soldados, almirantes e generais. Refilam por todos os lados, mas ainda há quem queira mais.

0: Drogo raso! Apresentar armas?
1: Calminha, calma, sim. Eu gosto que me mandem apresentar armas, mas só quando a ordem me é dada pela minha namorada, não é pelo meu sargento, ora é essa.
0: Soldado Rose.
1: Pronto, meu sargento.
0: Que papel é este?
1: Hã? É o meu pedido de demissão, meu sargento.
0: Pedido de demissão? Mas tu julgas que te podes ir embora assim sem mais nem menos?
1: Tem que ser, meu sargento. Se há tanta gente a demitir-se das suas funções, eu também posso fazê-lo, ora essa.
0: E qual é a razão de te demitires?
1: Recebi um telefonema da minha moça a dizer que está grávida e que eu vou ser pai de uma menina.
0: Então, e depois?
1: Oh, meu sargento, é que eu tenho que ir tratar do futuro da minha filha. Só descanso quando a conseguir meter na faculdade e pagar as taxas moderadoras.
0: Soldado Rose.
1: Pronto, meu sargento.
0: Como rei é que tu estás a marcar passo? Hein? Levanta os pés, homem.
1: Mal. Vamos lá ver se nos entendemos, está bem? Que eu saiba, ontem, quando me ofereci como voluntário para um novo 25 de Abril, o meu sargento aconselhou-me a ter os pés bem assentos no chão, não é verdade?
0: Foi isso, foi.
1: Aí está. Se eu tenho que ter os pés bem assentos no chão, mesmo a marcar passo, não posso levantar os pés do chão, meu sargento.
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3: Vai uma rebaldaria lá em casa, agora que o miúdo nasceu. Ai, Lourenço, Lourenço, quem te atura, a ti e ao teu neto, vai para o céu.

0: Parte um miúdo que não se cala.
1: Ai, tão pequenino e já conhece aquela história do quem não chora não mama.
2: Mas então ele passou a manhã toda agarrada às minhas maminhas.
0: Oh, coitadinho, tem tão pouco onde se agarrar que muito me admira ele não ter caído ao chão.
1: Oh, Lourenço, francamente, não enerves a miúda, que ela foi mãe há tão pouco tempo.
2: Ai, oh mãe, o Lourencinho não te está satisfeito. Ai, se calhar era melhor ir à farmácia comprar aquele leite especial.
0: Ai, que desperdício. Ir às compras com uma fábrica de leite aqui em casa.
1: Lourenço!
0: É verdade. Eu sinto-me como aqueles empresários que têm a elaboração parada porque os funcionários estão em greve.
2: Pai!
0: Pronto, pronto, não se enervem. Eu vou lá à farmácia comprar o tal leite. Mas fiquem sabendo que vou sob protesto.
1: A seguir...
0: Olha, menina, o meu neto precisa de leite.
1: Sim?
0: E pronto, eu queria ver o que a menina pode resolver.
1: Eu? Olha lá, só para eu ter umas maminhas assim grandes, não quer dizer que eu andei a amamentar o primeiro que me aparece à frente.
0: Não é isso, menina. Eu quero é comprar esse leite que vocês vendem aqui na farmácia.
1: Mas isto não é uma farmácia.
0: Ai, não.
1: Não. Então, senhor, não vê? Isto é um clube de striptease.
0: Ai, eu realmente estava a estranhar isto de terem um varão no meio da farmácia.
1: Isso lá acontece toda a hora. Sabe, é que antigamente funcionava aqui uma farmácia, mas fechou.
0: Ah, sim?
1: Sim, foi à falência. O pessoal não tem dinheiro, por isso não pode comprar medicamentos.
0: Está bem, mas como é que é isso? Não há dinheiro para remédios e há dinheiro para vir ao clube de strip.
1: Sabe como é? Então, os remédios curam o corpo, mas nós curamos a alma.
0: Bem visto, bem visto. Mas olha, eu tenho mesmo de encontrar uma farmácia porque o meu neto não se cala. Raio de miúdo que não vai à bola com as maminhas da mãe.
1: Ai, eu compreendo. Olhe comigo, passa-se a mesma coisa. Os miúdos não gostam das minhas maminhas, só os graúdos.
0: Quem é que os pode censurar?
1: Vá, não olhe muito, senão eu tenho de cobrar.
0: Ah, não. Isso é que não. Eu cá trago o dinheiro contadinho.
1: Ah, então vá lá. Mas olha, um conselho de mãe.
0: Sim.
1: Nós aqui no bar servimos bebidas falsificadas, mas em copos bons.
0: E depois?
1: Depois, o senhor siga o nosso exemplo. O leite até pode ser do barato, mas o biberon tem de ser bom.
0: Biberon? Mas o miúdo precisa lá disso para alguma coisa.
1: Ah, claro. Então vai beber o leite por onde? Por um copo?
0: Sim, sim, com uma palhinha.
1: Mas que raio de avô você me saiu. Olha, fique sabendo que tem de comprar biberon com tetina de silicone.
0: O quê? Mas silicone não é essa coisa que vocês usam para encher as maminhas?
1: É, claro, mas também é usada para milhares de outras coisas. Olha, por exemplo, para fazer tetinas e chupetas.
0: Ah, está tudo explicado. Em pequenos começam logo a viciar os rapazes em silicone.
1: Como?
0: Primeiro são as chupetas e depois, quando são grandes, já estão de tal maneira agarradinhos que só querem é maminhas em silicone.
1: Olha, sabe o que lhe digo? Quem o atura vai para o céu.
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2: Ai, por favor, sim, a senhora vai servir-me de testemunha no tribunal, não é verdade? É como viu, a culpa do acidente não foi minha. Vai testemunhar, não vai?
1: O quê, Rica? No tribunal? Oh, nem pensar. Se fosse na televisão, para um daqueles programas de grande audiência, então sim, podia contar comigo.
7: Gasolina, não é?
1: Então, se eu paro aqui no posto de abastecimento, queria que fosse para meter o quê?
7: Bem, como a gasolina está mais cara, podia ser que a menina quisesse qualquer outra coisa que lhe saísse mais barata. Se quiser, até eu meto à borla e totalmente de graça.
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0: 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Amigos e utentes do Dr. Barreto Leite pretendem fazer-lhe uma homenagem póstuma, erguendo uma estátua na Rua Oliveira Matos, junto ao seu consultório. Contribua, faça o seu donativo para o IBAN PT500045-3450-4041-2671-68889 da Caixa de Crédito Agrícola de Erganil, com a designação de Berta Novaes. Ou entregue-o a qualquer elemento da comissão organizadora desta iniciativa. Contamos consigo, pela memória do Dr. Barreto Leite. 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

0: São 17 horas.
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0: Adeus, minha tia. Um grande beijinho.
1: Olá, amiguinhos. Muito boa tarde. Sejam bem-vindos a mais um Clube RCA, com Isabel Duarte a fazer-vos companhia. Hoje foi Alexandre Faria, com a Desgarrada do Povo, a abrir a edição. E agora vem aí Ana e Luís Vicente com parabéns, somente para um casal aniversariante, que hoje assinala, naturalmente, o seu aniversário de casamento. Assim sendo, deixamos um grande beijinho de parabéns para Paula Aniceto e para Mário Aniceto, residentes na Portela. A Paula é a madrinha 351 e o Mário, o padrinho 305. Um grande beijinho para os dois, com votos de que se encontrem a passar um dia muito feliz, que celebrem o amor, não só hoje, mas por muitos e longos anos, sempre com muita saúde, com muita paz e com muita alegria nas vossas vidas. Em exclusivo para este casalinho, Ana e Luís Vicente, e daqui a pouco já iniciaremos as nossas dedicatórias para os sócios de hoje.

E agora sim, amiguinhos, vamos às nossas dedicatórias. Começamos por ouvir a Nossa Senhora de Fátima, Mãe Sagrada, uma música cantada por Mariana Belo. Dedicámo-la ao seguinte grupinho de sócios. Vai para Maria Albertina Gomes Pedroso, em Salgueiral, Pombeiro da Beira, sócia 1568. Para a nossa Luizinha, Luísa Tavares em Coja, sócia 1569. Para Nathaniel Nunes, na Póvoa de Midões, sócio 1570. Para Aldina da Conceição Quaresma, em Sorgaçosa, sócia 1571. Para Sebastião Ferrão, em Tábua, sócio 1573. Para Sandra Ferrão Nunes, na Póvoa de Midões, sócia 1579. Para Olinda Batista, em Rojão Grande, sócia 1585. Para Adelina Henriques, em Torais, Ceia, sócio 1600. Para Luís Lopes Antunes, em Pereiro, Sobral de São Miguel, sócio 1602. Para Bruno Silva, em Barril de Alva, sócio 1603. Para Martim Batista, em Rojão Grande, sócio 1606. Para José Augusto Silva, em Lourosa, sócio 1607. Para Manuel Dias Lopes, em Aveia, sócio 1615. Para Alda Souza, em Vila do Mato, sócio 1620. Para Carlos Pinto, em Casal do Abade Lourosa, sócio 1621. Para Ernesto Paes Rodrigues e Américo Rodrigues de Almeida, em Tondela, respectivamente sócio 1626 e sócio 1627. Para José Ferreira, em França, mas oriundo de São Martinho da Cortiça, sócio 1630. Para Carlos Silva, no Senhor das Almas, sócio 1631. Para Ângela Clemente, em Sanguinheda, sócio 1633. Para Paulo Nunes, na Póvoa de Midões, sócio 1639. Para Wanda Marques, de Secarias, mas à escuta no Brasil, sócio 1645. Para António Antunes, em Tábua, sócio 1649. Para o Sr. Presidente da Junta de Freguesia de Erganil, Paulo Santos, residente no Maladão, sócio 1653. Para a sua esposa, Maria Alice da Costa, sócio 1654. E para a filha de ambos, Catarina Santos, sócio 1655. Para a nossa Lu, Luizinha Jorge, em Vila Pouca da Beira, sócia 1659. Para Jorge Gonçalves, que nos sintoniza em Luadas, sócio 1661. Para Maria Arménia Antunes, em Sobral São Pedro de Alva, sócia 1662. E para Zélia Costa, em São João da Boa Vista, sócia 1664. Vamos então escutar este belo tema de Mariana Belo.

E para concluir esta primeira meia hora, o Zé Amaro com o tema Sou o Zé Amaro. Dedicámo-lo a António Santos Gomes, em Vilar de Ordem, sócio 1667, a Alice Maria Cardoso Amaral, em Póvoa de Sobrinhos, sócia 1669, a João Fernandes dos Santos, na Moura da Serra, sócio 1670, a Alfredo Luís Fernandes, em Erganil, sócio 1675, para Elídia Pinto Sanches, em Vila Franca da Beira, sócia 1676, para Letícia Júlio, em Penalva de Alva, sócia 1677, para Armando Silva Lourenço, no Espadanal, sócio 1681, para Fernando Diniz, em Olivais, Sinde, sócio 1682, para Adriana Martins, em São Martinho da Cortiça, sócio 1683, para Joana Santos, na Portela da Cerdeira, a nossa Joaninha, sócia 1686, para Vítor Marques, em Seixos Alvos, sócio 1687, para Fernanda Bento, em Sobral Gordo, sócia 1688, para José Alberto Lemos Alves, na Ponta das Três Entradas, sócio 1695, para Amilcar Matos, em Aguada de Baixo, sócio 1698, para Maria Helena da Silva, em Carapinhal, São Martinho da Cortiça, sócio 1699, para António Gonçalves e para a sua esposa Ana Júlia Monteiro, em Sobral Magro, respectivamente, sócio 1702 e sócio 1703, para Natália dos Santos Mendes, no Espadanal, sócia 1710, para o nosso querido artista David Espadinha, em Alvarim Tondela, sócio 1711, para Ana Cristina Freitas, a nossa amiguinha de Barril de Alva, sócia 1713. Para António Santos, em Covelo de Cima, sócio 1715. Para Armando Brás Neves, em Malhadas da Serra, sócio 1723. Para Arlindo Brito Almas e Glória Borges, em Gavinhos de Baixo, respectivamente, sócio 1725 e sócio 1726. Para João Barrocas, em Pereira Moronho, sócio 1727, para Hélder Duarte em Carregal do Sal, sócio 1729, para Alípio Flórido em Penacova, sócio 1730, para António Costa em Candosa, sócio 1736, para o Rancho Folclórico da Freguesia de Covas, sócio 1737 e, por último, para José Albano da Fonseca Veloso em Seixos Alvos, sócio 1738.

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2: 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Estamos de volta, queridos amiguinhos, agora com o tema de Magda Sofia, o Raiz da Minha Essência. Dedicámo-lo a Maria Manuela Ferreira Costa, em Candosa, sócia 1743, a Maria do Carmo Correia, que nos sintoniza em Coja, e é sócia 1744, a Júlia Alves, em Lisboa, mas oriunda do Caratão, sócia 1745, a Francisco Carvalho, na Alemanha, sócio 1746, a Paula Pereira, um dos elementos que integra a direção da nossa rádio, residente em Arganil, sócia 1755, para Magda Henriques, em Lages, Ceia, sócia 1756, para José Erlindo Pereira, em Sobrosa, Mortágua, sócio 1757, para Maria Adelaide Costa Pinheiro, em Pomares, sócia 1760, precisamente para a nossa querida Magda Sofia, que iremos ouvir já de seguida. Ela que reside em Freixo Mortágua e é sócia 1762. Para o nosso amigo José João Trindade, em Fígaro da Granja, sócio 1763. Para Carlos Tomás, no Brasil, sócio 1766. Para Maria Alda Santos Costa, no Sarzedo, sócia 1774. Para Andreia Pacheco, em França, sócia 1775. Para Maria Schmidt, também em França, sócia 1778. Para José Almeida Dias, na Tapada das Mercês, sócio 1783. Para Maria Olívia Castanheira Cordeiro, em Sobral, São Pedro de Alva, sócio 1788. Para Ramiro Duarte de Jesus, o priminho, que nos sintoniza em Moimenta de Maceiradão, sócio 1795. Para António Oliveira, em Covas, Tábua, sócio 1797. Para Maria Otília Pereira Nunes, em São João da Boa Vista, sócio 1798. Para o nosso colaborador, Pedro Fonseca, em Arganil, sócio 1800. Para a Associação de Melhoramentos Arte e Recreio, em Venda da Esperança, sócio 1802. Para Anabela Nunes e Diogo Nunes, em Travanca de Lagos, sócia 1804 e sócio 1805. Para Silvério Paes Rodrigues, em Adissa Tondela, sócio 1806. Para Maria Teresa Santos Ferreira, em Tábua, sócia 1807. E, por último, para Maria Helena Quaresma Francisco Pereira, mãe da nossa Paula Pereira, residente em Monte Redondo, e sócia 1809.

entreguei. Escutemos agora Vivian Lima e o tema Falem de Mim. Dedicámo-lo à nossa querida Marina Silva, em Gandufe, sócia 1811, a Elísio Costa Sampaio, em Moimenta de Maceiradão, sócio 1812, a António Borges e à sua esposa Isabel Borges, em Vendas de Galizes, sócio 1813 e sócia 1814, para Manuel da Conceição Pereira e para a sua esposa Maria da Conceição Pereira, em Pomares, sócio 1815 e sócia 1816, para Jorge Santos Costa, em Pardieiros Benfeita, sócio 1817, para José António Lourenço, em Sobral Mortágua, sócio 1820, para Maria de Lourdes Pereira Gomes, na Estrada de Mangual de Nelas, sócio 1822, para Rui Matos no Sarzedo, sócio 1823, para o nosso amiguinho, a nossa estrelinha e avô, José Gonçalves Antunes, sócio 1824, para Estefânia Antunes Rodrigues, na Moura da Serra, sócia 1825, para Marli Quaresma, em Mourão, Arganil, sócia 1827, para Diolinda Lopes, no Piódão, sócia 1829, para Maria Helena Carvalho e para o seu marido Gary Carvalho, que nos escutam nos Estados Unidos da América, sócia 1830 e sócio 1831, para o nosso amigo António Coimbra, em Penalva de Alva, sócio 1832, para Alexandra Rodrigues, em Ramal de Pombeiro, sócia 1837, para Carlos Pedroso, em Sobreira, sócio 1839, para Maria de Jesus Pereira dos Santos, em Pereiro, Sobral de São Miguel, sócia 1840, para Pedro Costa Santos, em Val do Moinho, São Martim da Cortiça, sócio 1842, para Maria Aurora Santos Dias, em Loriga, sócia 1843, para Delfina Machado Miguel, em Midões, sócia 1845, para o nosso tesoureiro Bruno Brito, residente em Arganil, sócio 1846, para a nossa amiguinha, com um grande beijinho e muita força e coragem, Maria Esmeralda Figueiredo Rodrigues, em Nelas, sócia 1851, para José António Salvador, em Vila Mianca, Regal do Sal, sócio 1852, para Manuel Fonseca da Cunha, em Lourosa de Cima, sócio 1853, para Maria Alzinda Casemiro, em Sobreda, sócio 1854, e para a Comissão de Melhoramentos de Vilela, sócio 1858.

E já na reta final, vamos ao Rui Porto com o tema Foi Tudo Mentira. Dedicámo-lo a Mário Henriques Marcelo e a Fernando Alípio Ferreira, em Friúmes, respectivamente sócio 1862 e sócio 1863, para a nossa querida e estimada artista Fernanda Pinto, em Lourosa, sócio 1865, para José das Neves Martins, em Lomba, Cepos, sócio 1866, para Helena da Conceição, em Alvarelhos, Carregal do Sal, sócia 1873, para Maria dos Anjos Nunes, em Adla, sócia 1875, para Fernanda Santos, de Vila Nova de Poiares, sócia 1876, para o nosso amiguinho José Carlos Pais, em Viseu, sócio 1877, para Maria Adelaide Neves, em Coja, sócia 1879, para Elisa Gouveia, em Fiás da Telha, sócia 1880, para Ana Duarte, em Vila Nova do Ceira, sócia 1881, para Susana Bandeira, na Gândara, Arganil, sócia 1882, para a Associação Recreativa e de Melhoramentos de Balocas, sócia 1883. Ainda para um casalinho que nos sintoniza em Celavisa, António Mota Rubalo de Abreu e Maria Filomena Henriques Duarte Abreu, sócio 1884 e sócia 1885. Para o menino Matias Gonçalves da Fonseca, em Arganil, sócio 1888. Para Ernesto Santos Martins, em França, sócio 1889. Para a nossa Elisa, Maria Elisa Fernandes Antunes da Costa, em Tábua, sócia 1893. E, por último, para Maria Cidalina Nunes Mota Calinas, em Salgueiro, que é sócia 1894.

E para concluir, queridos amiguinhos, Rui Bandeira, foste tu. Hoje é um até já, porque daqui a pouco estarei de volta em mais uma edição do Peça que Toca. Beijinhos e abracinhos e até depois das 18.

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1: A União Recreativa Sarzedense, no Sarzedo, Arganil, organiza no próximo dia 7 de junho o 12º Passeio de Pasteleiras, intitulado Os Amigos do Tilifone. Do programa consta, pelas 8h30, recepção dos participantes na sede da União Recreativa Sarzedense. Às 9h, passeio surpresa e pelas 13h15, almoço. As inscrições podem ser efetuadas através dos seguintes contactos: Mário Ricardo, 965-793-178, Rui Neves, 969-831-514, ou Hugo Simões, 911-535-741. Venha pedalar connosco, apela a União Recreativa Sarzedense. A atleta italiana Viola Campanini promoveu recentemente um desafio solidário na Serra da Lousã, percorrendo 50 quilómetros descalça entre os concelhos de Góis, Lousã e Castanheira de Pera, com o objetivo de angariar apoios para a reflorestação da serra através do apadrinhamento de árvores pela comunidade. A iniciativa, lançada sob o mote Vamos Reconstruir a Serra, Plantamos Árvores, Doamos Vida, partiu da atleta e treinadora associada ao projeto Viola Coach Caring Method, desafiando a população a contribuir com o apadrinhamento de uma árvore por cada quilómetro percorrido. Segundo explicou, a motivação para este desafio nasceu da ligação pessoal à serra, pela qual se apaixonou desde que chegou a Portugal, há cerca de 3 anos. O espaço Cultivo, em Tábua, acolheu o seminário Mentalidades, Pensar e Cuidar a Saúde Mental. Iniciativa integrada na programação da 7ª Semana Tábua Mais Social, promovida pela Rede Social de Tábua. O encontro reuniu profissionais das áreas da saúde, educação e intervenção social, afirmando-se como um espaço de reflexão, partilha de conhecimento e sensibilização para a importância da promoção da saúde mental ao longo da vida. Ao longo do dia, foram debatidos temas como a saúde mental na infância e adolescência, os comportamentos aditivos, o papel da família, a prevenção do suicídio e as estratégias de intervenção e reabilitação psicossocial, através da participação de especialistas de diferentes áreas. O programa incluiu ainda um momento musical dinamizado pela Academia Sénior de Tábua.
0: O estado do tempo nas próximas 24 horas.
1: Céu em geral pouco nublado. Vento em geral fraco. Neblina ou nevoeiro matinal no litoral norte e centro. Pequena subida da temperatura. E com a previsão do estado do tempo para amanhã, fica assim completo este bloco informativo. Tenha a continuação de uma ótima terça-feira. Fique bem. 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
1: 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É isso mesmo, queridos amiguinhos, e já temos o primeiro ouvinte em linha. Muito boa tarde. Sim, boa tarde.
7: Boa tarde. Boa tarde, xará, Dona Isabel.
1: Ora, o amiguinho David Duarte, como tem passado, senhor David? Tem passado bem?
7: Tenho passado mais ou menos, graças a Deus, como Deus quer, como eu posso.
1: Muito bem.
7: Estamos andando.
1: Muito bem. E o que vamos ouvir, senhor David? Sim. O que vai querer ouvir?
7: Ai, queria ouvir o Jorge Ferreira com o Alentejo, o meu encanto.
1: Sim, senhora.
7: Para ficar aqui à minha família, ali para a minha aldeia lá de Castrovar, para a Alba, para aquele senhor idoso que tem comigo aí, é Távoa, lá vai para São João de Areias, para a minha família Gomes, para as Mangueiras, é Valnel, mas não sei se ele ia vivo ou não, e para a Pobre Mosqueiros, e para a Isabel, para a Paula, para a Lúcio, e restando famílias, um grande abraço e um até depois de amanhã, se calhar.
1: Sim, senhor David, muito gosto em ouvi-lo. Um beijinho para si.
7: Obrigado.
1: Obrigada a eu. Boa tarde. Obrigada. Jorge Ferreira, com Alentejo dos Meus Encantos, é o primeiro tema que se vai ouvir.

0: E acabou mesmo a musiquinha. Cá temos o nosso amiguinho Sérgio Ascensão para o próximo tema. Como tem passado, senhor Sérgio?
1: Mais ou menos, Avelinha, mais ou menos. Isto a idade já não me perdoa, mas olha...
0: Só que vai andando. Indo já não é mau, não é, senhor Sérgio?
1: Pois, pois.
0: O que vai querer
1: mal,
0: ouvir?
1: Assim,
0: ótimo, eu... pelo menos isso.
1: Olha, eu queria a Cláudia Nayara. Portugal a bailar, Portugal é pôr Portugal todo divertido, vamos lá embora.
0: Tão engraçado, vamos a isso. É um tema bem animadinho, não é? Para nos pôr a todos para cima.
1: É para animar.
0: É isso mesmo. E para quem vai?
1: Olha, vai para a Zabelinha, toda a sua família, as meninas da rádio e todos os indivíduos, os funcionários aí dessa magnífica rádio, à minha família por Viseu e França, à Sodreque de Parada de Gonta, que eu amanhã até de tarde, todas as quartas-feiras vou lá, que é onde eu sou utente lá, e a todo o auditório que esteja escutando.
0: Muito bem, muito obrigada, Sr. Sérgio. Um beijinho, boa continuação.
1: Obrigado, eu.
0: Obrigada,
1: obrigado,
0: muito
1: obrigado. Obrigado.
0: Cláudia Nayara com Portugal a bailar.

0: Acabou a musiquinha, por acaso, antes do previsto, mas já temos aqui mais um amigo em linha. Muito boa tarde.
1: Boa tarde.
0: Com que amigo é que falamos?
1: Com o Bruno do Lourençal Pombal.
0: Muito bem. Então, como se encontra? Bruno, bem disposto?
1: Tudo bem, bem disposto.
0: Ótimo, é o que se quer. E o que vai querer ouvir?
1: Helena Correia e José Malhoa, ela comigo no lado.
0: Não percebi o tema da música.
1: Helena Correia.
0: Eu percebi quem canta, o tema.
1: Malhoa, ela comigo ao meu lado.
0: Ah, como é que é? Está comigo ao meu lado?
1: José Malhoa.
0: Isso eu já percebi há muito tempo. O título da música, por favor.
1: Vai lá comigo ao meu lado.
0: Ah, sim, está melhor. Então e para quem vai, Bruno?
1: Vai para o João Carvalho do Aterpaião, vai para o Queimoço da Mata Morisca, vai para o Manuel Pinta Silgo, vai para o Sr. José das Neves. E vai para o Sr. Lucídio das Castelhanas, vai para a Ivone de Santo António, a São de Santo António, vai para a toda a malta da freguesia, vai para os meus colegas da Junta de Freguesia e o Presidente da Junta e o Vice-Presidente, vai para o... Pronto, vai para a malta, vai para os meus vizinhos todos aqui ao pé. Vai para os meus colegas da formação Cersa e Pombal e vai para o resto dos ouvintes todos que estiverem a ouvir a Rádio da Arganela e aí para vocês também.
0: Muito bem, Bruno. Um beijinho, muito obrigada pelo seu pedido.
1: Obrigado.
0: Uma boa tarde. Obrigada, obrigada a nós. Helena Correia e José Malhoa, Baila a Meu Lado, é a música que se segue.

0: Ora, e depois desta bela música, já temos mais um amigo para pedir a próxima. Muito boa tarde.
1: Ora, muito boa tarde, Abelinha.
0: Olha, amigo António Fernandes, como tem passado, amigo António?
1: Olha, estamos passando com esse calor até de maio. E já só o verão só vem para o mês que vem e já está tanto calor.
0: É mesmo, senhor António. Então, e a musiquinha? O que é que vamos ouvir?
1: É o... Como é que é? O Chave de Ouro, quem é o pai da criança?
0: Ah, sim, senhor. Vamos aqui recordar o pai da criança, que é um tema bem giro, senhor António Fernandes. E a quem o dedica?
1: Dedicado para o pai da Bolinha, para dedicar ao seu amor ao João, para dedicar aos seus pais e o resto da família da rádio, para dedicar a todos os auditórios. Até a continuação de uma boa tarde e uma boa terça-feira para todos e um bom descanso.
0: Muito obrigada. Um beijinho, Sr. António. Gosto de ouvi-lo. Muito obrigada.
1: Obrigada. Tchau. Nós.
0: Vamos então ficar com o grupo Chave de Ouro, quem é o pai da criança, e depois vamos à publicidade, não é? Só depois é que voltaremos a atender algumas chamadinhas.

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0: Estamos de volta, trouxemos novo amigo. Muito boa tarde.
1: Pronto, a Isabelinha.
0: Oi, o Sr. António Alquer, que seja bem-vindo.
1: Está tudo bem? Convosco e a família toda.
0: Sim, por aqui também, com o Sr. António também.
1: Está tudo bem, agora se para o Nando que fez também os anos, eu
0: abriguei
1: à mãe. Dizem-lhes parabéns.
0: Muito obrigada, Sr. António. Obrigada pela atenção.
1: Está tudo bem.
0: Então o que vamos ouvir hoje?
1: Íamos ouvir a Isabel querida, se for possível.
0: Ainda não passou hoje. Vamos lá.
1: Não.
0: Para quem vai, Sr. António?
1: Olha, vai para a colega doutora Lourdinhas, com o meu apreço, às meninas Cátia, Paulinha, Arminda Silva, Maria Neves, Fernanda Pinto, João Núcleo Familiar, Olga Cristino, Aurora Campos, Laurinda Alves, Elisa Costa, Maria de Patrocínio e o Vítor, Helena do Vilar, que ligou a monta, eu não conheço a senhora, mas pronto, ela gostou de falar comigo e eu também gostei. Aos amigos Antero Pereira, Sr. João Carvalho e filha Belita, para o seu pai da Isabelinha, toda a nossa grandiosa comunidade da Badalha de Arganil, e para a muito, muito querida, eu adoro, menina Isabelinha, beijinhos grandes, com aquele carinho que tanto merece e a sua forma alegre que a caracteriza. Meu bem-aja e até breve, doutora.
0: Tão querido, Sr. António, deixa-me sempre sem palavras. Mesmo, mesmo. O meu muito obrigada. Muito obrigada. Obrigada, Sr. António.
1: Todos nós, não só de mim, mas todos nós.
0: Tão querido, muito atencioso. Obrigadíssimo mesmo pelas suas palavras de coração. Muito obrigada.
1: Obrigado.
0: Um beijinho grande, Sr. António. Obrigada. Ora, vamos então ouvir o conjunto típico Mundo Novo com Isabel querida. O Sr. António é que é mesmo um querido, muito, muito querido. E deixa-nos mesmo sem palavras. Um obrigado, não é? Para lhe agradecer é muito, muito pouco. Vamos ouvir este belo tema.

0: E já temos em linha mais uma amiguinha, a Dona Isabel Santos. Olá, Dona Isabel, como está? Muito boa tarde.
1: Boa tarde. Tudo bem?
0: Por aqui também. Por aí também?
1: Sim, um dia de cada vez.
0: Sim, senhora, ainda bem.
1: Está muito calor, muito abafado.
0: É verdade. O que vamos ouvir, Dona Isabel?
1: Olha, eu gostava de ouvir Alfredo Soares, Ainda Não Te Esqueci.
0: Muito bem, e a quem dedica?
1: Olha, vou dedicar aos meus familiares, a todas as pessoas que estiverem a ouvir a Rádio Erganil. E tudo bom, continuação de uma boa semana para toda a gente. E até amanhã, se Deus quiser, e uma boa noite para todo mundo.
0: Muito obrigada, Ana Isabel. Um beijinho, uma boa continuação.
1: Beijinho igualmente para si e para os seus.
0: Muito obrigada, muito obrigada.
1: Tá, obrigada também.
0: Obrigada a nós.
2: Vamos ouvir Alfredo Soares, Não Te Esqueci.

0: Alfredo Soares, não te esqueci. E temos a linha livre, por isso aproveite e ligue 960-313-902 ou em alternativa o 235-200-572. Entretanto, também nos contactaram aqui para o número das mensagens, o número não registado, mas este númerozinho das mensagens é mesmo só para toques e para mensagens, não dá para pedir discos. Temos mais um amigo connosco, muito boa tarde.
1: Boa tarde, Isabel.
0: Olha a menina Elisa!
1: Boa tarde, Isabel, está
0: tudo bem? Seja bem-vinda, querida Elisa.
1: Família.
0: Sim, por aqui tudo bem, consigo também?
1: Também, graças a Deus, está tudo bem, está tudo a correr bem, graças a Deus. Muito calorzinho, mas eu tenho que aguentar, tinha está à sombra.
0: É verdade, a sua casa também é fresquinha, não é, dona Elisa? Por isso, passa bem.
1: É fresquinha, Jovelinha.
0: É ótimo, é ótimo. O que vamos ouvir, querida Elisa?
1: Uma rosa num jardim.
0: Sim, senhor, uma rosa num jardim. E para quem vai?
1: Olha, para a Nadélia com um grande beijinho, as melhoras dela, para a família da Isabelinha, para a Isabelinha um beijinho para a sua família, para a Lourdinha e família, com um grande beijinho para a mãe dela e para o pai da Lourdinhas, para a dona Cacilda, para a dona Helena do Vilar também com as melhoras dela, para a minha querida netinha, para o meu filho, para a minha nora e para... Ai, agora não vou dar uma branca. Pronto, e para a Isabelinha, ai, para o senhor António Albuquerque, com um grande beijinho, que ainda há bocado o ouvi. Um grande beijinho e tudo bom para ele. Que desejo uma boa noite. E para a Isabelinha, com bom regresso a casa e até amanhã, se Deus quiser.
0: Muito obrigada, querida Elisa. Um beijinho grande.
1: Um grande beijinho para a menina. Um beijinho grande para a menina.
0: Obrigada, obrigada.
1: Beijinho.
0: Ouvimos já de seguida Sol do Torrão com o tema Uma Rosa num Jardim.

0: Ora, hoje temos a nossa querida Magda. Muito bem, querida Magda, aqui no Peça que Toca, que não é muito comum. Como
1: É
0: está?
1: verdade, é verdade. Tudo bem, obrigada.
0: E já está por casa, é isso? Já regressou ao
1: Já
0: trabalho
1: estou.
0: e agora também já regressou a casa.
1: Já estou por casa. Cheguei esta noite.
0: Muito bem. E deve ter sido uma semana fantástica, não é, Magda?
1: Foi espetacular, espetacular. Adorei, foi uma aventura daquelas mesmo. É, sim, sem palavras. É, depois as pessoas vão ver.
0: Muito bem. Ainda não sabe quando é que vai ser possível ver, não?
1: Ainda não sei, ainda não sei. Ainda não há uma data, mas eu depois informo.
0: Ah, informe-me que nós vamos adorar todos ver. E a nossa Magda
1: É
0: vai
1: ver.
0: aparecer mesmo na televisão?
1: Sim,
0: Ai, que
1: eu faço parte do
0: maravilha,
1: programa
0: Magda
1: mesmo.
0: Sofia! Vamos
1: Mas
0: adorar
1: vou andar a fazer as negras, pois claro.
0: vê-la, adorar! Oh,
1: Vai ser
0: querida Magda,
1: espetacular aquilo.
0: vai com certeza. Só pelo
1: Vai
0: facto da
1: ser,
0: Magda lá
1: vai.
0: estar, já vai ser espetacular e já vou
1: É,
0: querer ver. Mesmo, mesmo.
1: dois malucos, juntei mesmo, são três.
0: Pronto, exatamente, fica ainda mais divertido.
1: Não, vai ser espetacular, que valeu mesmo a pena. E depois ainda vamos gravar mais 10 episódios agora em julho.
0: Ai, a boa!
1: É, gravámos 10 esta semana e agora mais 10 em julho, mas ainda não temos uma data de estreia.
0: Muito
1: Agora
0: bem,
1: a
0: mas
1: RTP
0: depois
1: irá decidir.
0: informa-nos que todos nós vamos querer ver. Muito
1: Claro que
0: bem.
1: sim, então, depois toda a gente tem que ver as malqueiras
0: É isso
1: de
0: mesmo.
1: três malucos.
0: Querida Magda, e vamos ouvir a sua musiquinha? Ou não está, não lhe
1: Não,
0: apetece? Não? Oh,
1: não,
0: que
1: porque depois
0: pena. Por acaso a
1: pode
0: mim até
1: haver
0: me
1: quem queira
0: apetecia.
1: ouvir. É, estou pronto, pode ser, vá, vamos
0: Olha,
1: a ela.
0: gosto muito do tema, muito mesmo, Magda.
1: É, e eu sei que as pessoas também estão a gostar muito.
0: Exatamente. Por isso vamos aqui à nossa
1: É.
0: Magda. Sim,
1: Vamos a isso,
0: senhora.
1: então.
0: Vamos a isso. Raiz da minha essência.
1: Vamos lá.
0: E
1: É bem
0: para quem
1: bonita.
0: vai, querida Magda?
1: É para as pessoas que estão a ouvir. E aguardem, porque quando a Magda for lá para a RTP, a coisa vai ser bonita, vai.
0: Vai. Ainda vamos
1: Vai,
0: deixar de
1: vai.
0: ver a Magda. Ai, ai.
1: Ui, ui.
0: Ui, ui, ui, ui.
1: Isto promete, não, isto promete, sim, acho que vai abrir novos caminhos para mim,
0: Olha, muito bom,
1: inclusivamente,
0: Magda.
1: se calhar também na televisão, sim,
0: Muito bom
1: vai ser muito bom,
0: mesmo. A
1: é,
0: Magda
1: Deus queira que sim,
0: merece. A Magda merece.
1: é, obrigada,
0: Mesmo, mesmo.
1: é, vamos ver, essas portas estão-se a abrir e provavelmente sim, provavelmente entrarei agora neste. E
0: E depois no outro.
1: poderei vir a fazer outras coisas também para a televisão.
0: Muito
1: Vamos ver
0: bem,
1: como é que as
0: nós
1: coisas
0: cá
1: correm.
0: estaremos a
1: Uma
0: dar
1: coisa de cada
0: força
1: vez.
0: e super atentos para ver.
1: Ora,
0: Mesmo.
1: pois claro.
0: Magda,
1: Então
0: temos
1: vá.
0: de ir. Um beijo
1: Beijinho
0: muito
1: grande.
0: grande.
1: Um beijinho,
0: E gostei
1: obrigada.
0: muito de ouvir. Um beijinho,
1: Igualmente,
0: querida
1: obrigada.
0: Magda.
1: Tchau,
0: Beijinho,
1: tchau.
0: beijinho. Ora, vamos então ouvir a nossa querida Magda Sofia, que vai aparecer na televisão, é verdade, num projeto grandioso e muito animado. E quando soubermos, transmitimos a todos vós para que possam ver e ouvir a nossa querida Magda Sofia na televisão, na RTP1. Vamos fechar precisamente com o tema novo da Magda, muito bonito mesmo, o Raiz da Minha Essência. Depois das 19, estaremos de volta.

0: São 19 horas.
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7: E depois de escutarmos aqui a Maria Piedosa, não ela mas eu, com o Spot, estamos de volta, queridos amigos, e temos a linha livre, por isso se quiser pedir um tema, é só ligar para o número 960-313-902 ou 235-200-572. Estas é que são boas oportunidades, porque não fica cansado a dar ao dedo, não é verdade? É só ligar, a dar tempo que a chamada chegue aqui à nossa mesa e será de imediato atendido. Ou atendida, já anda por ali um 91, vamos lá ver quem é, aguardar mais um bocadinho e aqui temos a chamadinha. Muito boa tarde. Sim, boa tarde.
8: Sim, boa tarde.
7: Falamos com...
8: Teresa Martins.
7: Olá, Teresa. Como está? Tudo bem?
8: Está tudo bem, só que eu não liguei de 91.
7: Pronto, às vezes é assim, vemos um número mas aparece outro, muitas vezes acontece. Ai, ainda bem que assim
8: falava,
7: é.
8: Estava a ouvir aqui falar no 91, que não é a minha chamada, mas
7: ótimo, eu ouvi. Ainda bem que assim é, é para verem que nós não atendemos só quem queremos. Porque o número que se vê não é aquele que aparece por vezes aqui na mesa. O que vamos pois querer ouvir?
8: Olha, o Senhor da Pedra.
7: O Senhor da Pedra, sim senhor.
8: Só que não sei dizer o nome
7: de quem canta, não é?
8: Julgo que deve estar... Não sei se tem mais alguma coisa, eu consigo às vezes apanhar quando estou a falar, mas não consigo apanhar tudo.
7: Já vamos tentar ver. Entretanto, Dona Teresa, a quem dedica o tema?
8: Olha, vou dedicar aos meus clientes do Café Martim, e aos vizinhos, e aos filhos, e ao marido, e às irmãs, e a todo mundo. E que Deus nosso Senhor nos dê paz a todos e um beijinho para si e para o resto do pessoal que trabalha aí todo. Está bem?
7: Muito bem. Obrigada, Ana Teresa.
8: Beijinho e temos muito grande.
7: Aqui muita gente a cantar o Senhor da Pedra. É só escolher. É verdade.
8: Que bom.
7: Obrigada, beijinho. Uma boa continuação, Ana Teresa. Um beijinho. Obrigada. Obrigada a nós. É verdade, por acaso temos muitos artistas aqui a cantar o Senhor da Pedra. Eu escolhi os Amigos de São Pedro, que é um grupo bastante conhecido, mas o tema é mesmo esse, pois claro, o Senhor da Pedra a pedido de Teresa Martins, a nossa amiguinha do Café Martins.

E agora, queridos amiguinhos, vamos ouvir Mundo Novo com o tema Oh Minha Mãe. É um pedido do nosso amigo Fernando Almeida, que nos acompanha desde o Rochel. E o senhor Fernando Almeida quer dedicar o tema para mim, para toda a minha família. Muito obrigada, senhor Fernando. Também para a menina Aurora Diniz Campos, com beijinhos e votos de muita saúde. Saúde da boa, é isso mesmo. Deixa-me também beijinhos, deseja-me um bom regresso a casa, com um bom jantar e uma santa noite de descanso. Muito obrigada, senhor Fernando Almeida, obrigada pelo seu elogio, um beijinho grande e aí vai o seu tema. Oh Minha Mãe, do conjunto típico Mundo Novo. Um tema ainda grandinho, 5 minutos e meio para escutarmos já a seguir.

0: Conjunto Típico Mundo Novo. Oh, minha mãe, muito boa tarde.
1: Sim, boa tarde.
0: Boa tarde, com quem temos o prazer de falar?
1: Manuel Borges Filipe.
0: Olá, Sr. Manuel, como está?
1: Então, tudo bem?
0: Tudo bem, com o senhor também?
1: Sim, igual, exatamente.
0: Ainda bem. O que vai querer ouvir?
1: Olha, vou pedir, principalmente, a mãe querida.
0: Mãe querida, com certeza.
1: Sim.
0: E a quem dedica o tema Mãe Querida, Sr. Manuel?
1: A todos da rádio, a Lourdinhas, a todos, a Tordinhos.
0: Para todos, é isso?
1: Exatamente.
0: Sim, senhora. Sr. Manuel, muito obrigada. Um beijinho e uma boa continuação.
1: Igualmente.
0: Obrigada. Vamos ouvir, obrigada, Mãe Querida, pelo grupo Diapasão.

0: E depois deste belo tema, precisamos de outro telefonema para fechar aqui mais meia hora de Peça que Toca. 235-200-572, ou já sabem, a alternativa também, o 960-313-910. Temos a linha livre, por isso neste momento é só ligar e será atendido imediatamente. Ora, aguardamos, pois é. Aí vem mais um amiguito. Agora até tínhamos dois, mas só podemos atender um de cada vez. Muito boa tarde.
1: Olá, querida amiga.
0: Oh, Dona Fernanda, aqui para fechar esta meia hora.
1: Sim, senhora.
0: Como está, Dona Fernanda? Tudo bem por aí?
1: Andou a guardar o meu gado.
0: Ah, sim, senhora. Anda ao ar livre. Anda bem.
1: Ando.
0: É isso, é bom, é bom.
1: Trago um banquinho comigo, sento-me aqui, sento-me além.
0: Oh, é boa. Vai descansando. Muito
1: pois,
0: bom.
1: Claro.
0: O que vamos ouvir, Dona Fernanda?
1: Coisolinha, está tudo bem
0: está
1: com a
0: tudo
1: família?
0: Bem, muito obrigada.
1: Ótimo. Ótimo. Olha, vamos ouvir o trio musical Vítor Costa. Mãe, pai ou pai, mãe, como é que é?
0: Sim, senhora. Vamos
1: já tanto tempo que não acesso a canção, eu gosto muito.
0: E para quem vai?
1: Ah, para as pessoas do costume. Para os filhos, para as noras, para o marido, para os netinhos, claro, não esquecendo. Para toda a minha família, para toda a sua família também, com um beijinho muito grande.
0: Obrigada.
1: Para os seus papás. Para todas as minhas amizades, principalmente as que falam no meu nome. Para todos os doentinhos com rápidas melhoras e para todos os ouvintes com resto de boa tarde e uma noite feliz e de saúde para toda a gente.
0: Muito obrigada, querida
1: Fernanda. E para a Isabelinha, um beijinho grande, como ao costume.
0: E para si também, um beijinho grande.
1: Obrigada, Isabelinha, beijinho grande também.
0: Beijinho. Obrigada. Ora, e com a nossa querida e estimada artista, fechamos assim mais meia hora com o trio musical Vítor Costa e o tema Pai e Mãe.

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3: De regresso, queridos amiguinhos, para os últimos 20 minutos, aguardando os vossos telefonemas. 960-313-902 ou 235-200-572. Neste momento é só ligar e será de imediato atendido, é verdade. Parece que já anda por ali mais um amiguinho. Vamos ver quem é para o próximo tema.
1: Muito boa tarde.
4: Boa tarde.
1: Com quem falamos?
4: É Aurora Cardoso, das Termas do Carvalhal, Castro Velho.
1: Muito bem, Dona Aurora Cardoso. Como está? Tudo bem?
4: Está tudo bem. E com a senhora também?
1: Também, muito
4: menina.
1: Obrigada. O que vai querer ouvir?
4: Olha, queria ouvir o grupo de Guimarães, o Marinheiro.
1: Sim, senhor. Vamos ouvir o Marinheiro, que também ainda não escutámos hoje. É um tema bem bonito.
4: Eu gosto muito.
1: É verdade, é verdade. E para quem vai? Para quem vai?
4: Olhe, para todos os ouvintes silenciosos como eu, e dei para aí vocês, para todos os que trabalham nessa bela rádio, que é uma rádio muito bonita.
1: E, sim, faça a favor.
4: Um beijinho e obrigada.
1: Obrigada a nós, Dona Aurora, e seja muito bem-vinda aqui à nossa rádio.
4: Obrigada. Já não é a primeira vez, eu
1: comigo,
4: já tenho...
1: Comigo é, por isso vou-lhe dar as boas-vindas.
4: Seja está bem, está bem, pronto. Obrigada, Jabelinha.
1: Um beijinho, obrigada. Querida Aurora. Muito gosto de conhecê-la via telefone. Sim. Muito gosto.
4: Obrigada.
1: Obrigada a nós, beijinhos.
3: Amigos de Guimarães com o Marinheiro, a pedido de Aurora Cardoso, mais uma amiga que temos nas Termas do Carvalhal, onde também está o nosso amiguinho América, é verdade.

0: Amigos de Guimarães com o Marinheiro, e agora, nestes últimos minutinhos, temos o telefone mais calmo. Continua livre, esteve sempre bem livre ao longo desta musiquinha. Por isso, reforço novamente os números de contacto. Já não é necessário, porque já temos mais um amigo connosco. Muito boa tarde.
1: Muito boa tarde, doutora Jabrinha.
0: Olha a nossa estrelinha, José Gonçalves
1: Muito obrigado,
0: Antunes.
1: muito obrigada.
0: Como está, senhor José? Passou bem o dia?
1: Está tudo bem, graças a Deus. Cada morrinha, está tudo bem. A Jabrinha, seus pais, está tudo bem?
0: Também, muito obrigada, senhor José.
1: Ora, sei que é falar.
0: Obrigada. É mesmo. O que vamos ouvir?
1: Dá bem, sabe, subi ao monte.
0: Sim, senhor. Também já não escutamos este tema há algum tempo.
1: Pois, também
0: É
1: está se
0: isso.
1: intervalando.
0: Pois, claro. E para quem vai ele?
1: Vai para todos os doentinhos, incluindo a minha esposa, que se encontra doente, felizmente. Vai para a Jabrinha, para a sua família, para os meninos em família, para a Paula Pereira em família, para a Cátia Batista em família, para toda a gente que trabalha na rádio e para todos os ouvintes, um resto de bom dia para todos e até uma próxima, Jabrinha. Guarda essa casa.
0: Muito
1: Beijinho, até à
0: obrigada.
1: próxima.
0: Um beijinho, senhor José. Até à próxima.
1: Beijinho,
0: Boa
1: Jabrinha.
0: continuação. Obrigada. Nádia e Sameiro com Subir ao Monte, e depois talvez ainda tínhamos tempo para mais duas musiquinhas.

0: Nádia Sameiro subiu ao monte e continuamos sem ninguém a ligar. Por isso, vá lá, amiguinhos, aproveitem a oportunidade que assim não se cansam a telefonar, é verdade. É só ligar e são imediatamente atendidos. Mas já temos mais um amigo a caminho. Vamos lá ver se o temazinho não for muito extenso, ainda conseguimos atender dois amigos. Caso contrário, dará só para um.
1: Muito boa tarde.
2: Boa tarde, Isabelinha. Saudações de Caluz.
1: Olha, Luís Martins, seja bem-vindo, Luís.
2: Olá, obrigado.
1: Também é raro falarmos aqui no Peça que Toca. Hoje calhou
2: bem. É verdade,
1: bem.
2: É verdade.
1: Tudo bem aí por casa e com os pais também, é, Luís?
2: Vai-se vivendo.
1: Tem
2: que ser.
1: É verdade. Então e o temazinho, o que vais escolher para ouvir?
2: Cantilena da Lua Nova para o Frei Mano da Câmara.
1: Muito bem. Sim, sim, eu já estou aqui a procurá-la. E, entretanto, para quem vai, Luís?
2: Especialmente para os meus pais, e para si e para todos os que estejam a ouvir.
1: Aqui, sem voz. Agora sim, já tenho novamente voz. Já está tudo, não é, Luís?
2: Exatamente.
1: Sim, senhor. Muito
2: obrigado.
1: Obrigada aí. Um beijinho.
2: Beijinho.
1: Obrigada.
0: Ora, amiguinhos, talvez não dê para ouvir o tema na íntegra, o próximo, mas ainda consigo atender mais um amiguinho. Por agora, vamos ouvir Frei Hermano da Câmara com este belíssimo tema, a Cantilena da Lua Nova. Música.

0: E agora, para fechar, o Sr. José Mangueiras, que quer ouvir Rui Alves com o Velho Pai. Sr. José, muito boa tarde. A quem dedica a musiquinha?
1: Boa tarde, olha, vai para todas as pessoas que já me ligaram algumas vezes, eu ligava para eles também antigamente. E agora, ultimamente, não tenho ligado, mas olha.
0: Sim, meu amigo, para todos os seus amigos, não é? Que estão à escuta.
1: É que têm falado em mim.
0: Sim, senhora. Senhor José, muito obrigada. Um beijinho, e gostei de ouvi-lo. Tudo a correr bem. Beijinho. Pois é, amiguinhos, eu falei menos para ver se ainda se ouve um bocadinho da música. Não se ouvirá no total, mas ainda escutaremos 3 minutinhos do Velho Pai de Rui Alves. E é com este tema que nos despedimos.

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1: A Sociedade Filarmónica Flor do Alva encontra-se a organizar mais um encontro de bandas filarmónicas, a ter lugar no próximo dia 13 de junho, na Praça Dr. Luís da Costa Faria, em Vila Cova de Alva. Do programa consta, pelas 11h30, recepção às bandas filarmónicas na Fonte dos Passarinhos. Pelas 11h45, desfile das bandas filarmónicas e às 15h, concertos. As bandas participantes, para além da Sociedade Filarmónica Flor do Alva, banda anfitriã, são ainda a Sociedade Musical Estrela da Beira, de Santa Marinha, a Sociedade Musical Nisense, de Nisa, e a Sociedade Recreativa Musical Alegretense, de Alegrete. A Associação Humanitária dos Bombeiros Voluntários de Oliveira do Hospital promove, no próximo dia 30 de maio, o 13º Encontro de Fanfarras. Do programa consta, pelas 14h30, recepção das fanfarras convidadas, às 17h30, lanche, jantarado, e pelas 19h30, desfile. As fanfarras convidadas serão as seguintes: Alenquer, Castanheira do Ribatejo, Mangualde, Coja, Tábua, São Romão, Vila Nova de Oliveirinha, Lagares da Beira e Oliveira do Hospital. O trajeto do desfile será o seguinte: Avenida Doutor Carlos Campos, Avenida Doutor Francisco Sá Carneiro, Rua Doutor António Ribeiro, Garcia de Vasconcelos, Avenida Combatentes da Grande Guerra e Largo Ribeiro do Amaral. O município de Penacova informa que já se encontram abertas as inscrições para participarem nas festas do município de Penacova, que se realizam de 16 a 18 de julho no terreiro. As inscrições estão abertas para as tasquinhas e para o artesanato. Por isso, se é artesão ou representa uma associação, esta é a sua oportunidade de marcar presença num dos maiores eventos do Conselho de Penacova. As inscrições são gratuitas, mas limitadas até o dia 29 de maio, podendo ser efetuadas através do e-mail eventos@cmifanpenacova.pt. Participe nesta grande celebração da cultura, tradição e comunidade de Penacova. Pode ler-se em comunicado enviado pela Câmara Municipal Penacovense.
0: O estado do tempo nas próximas 24 horas.
1: Céu em geral pouco nublado, vento em geral fraco, neblina ou nevoeiro matinal no litoral norte e centro, pequena subida da temperatura. E com a previsão do estado do tempo para amanhã, fica assim completo este bloco informativo. Tenha a continuação de uma ótima terça-feira. Fique bem. 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

0: São 22 horas.
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0: São 23 horas.
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5: O pior que eu tenho é o sistema nervoso, é a depressão. 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

0: É meia-noite. 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
1: O auditório da Cerâmica Arganilense recebe, no próximo dia 30 de maio, pelas 21h30, o espetáculo Sempre que a Revista Canta. Uma produção inspirada no teatro de revista português que promete 2 horas de grande entretenimento, humor e música. Inspirado no célebre tema Sempre que Lisboa Canta, o espetáculo conduz o público por uma sucessão de momentos de grande comicidade. O elenco reúne nomes bem conhecidos do panorama artístico nacional. Cidália Moreira, a eterna cigana do fado, regressa aos palcos com algumas das suas canções mais emblemáticas. Ao seu lado, Vítor Emanuel regressa ao teatro, demonstrando toda a sua versatilidade em palco, contracenando com Maria Tavares. O elenco conta ainda com a participação da atriz e cantora Raquel Caneca. Os bilhetes têm um custo de 10 euros, existindo um preço reduzido de 5 euros para maiores de 65 anos e menores de 12 anos. Encontram-se à venda online ou presencialmente na Piscina Municipal, na Biblioteca Municipal e na Biblioteca de Coja. E também, uma hora antes do espetáculo, no Auditório da Cerâmica. O grupo de eventos da Associação Humanitária dos Bombeiros Voluntários de Góis promove, no próximo dia 31 de maio, no seu quartel, a partir das 9 horas da manhã, o primeiro torneio de sueca. A inscrição é de 15 cartas por pessoa, com direito a almoço, havendo prémios para o primeiro, segundo, terceiro e quarto lugar. As inscrições devem ser efetuadas através de Telmo Rosa, 911-766-302 ou de Sofia Gama, 918-518-464. No âmbito da parceria estabelecida entre o município de Oliveira do Hospital, a Fundação Benfica, o Sport Lisboa e Benfica e a Benfica SAD, decorreu recentemente uma reunião de trabalho e planificação da grande ação de reflorestação prevista para o próximo outono, nas várias localidades da freguesia de Aldeia das 10. A reunião contou com a presença do vereador das Florestas e Desenvolvimento Rural, Bruno Miranda, assim como da equipa do Gabinete Florestal da Câmara Municipal. Estiveram igualmente presentes elementos da Lusitânia, Liga de Amigos da Serra da Luzã, entidade responsável pela preparação e criação das árvores autóctonas que irão integrar esta ação, assim como representantes da Fundação Benfica, reforçando o compromisso conjunto com a valorização da floresta e do território. A iniciativa prevê a plantação de 50 mil espécies autóctonas no alto da Serra do Açor e irá envolver também a Junta de Freguesia de Aldeia das 10, o Santuário Nossa Senhora das Preces e outros parceiros locais.
0: O estado do tempo nas próximas 24 horas.
1: Céu pouco nublado ou limpo, durante a tarde haverá um aumento temporário de nubosidade no interior norte e centro, com possibilidade de ocorrência de aguaceiros e trovoadas no extremo norte. Vento em geral fraco. Possibilidade de formação de neblina ou nevoeiro matinal em alguns locais do litoral a norte do Cabo Raso. Pequena descida da temperatura máxima no litoral oeste. 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

0: É uma da manhã.
1: 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Amigos e utentes do Dr. Barreto Leite pretendem fazer-lhe uma homenagem póstuma, erguendo uma estátua na Rua Oliveira Matos, junto ao seu consultório. Contribua, faça o seu donativo para o IBAN PT 50 0045 3450 4041 2671 6888 8889, da Caixa de Crédito Agrícola de Erganil, com a designação de Berta Novaes, ou entregue-o a qualquer elemento da Comissão.